0: de Comércio da Tanzânia. A ministra dos Negócios Estrangeiros e Cooperação concluiu esta quinta-feira uma visita de trabalho a Bucareste, capital da Roménia. Nas conversações mantidas com a sua homóloga romena, Oana Silvia Toi, Maria Manuela Lucas reafirmou a importância do fortalecimento das relações bilaterais, principalmente nos domínios de hidrocarbonetos, agricultura, educação, capacitação institucional e assistência humanitária. Um comunicado enviado à nossa redação indica que a chefe da diplomacia moçambicana esteve na última terça-feira em Helsinki, capital da Finlândia, onde também manteve conversações com a ministra finlandesa dos Negócios Estrangeiros, Elina Valtonen. Na província de Tete, tendem a reduzir os níveis de emissão da poeira provocada pela exploração de carvão mineral no distrito de Moatize. É uma informação partilhada esta quinta-feira pelo administrador distrital de Moatize. Colin Pita avança que a redução resulta do reforço da fiscalização aos centros de detonação, assegurada por uma equipa multissetorial, incluindo as autoridades comunitárias.
1: Com a equipa multissetorial que foi criada a nível da província, que é a Comissão Provincial de Reassentamento e a Comissão Distrital de Reassentamento. Então, temos recebido com muita frequência essa equipa e tem-nos ajudado, de certa forma, a minimizar aquilo que é a preocupação da nossa população.
0: O administrador de Moatize falava esta quinta-feira na apresentação do informe por ocasião da visita de trabalho do Procurador-Geral da República, Américo Letela, ao distrito. Secretário de Estado na província da Zambésia exorta os jovens selecionados para o serviço militar a respeitarem os princípios da lealdade e patriotismo durante a formação. Avelino Muxini falava esta quinta-feira em Quilimane, na cerimónia de despedida de mais de 550 jovens do primeiro turno do recrutamento para o serviço militar este ano.
2: Lembre-se que usar o fardamento das Forças Armadas não representa apenas o uso do uniforme. Representa, isso sim, o assumir de um compromisso permanente com a defesa dos interesses nacionais, com a proteção dos cidadãos e com respeito absoluto pela Constituição da República de Moçambique e demais leis ordinárias. O vosso comportamento, dentro e fora dos quartéis, deve refletir não apenas a vossa educação, mas também a imagem das instituições que passarão a representar.
0: Secretário de Estado na província da Zambésia, Avelino Moshini. Na atualidade internacional, um tribunal de apelações da Guiné-Bissau reduziu esta quinta-feira a pena de prisão do ex-primeiro-ministro Ibrahim Kassori Fofana de 5 para 3 anos e 9 meses. A decisão anulou a sua condenação por desvio de fundos públicos, mas manteve as condenações por enriquecimento ilícito e lavagem de dinheiro. A sentença revista significa que Fofana efetivamente cumpriu a pena de prisão, tendo permanecido detido desde abril de 2022, enquanto recebia tratamento médico numa clínica. Fechamos com a previsão do tempo. A cidade de Tete poderá registrar esta sexta-feira 32 graus Celsius de temperatura máxima, seguida por Beira com 31 graus. Quilimane, Nampula 30, Inhambane e Pemba 29, Chimoio 28, Vilanculo 27, Maputo 25 e por fim Xeixá e Lixinga, com 24 graus centígrados de temperatura máxima. Apresentamos as notícias a esta hora, as próximas às 3 horas

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0: Realizar as notícias do país e da diáspora. 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Agradecemos pelo carinho da sua audiência. Vamos seguir com a segunda parte do espetáculo de Matias Damásio. Renovamos os votos de um bom descanso e de uma ótima escuta.
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0: Sessa! Obrigado.
1: C'est une matière.

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Viva a pátria! Viva a nossa terra! Viva a nossa paz! Viva nós! Por conseguirmos! Viva esse país, Angola! Foram muitos anos de guerra, foram muitos anos de sofrimento, foram 30 anos de guerra, sobretudo. Olha só o meu povo, olha só o nosso povo feliz, contente, olha só nós, meu povo. Aqui com essa música eu vou homenagear camarada Antônio Agostinho Neto. Uma salva de palmas. E vou aproveitar uma grande oportunidade da minha vida que eu nunca tive. Vocês não sabem por que eu fiz essa música. Para além de amar a terra, é por causa de uma pessoa. Essa pessoa está aqui. Nos deu muitas alegrias, nos deu muitas glórias, fez muita gente ficar contente, alegre, feliz. Nos momentos em que o povo angolano estava triste, ele fazia maravilha para nos alegrar. No Ruanda ele foi um herói para todos nós. Senhoras e senhores, não aqui atrás, mas lá em cima, são uma salva de palmas. Apoá! Continue a bater palmas porque ele merece. Obrigado, Apoá, por dares alegria ao nosso povo, por dares golos que nos fizeram esquecer o nosso sofrimento. Muito obrigado, Apoá. Ele merece. E assim homenagem a nossa Angola. Quem não pôr a mão no ar, mãe dele bica.

Mais uma vez. Vou mostrar-vos uma nova terra, agora sem guerra. E os assumidos gritam pra nossa terra.

Vamos fechar todos juntos para Angola. Cura. Eu até acho que um dos campos de Angola podia se chamar Agua, não é? Não acha? E a salva de palmas para o nosso Agua mais uma vez. Grande mundo.

Pois para mim, o quê? 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

E uma salva de palmas aqui para o nosso trio de Nike. Mais que vira. E a salva de palmas.

Aqui, Luizão Ramos, uma só. Pira, outra salva de palmas. Gesiel, grandes mundos. Vamos embora, povo.

Na guitarra eu tenho Tucas.

seu Tuca. César. Aqui nos teclados eu tenho Hugo Macedo, uma salva de palmas.

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Na percussão, Tite.

aqui. Não baixo, nosso diretor artístico, Marabu.

na bateria. Eu tenho o Jota, o mais indisciplinado do grupo. É miúdo, o mais indisciplinado, que dá mais trabalho. Jota, ok. Esse miúdo é indisciplinado. Agora não vai tocar. Não toca. Agora vamos tocar com Volta. E a salva de palmas pro Jota.

coros, eu tenho a Rosa. Rosa, canta um pé.

não quero ver. Não vamos pagar. Esta roda linda. Paula, uma salva de palmas, por favor.

Outra salva de palmas, por favor. Deus assumiu o barulho. Você não acreditou. Atenção, atenção, atenção, atenção. Steel de Naipes, nossos convidados, vindos do Brasil, que eu já apresentei. Uma salva de palmas, por favor.

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Sabe cantar melhor que eu? O dono da música? Mota Lemos, paga cachê.

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1: 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São 3 horas em todo o país.
2: Boa noite, estimado ouvinte. Bem-vindo às notícias apresentadas por Vítor Rufino. O Presidente da República inaugura esta sexta-feira a 50ª Feira Internacional de Comércio da Tanzânia em Dar es Salaam. Daniel Chapa é convidado de honra da sua homóloga tanzaniana, Samia Suluhu Hassan. A 50ª edição da Feira Internacional de Comércio da Tanzânia, conhecida por Saba Saba, reúne no mesmo local homens de negócios e investidores de pelo menos 23 países, entre africanos, asiáticos e europeus. O secretário de Estado do Comércio, António Crispos, disse que a abertura da Feira Internacional do Comércio da Tanzânia pelo estadista moçambicano é fruto das boas relações políticas, económicas e sociais entre Moçambique e Tanzânia.
3: Tanzânia, como eu disse, é um parceiro com relações estreitas comerciais de Moçambique, não só diretamente ao longo da fronteira norte, mas também com algumas empresas tanzanianas que se pontificam em Moçambique nos setores vastos de logística, de petróleo. E Moçambique também tem aqui uma palavra a dizer a empresários moçambicanos que estão aqui, abrir novas frentes de negócio para diversificar o seu portfólio.
2: António Crispos, secretário de Estado do Comércio, e a inauguração esta sexta-feira pelo Presidente da República, Daniel Chapo, da 50ª Feira Internacional de Comércio da Tanzânia. A ministra dos Negócios Estrangeiros e Cooperação concluiu esta quinta-feira uma visita de trabalho a Bucareste, capital da Roménia. Nas conversações mantidas com a sua homóloga romena, Oana Silvia Toi, Maria Manuela Lucas reafirmou a importância do fortalecimento das relações bilaterais, principalmente nos domínios de hidrocarbonetos, agricultura, educação, capacitação institucional e assistência humanitária. Um comunicado enviado à nossa redação indica que a chefe da diplomacia moçambicana esteve na última terça-feira em Helsínquia, capital da Finlândia, onde também manteve conversações com a ministra finlandesa dos Negócios Estrangeiros, Elina Valtonen. Na província de Tete, tendem a reduzir os níveis de emissão da poeira provocada pela exploração de carvão mineral no distrito de Moatize. É uma informação partilhada esta quinta-feira pelo administrador distrital de Moatize. Colin Pitt avança que a redução resulta do reforço da fiscalização aos centros de detonação, assegurada por uma equipa multissetorial, incluindo as autoridades comunitárias.
4: Uma equipa multissetorial que foi criada a nível da província, que é a Comissão Provincial de Reassentamento e a Comissão Distrital de Reassentamento. Então, temos recebido com muita frequência essa equipa e tem nos ajudado, de certa forma, a minimizar aquilo que é a preocupação da nossa população.
2: O administrador de Moatize falava esta quinta-feira na apresentação do informe por ocasião da visita de trabalho do Procurador-Geral da República, Américo Letela, ao distrito. Secretário de Estado na província da Zambésia exorta os jovens selecionados para o serviço militar a respeitarem os princípios da lealdade e patriotismo durante a formação. Avelino Muxini falava esta quinta-feira em Quilimane, na cerimônia de despedida de mais de 550 jovens do primeiro turno do recrutamento para o serviço militar este ano.
5: Lembre-se que usar o fardamento das Forças Armadas não representa apenas o uso do uniforme. Representa, isso sim, o assumir de um compromisso permanente com a defesa dos interesses nacionais, com a proteção dos cidadãos e com respeito absoluto pela Constituição da República de Moçambique e demais leis ordinárias. O vosso comportamento, dentro e fora dos quartéis, deve refletir não apenas a vossa educação, mas também a imagem das instituições que passarão a representar.
2: Secretário de Estado na província da Zambésia, Avelino Moshini. Na atualidade internacional, um tribunal de apelações da Guiné-Bissau reduziu esta quinta-feira a pena de prisão do ex-primeiro-ministro Ibrahim Kassori Fofana de 5 para 3 anos e 9 meses. A decisão anulou a sua condenação por desvio de fundos públicos, mas manteve as condenações por enriquecimento ilícito e lavagem de dinheiro. A sentença revista significa que Fofana efetivamente cumpriu a pena de prisão, tendo permanecido detido desde abril de 2022, enquanto recebia tratamento médico numa clínica. Fechamos com a previsão do tempo. A cidade de Teat poderá registrar esta sexta-feira 32 graus Celsius de temperatura máxima, seguida por Beira com 31 graus. Quelimane e Nampula 30, Inhambane e Pemba 29, Chimoio 28, Vilanculo 27, Maputo 25 e por fim Xeixá e Lixinga com 24 graus centígrados de temperatura máxima. Apresentamos as notícias a esta hora, as próximas às 4 horas.

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0: Os músicos vão cantar sobre o frio na primeira parte, como António Liz Ana ou a norte-americana Norah Jones. Mas o destaque esta semana vai ser com o novo disco do baterista Frank Paco. Com uma rica carreira internacional, destacando a África do Sul, onde trabalhou com os maiores nomes da música e com projetos criados por si, Frank Paco apresenta-nos o álbum Stockholm Sections. Um baterista que traz grandes convidados como o guitarrista Stanard McVan, o baixista Ruben Farias ou o saxofonista Ivan Mazuz, também coloca a sua voz.
1: Menino africano de pé descalço, brinca na areia branca.
0: Stockholm Sessions, o novo disco de Frank Paco, apresentação esta sexta-feira em Maputo.
2: Easy Jazz.

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4: Estivemos a atualizar as notícias do país e do mundo. Vamos dar continuidade à nossa emissão com música variada. Continue ligado, pois queremos festejar consigo, queremos aproveitar este fim de semana bem ao seu lado, este último dia útil da semana. Esperamos que esteja bem, esteja também bem ligadinho a acompanhar a nossa emissão, a cuidar do seu bebezinho recém-nascido, se for o caso. Pelo nascimento do seu bebê, já agora parabéns. Os nossos corações se enchem de alegria ao comemorar deste lado a aparição do seu rebento. Parabéns pela chegada do mais novo membro da família, tão esperado, naturalmente. Desejamos que cresça com muita saúde, rodeado de muito amor por todos os lados e, com certeza, dará ao casal, aos pais e à família em geral muitas alegrias. Tenha a certeza que a chegada de uma criança é um presente divino. Então, que esta nova fase, todos os problemas, todas as dificuldades se transformem em amor. E já agora, mais uma vez, parabéns para si que hoje também colhe mais uma rosa no Jardim da Vida. Muita saúde e longos anos. Vamos ouvir música, então, para comemorarmos esta nova vida que estivemos aqui a referenciar e para si que vai renovar esta etapa da sua vida. Parabéns.

É com música variada que vamos fazendo companhia até perto das 5 horas. Fazemos votos de que esteja a gostar da emissão, que a sua noite seja revigorante, para que ao amanhecer possua boas energias, energias renovadas, que fazem de si uma pessoa tão especial na vida de muita gente, incluindo nossa Antena Nacional, que tanto apreciamos a sua companhia em todos os momentos. É uma enorme honra compartilhar parte dos nossos momentos consigo, independentemente do lugar onde estiver. Agradecemos por sempre nos escolher para fazê-lo companhia. Bom descanso e obrigada pela preferência.

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Música variada vai seguir. Esperamos que esteja a gostar dos temas que alistamos para juntos passarmos esta madrugada. Agradecemos desde já o carinho da sua audiência. Desejamos uma boa noite de descanso e positividade. Que todo o mal que o persegue seja derrubado para que venham sonhos bons. E nós também faremos a nossa parte trazendo música que possa gostar e ajudá-lo no descanso. Melody Track.

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0: São 4 horas em todo o país.
1: Boa noite, estimado ouvinte. Bem-vindo às notícias apresentadas por Vítor Rufino. O presidente da República inaugura esta sexta-feira a 50ª Feira Internacional de Comércio da Tanzânia em Dar es Salaam. Daniel Chapa é convidado de honra da sua homóloga tanzaniana, Samia Suluhu Hassan. A 50ª edição da Feira Internacional de Comércio da Tanzânia, conhecida por Saba Saba, reúne no mesmo local homens de negócios e investidores de pelo menos 23 países, entre africanos, asiáticos e europeus. O secretário de Estado do Comércio, António Crispos, disse que a abertura da Feira Internacional do Comércio da Tanzânia pelo estadista moçambicano é fruto das boas relações políticas, económicas e sociais entre Moçambique e Tanzânia.
2: A Tanzânia, como eu disse, é um parceiro com relações estreitas comerciais de Moçambique, não só diretamente ao longo da fronteira norte, mas também com algumas empresas tanzanianas que se pontificam em Moçambique nos setores vastos de logística, de petróleos. E Moçambique também tem aqui uma palavra a dizer a empresários moçambicanos que estão aqui, abrir novas frentes de negócio para diversificar o seu portfólio.
1: António Crispos, secretário de Estado do Comércio, e a inauguração esta sexta-feira pelo presidente da República, Daniel Chapo, da 50ª Feira Internacional de Comércio da Tanzânia. A ministra dos Negócios Estrangeiros e Cooperação concluiu esta quinta-feira uma visita de trabalho a Bucareste, capital da Roménia. Nas conversações mantidas com a sua homóloga romena, Oana Silvia Toi, Maria Manuela Lucas reafirmou a importância do fortalecimento das relações bilaterais, principalmente nos domínios de hidrocarbonetos, agricultura, educação, capacitação institucional e assistência humanitária. Um comunicado enviado à nossa redação indica que a chefe da diplomacia moçambicana esteve na última terça-feira em Helsinki, capital da Finlândia, onde também manteve conversações com a ministra finlandesa dos Negócios Estrangeiros, Elina Valtonen. Na província de Tete, tendem a reduzir os níveis de emissão da poeira provocada pela exploração de carvão mineral no distrito de Moatize. É uma informação partilhada esta quinta-feira pelo administrador distrital de Moatize. Colin Pitt avança que a redução resulta do reforço da fiscalização aos centros de detonação, assegurada por uma equipa multissetorial, incluindo as autoridades comunitárias.
3: Com a equipa multissetorial que foi criada a nível da província, que é a Comissão Provincial de Reassentamento e a Comissão Distrital de Reassentamento. Então, temos recebido com muita frequência essa equipa e tem nos ajudado, de certa forma, a minimizar aquilo que é a preocupação da nossa população.
1: O administrador de Moatize falava esta quinta-feira na apresentação do informe por ocasião da visita de trabalho do Procurador-Geral da República, Américo Letela, ao distrito. Secretário de Estado na província da Zambézia exorta os jovens selecionados para o serviço militar a respeitarem os princípios da lealdade e patriotismo durante a formação. Avelino Muxini falava esta quinta-feira em Quilimane na cerimônia de despedida de mais de 550 jovens do primeiro turno do recrutamento para o serviço militar este ano.
4: Lembre-se que usar o fardamento das Forças Armadas não representa apenas o uso do uniforme. Representa, isso sim, o assumir de um compromisso permanente com a defesa dos interesses nacionais, com a proteção dos cidadãos e com respeito absoluto pela Constituição da República de Moçambique e demais leis ordinárias. O vosso comportamento, dentro e fora dos quartéis, deve refletir não apenas a vossa educação, mas também a imagem das instituições que passarão a representar.
1: Secretário de Estado na província da Zambézia, Avelino Moshini. Na atualidade internacional, um tribunal de apelações da Guiné-Bissau reduziu esta quinta-feira a pena de prisão do ex-primeiro-ministro Ibrahim Kassori Fofana de 5 para 3 anos e 9 meses. A decisão anulou a sua condenação por desvio de fundos públicos, mas manteve as condenações por enriquecimento ilícito e lavagem de dinheiro. A sentença revista significa que Fofana efetivamente cumpriu a pena de prisão, tendo permanecido detido desde abril de 2022, enquanto recebia tratamento médico numa clínica. Fechamos com a previsão do tempo. A cidade de Tete poderá registrar esta sexta-feira 32 graus Celsius de temperatura máxima, seguida por Beira com 31 graus. Quilimane e Nampula 30, Inhambane e Pemba 29, Chimoio 28, Vilanculo 27, Maputo 25 e por fim Xai-Xai e Lixinga com 24 graus centígrados de temperatura máxima. Apresentamos as notícias a esta hora, as próximas às 5 horas.

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3: Amigo ouvinte, renovamos os votos de uma ótima escuta. Bom dia para si que acaba de despertar. Esta é a Antena Nacional da Rádio Moçambique. Eu já vou-me despedindo. Rosa Freitas é meu nome. Estaremos juntos até ao fim do programa que vamos transmitir já a seguir, o Letras e Sons. É sempre um prazer fazê-lo companhia durante a madrugada. Desejamos que esteja bem, tenha acordado muito bem, tenha descansado também muito bem, esteja a gozar de boa saúde, esteja pronto para mais um dia laboral e depois para o fim de semana, depois de terminar com a sua agenda profissional. Então vamos seguir com a nossa emissão e desta feita para acompanhar já a seguir o programa Letras e Sons e tenha uma boa escuta e logo depois tenha um bom trabalho.
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5: Ouvinte, seja bem-vindo ao Letras e Sons, uma companhia de Pedro Navungo e Conceição Siwaya. Os Lobos, uma família goesa, é o título do livro de Álvaro Carmo Vaz, o nosso convidado de hoje. Álvaro Carmo Vaz, obrigado por ter aceitado o nosso convite.
6: Conceição, eu é que agradeço o convite, é um prazer estar aqui na Rádio Moçambique, na sua companhia, para falarmos de livros ou deste livro.

0: que é um pouco estranho, mas foi fruto de uma série de acontecimentos e da forma como eles se desenrolaram. Nós somos uma família goesa, antiga, e não estava, digamos, de forma nenhuma nos nossos planos sairmos de Goa. Portanto, foi uma saída brusca, causada pela tomada de Goa pela Índia, e porque o meu pai era funcionário do Banco Nacional Ultramarino, a minha mãe era professora do ensino primário, e, portanto, essa saída, de alguma forma, não só foi brusca, mas foi traumática, não é? Porque foi uma ruptura. Claro que, depois de uma breve passagem por Portugal, chegamos aqui, a Maputo, nesse tempo era Lourenço Marques, onde tínhamos imensa família, porque a imigração de goeses para Moçambique, não é? A outra costa do Oceano Índico,
1: pois,
0: é antiga, não é? Data praticamente do início do século XX, ou ainda antes.
1: Uma história que, aliás, conta aqui no livro.
0: Exatamente. E portanto, tínhamos aqui imensa família. Lourenço Marques era uma cidade muito agradável, como Maputo continua a ser. E, portanto, fomos de facto, muito, muito bem acolhidos e inserimos-nos aqui muito, muito facilmente.
1: Muito certo. Bom, tem da sua infância e primeira juventude, passadas em Goa, uma lembrança tão feliz como refere aqui na obra. Que lembranças tem desses momentos que lhe tenham marcado, efetivamente?
0: Bom, nós saímos de Goa, eu já tinha 12 anos e, portanto, tinha memórias bastante, bastante vivas. E nós éramos, digamos, uma família de classe média, média alta, portanto, uma família abastada. Meu pai tinha, era um batcar, um batcará, portanto, tinha propriedades, tinha herdado da família propriedades, terras.
1: Portanto, um batcará. Portanto, a sociedade goesa está estratificada, não é?
0: A sociedade goesa estava estratificada de várias maneiras, mas o batcará era quem era proprietário de terras. Não é? E, portanto, meu pai tinha terras na parte norte de Goa.
1: Sim, sim.
0: Era uma família abastada. E, portanto, vivíamos com relativo conforto, não é? Tínhamos, enfim, imensas relações sociais e de Goa, portanto, as minhas lembranças dessa infância e início da adolescência são felizes, não é? Porque era um sítio bom para as crianças, tinha espaço para brincar, nós tínhamos um grande jardim mesmo à frente da nossa casa, que era o Jardim Garcia, português, e o jardim mantém esse nome ainda hoje. Tínhamos, Goa era uma terra de praias, portanto, a frequência de praias era muitíssimo agradável para mim e para a minha irmã, para a família, não é? Mas sobretudo para as crianças, porque nós em Goa o ano letivo era diferente do ano letivo em Portugal e nas outras colónias, porque em Portugal e aqui em Moçambique, por exemplo, no tempo colonial, o ano letivo começava em setembro.
1: Sim.
0: E terminava em junho.
1: Sim.
0: Em Goa, por causa do clima, por causa de quando é que era realmente o tempo muito quente,
1: pois,
0: nós começávamos o ano letivo em 10 de junho.
1: Oh.
0: O tempo colonial era de Camões e das comunidades em Portugal, e terminávamos no fim de fevereiro, de forma que os meses de março, abril e maio eram,
1: sim,
0: as,
1: sim,
0: nossas férias grandes. E nós, a nossa família, como muitas outras famílias nossas amigas, passávamos 2 meses na praia. Portanto, mudávamos a família, e a nossa era uma família grande, a minha avó, eram os meus pais, os meus tios, etc. Mudávamos todos para uma praia.
1: Para uma praia.
0: E, portanto, eram 2 meses fantásticos. E pronto, eram as praias, eram, mesmo em tempo de aulas, muitas vezes havia piqueniques que organizávamos com famílias amigas, não é?
1: Sim.
0: O Banco Nacional Ultramarino, onde meu pai trabalhava, também organizava esses piqueniques nas praias.
1: Oh.
0: Bom, e digamos, uma infância que não tem problemas, não é? Portanto, é uma família relativamente abastada. Era uma infância feliz.

0: infância de brincadeiras, não é? De jogar futebol, de jogar o ringue, jogar esse tipo de jogos e estar sempre com amigos. Nós tínhamos também na nossa casa, que era a casa da minha avó paterna,
1: pois,
0: tínhamos livros, porque do lado do meu pai eles eram 10 irmãos,
1: certo,
0: e todos leitores, e portanto aquilo ia-se acumulando, eram os livros já cheios de poeira, não é? Porque acumulava-se aquilo durante anos, ninguém limpava aquilo, mas para mim era uma delícia, não é? Porque
1: pois,
0: enquanto a minha irmã era muito animada e os meus primos, ela corria, saltava, subia às árvores, eu era mais tranquilo e portanto preferia ficar a ler.
1: Ótimo.
0: Então ter esses armários cheios de livros, para mim era como se o Alibaba tivesse aberto a gruta dos ladrões, não é?
1: Muito certo. Então já se explica o porquê de ser autor de 3 obras, já vem de cedo.
0: Sabe que isso não, isso eu nunca pensei.
1: Sim.
0: Em escrever ficção,
1: pois,
0: entrar pelo caminho da literatura, porque eu sou engenheiro civil, professor de engenharia,
1: sim,
0: não é? Fui durante praticamente 50 anos. E tudo o que eu escrevi eram artigos ou livros ou capítulos de livros de engenharia, que é uma,
1: certo,
0: linguagem completamente diferente,
1: diferente.
0: Né? Não tem nada a ver com,
1: pois,
0: a linguagem literária. Mas de facto o que a Conceição diz é correto, porque eu acho que essa é uma condição básica para qualquer escritor, é ler muito.
1: Sim.
0: E eu li muito desde criança, não li de uma forma orientada, ninguém me disse, nem o meu pai, apesar de ser um homem muito culto, um poeta,
1: pois,
0: nunca me disse, lê isto ou lê aquilo. Portanto, eu lia desde o Júlio Verne, o Emílio Salgari, não é?
1: Uhum.
0: São autores, enfim, já um bocado desconhecidos.
1: Pois.
0: Ou Alexandre Dumas, não é? Os
1: 3
0: Mosqueteiros, os 20 anos depois. Mas não era uma leitura orientada, portanto, também lia imensa coisa que não percebia, não é? Eu lembro de ler o Eça de Queiroz quando tinha 10 anos, e muito do que o Eça dizia naqueles livros passava-me perfeitamente por cima. Mas sim, não é? Lia, eu lembro de ter lido uma série de peças do Alfred de Garré e absorvendo o que podia, mas de facto esse gosto da leitura
1: vem desde
0: muito miúdo, desde criança.
1: Muito bem. Essa maravilhosa memória entre o real e o sonhado não se estilhaçou, pelo menos pelas histórias que narra no livro. Estou a roubar palavras suas.
0: Pois. Sim, digamos que estes meus 3 livros, não é? O primeiro foi um Rapaz Tranquilo, depois aquele livro de histórias curtas que é o Aqui à Ópera.
1: Pois.
0: E o ano passado este, Os Lobos. Eles acabam por ser, por ir buscar memórias e transformá-las, não é? Ou usá-las, digamos, metidas dentro do fio narrativo que eu estou a traçar. Mas, de facto, nestes Lobos há muita memória de Goa, mas a memória não é só a minha memória direta, é muito a memória do que me contavam, não é? Porque eu tinha aquilo, não só os meus pais, mas os meus tios, não é? Paternos e maternos, e todos eram contadores de histórias, não é? Era uma forma, naquele tempo não havia televisão,
1: certo,
0: e portanto as pessoas falavam mais umas com as outras e contavam histórias, e no caso dos meus tios e tias eram excelentes narradores de histórias. Portanto, muita coisa me ficou, obviamente. Eu, em qualquer livro que escrevo, procuro que a parte factual seja tão rigorosa quanto possível, não é? E, portanto, neste,
1: certo,
0: livro, Os Lobos, Uma Família Goesa, também me obriguei a fazer uma investigação. Séria. Enfim, porque muito disto passa-se em tempos em que eu ainda não era,
1: pois,
0: não era nascido sequer, não é? Mas sim, mas enfim, a minha memória de Goa e dos goeses ajudou muito. E também, digamos, para este livro, além de aquilo que eu fui buscar, a documentação, não é? Nas bibliotecas aqui,
1: sim,
0: em Maputo, a Biblioteca Nacional, sobretudo, e também a Lisboa, não é? No,
1: pois.
0: Nos arquivos. Entrevistei pessoas, não é? Pessoas gobesas, minhas amigas, não é? Por exemplo, o Dr. Fernando Vaz, não é? Que foi precioso, o engenheiro Rui Fernandes, não é?
1: Pois.
0: E que tem as histórias que eles viveram e as histórias, dos pais e dos filhos e de amigos, não é? E portanto foi também um manancial de informação
1: que o ajudou a construir.
0: Que ajudou, digamos, a.
1: Este real e o imaginário juntos.
0: Exatamente, uma pessoa pode ter o esqueleto, mas precisa de o encher com esta, com esta carne e sangue, que são muito os aspectos vividos, não é?
1: Disse há pouco tempo que contou com o apoio de amigos, familiares, visitou também acervos. Como é que se aviva a memória para além destes elementos que deixou aqui ficar?
0: Antes de falar dos Lobos, não é? De uma família coesa, que é um livro que me toca particularmente, não é? Digamos, porque eu sou goês.
1: Exato.
0: O primeiro livro que eu escrevi foi Um Rapaz Tranquilo, e uma amiga minha, que é historiadora, disse-me uma vez que as palavras dela foram: eu uso o teu livro como livro de história.
1: Exato, é verdade.
0: E eu tive muito essa preocupação do rigor factual. E Um Rapaz Tranquilo, penso eu, que dá uma boa imagem do que foram os anos que antecederam a nossa independência e os anos que seguiram até o Acordo de Paz de Roma, no que toca a uma certa camada, não é? Que era aquela camada estudantil em que eu me inseria nos anos 60, 70, não é? Portanto, eu estava no fim do liceu, depois na universidade, depois nos movimentos estudantis, a Associação Académica de Moçambique, etc. Portanto, foram muito importantes na minha formação e de muitos outros jovens que depois optaram por Moçambique, envergaram esta camisola e dedicaram-se inteiramente a esta causa. E Um Rapaz Tranquilo, de alguma forma, a razão porque eu quis escrever esse livro foi exatamente para homenagear e deixar testemunho dessa geração que fez esta opção por Moçambique. Porque eu nunca tinha pensado, de facto, de escrever, de entrar pela literatura.
1: Literatura, pois.
0: O que aconteceu foi que, no caso de Um Rapaz Tranquilo, é o meu primeiro romance, eu queria falar dessa geração e tinha reunido imensa documentação, tinha falado também com muita gente, e depois não sabia o que fazer com aquilo, como é que eu ia apresentar aquilo.
1: Pois.
0: E a certa altura surgiu-me esta ideia, não é? De ter, enfim, o casal, que são os protagonistas, Tranquilo, Pedro e a Guida, a servirem como fio condutor. Portanto, ter esse romance entre os dois, que começa no liceu e vai por aí adiante. Com muitas peripécias, também muito ligadas à forma como se deu todo o processo da independência,
1: da independência.
0: Não é? As sucessivas rupturas, o 25 de Abril, a nossa independência, não é?
1: Pois.
0: E as fricções e dramas que vieram associados. Digamos, optei por essa forma de romance para apresentar, enfim, o que é que tinha sido essa nossa geração.
1: Certo.
0: Mas depois de ter aberto essa porta, ela revelou-se muito tentadora, não é? E portanto, logo a seguir, dois anos depois, tinham esse livro de histórias curtas, não é? O Aqui à Ópera, que também começa com histórias passadas em Goa, e depois, pronto, são histórias até ligadas ao tempo atual, não é? A última história até já é sobre o Covid, não é? Sobre a pandemia. Mas talvez o facto das primeiras histórias serem sobre a minha infância e primeira juventude em Goa fizeram-me renascer esse interesse por contar uma história goesa, não é?
1: Certo.
0: E, portanto, isso deve, de alguma forma, ter sido a semente, não é? Deste livro,
1: Os Lobos.
0: Que é um livro que me deixa bastante feliz, não só pela sua aceitação, não é?
1: Pois.
0: Pelo público. mas porque eu de facto acho que é um livro bem conseguido, não é? Um livro que me satisfaz.
1: A saga é um dos géneros da narrativa e costuma ser em prosa, como nos apresentou aqui, apesar de existirem algumas em verso. Porquê é que prefere a prosa?
0: Bem, eu acho que a poesia é uma arte a que poucos de facto conseguem ascender, e eu não sou um desses poucos, não é? Portanto, para mim, a poesia está fora de alcance, mas a prosa, enfim, acho que ainda lá chego. E eu de facto quis contar esta história, e a Conceição fala em saga, e eu noto que, quer num Rapaz Tranquilo, quer neste Os Lobos, as minhas histórias são prolongadas no tempo, não é? Quer dizer, O Rapaz Tranquilo começa em 1966 e vai até 1992, e aqui estamos a falar de uma história que começa em 1942 e vai mais ou menos até 1980, portanto estamos a falar de 40 anos.
1: Exatamente.
0: Não sei, posso tentar libertar-me dessa... Mas o ser estas histórias que decorrem ao longo de bastante tempo...
1: Não cabem na poesia.
0: Não cabem na poesia, mas mesmo Sim. a mim permitem-me desenvolver as personagens, não é? Neste caso, os protagonistas, não é? O Caetano,
1: pois.
0: A Eugénia, depois a filha, a Aurora, não é? Que
1: sim,
0: acaba
1: sim,
0: por
1: sim,
0: ser,
1: sim, sim.
0: de certa forma, a figura central
1: do livro.
0: Do romance.
1: Bom, vamos para o romance agora. Os Lobos, uma família goesa. Como referi, é uma saga familiar, que percorre, como diz o autor, quatro décadas, com vários personagens. Mas o primeiro é a figura grada na sociedade goesa, que é, digamos assim, o pai lobo, moçambicanamente falando.
0: Exatamente.
1: É o Quem era esta figura?
0: Bem, uma figura ficcionada, não é? Sim. Uma figura real, mas inspirada em gente que eu até conheci, não é? Portanto, o pai do Caetano, não é? A primeira Sim. figura que aparece, Tertuliano, também é um nome muito goês, é um senhor, é um proprietário de terras e comporta-se como tal, não é? E tem alguns ecos familiares, porque... ele acaba por perder uma parte da fortuna ao jogo, que era também uma coisa que acontecia,
1: escondidas
0: em Goa, exatamente. Mas é de facto esse tipo de figura patriarcal, não é?
1: Portanto, pois.
0: Que lhe vem dessa riqueza. Aliás, o próprio Caetano, quando fala do pai, fala com com uma certa acidez, não é? Um sarcasmo, porque, como também era muito, enfim, acontecia muito em Goa,
1: pois.
0: Nesse tempo, não é? Estamos a falar dos anos 40, 50, havia os mais velhos, sobretudo, iam estudar em Portugal, voltavam bacharéis, mas depois não trabalhavam, não é? Porque
1: pois.
0: Eram proprietários. Portanto, o Caetano, que era o filho mais novo, ressente-se um bocado, porque também havia esta ideia que vinha de Portugal, dos burgadios, não é? Portanto, a herança não era dividida, a herança passava para o filho mais velho, não é?
1: O Arturinho.
0: Exatamente, o Arturinho. E, portanto, há esse ressentimento. Mas era, digamos,
1: a norma, a regra,
0: a norma
1: da sociedade.
0: A sociedade em Goa, nesta classe mais abastada, não é? Que era a classe dos proprietários rurais.
1: Exatamente. Bom, uma sociedade que era estratificada, como todas as outras, não é? A comunidade de Goesa, encontrávamos os Manducar, Gaudé, uhum. Batcar e Brahman, que é a casta pertencente a alta sociedade. Quer falar-nos um pouco sobre isto?
0: Pois. Goa era um território geograficamente bastante pequeno, não é? mas era uma sociedade muito, por um lado, estratificada, por outro lado, dividida.
1: Certo.
0: Ora, aquilo a que habitualmente nós associamos a ideia de Goês é, de facto, apenas uma parte da população de Goa, que era aquela população católica,
1: muito católica,
0: fervorosamente católica e muito ligada a Portugal. Não talvez como uma ideia de pátria, mas uma certa tradição, não é? de gostar das coisas portuguesas e, enfim, nós estudávamos, não é? Era o que se estudava em Portugal.
1: Em Portugal,
0: não é?
1: Sim.
0: A seleta literária era tudo só autores portugueses. Mas esta fração da população católica era minoritária. Ela, de facto, ocupava os lugares mais importantes, não é? Na administração pública, etc. Aqueles que não eram ocupados pelos portugueses da chamada metrópole.
1: Pois.
0: Também ocupavam lugares, talvez os lugares mais importantes, a começar pelo governador-geral. Mas ela não era a fração maioritária. A fração maioritária eram os hindus.
1: A maioria
0: eram os hindus. E os hindus não ocupavam cargos importantes na administração. Normalmente iam para outras áreas, não é? Do comércio.
1: Pois.
0: Havia também hindus que eram proprietários de minas.
1: Certo.
0: Não é? Aliás, os grandes proprietários de minas eram hindus, não é? O Chalé, o Salgão Cá, eram proprietários de minas, mas não na administração pública. Portanto, havia já esta divisão. Portanto, havia os católicos, havia os hindus e havia uma população muito pequena de muçulmanos.
1: Certo.
0: Ou seja, essa era realmente muito minoritária. E o que acontecia é que nós, na escola primária, estávamos todos, não é?
1: Sim.
0: Os católicos, os hindus e os maometanos. Mas já havia muito poucos hindus e maometanos a irem depois, a continuarem para o liceu. Portanto, iam para as suas escolas. E muitas vezes estudavam em inglês, em língua inglesa, ou em hindi, ou em Gujarat. Portanto, essa já era uma separação. E entre os católicos também, sim, havia uma estratificação. E essa estratificação era em castas. Portanto, havia,
1: pois,
0: os brahmanes. Os brahmanes é esta ideia de que eles teriam saído da cabeça de Brahma, não é? E os shardós, que teriam saído da barriga de Brahma. E os sudras, que eram os inferiores.
1: Pois.
0: Não é? Depois havia os trabalhadores rurais, que eram os gaurés. E essa estratificação era muito marcada e era um bocado estranha até. Porque, digamos, não é uma coisa trazida de Portugal.
1: Portugal
0: trouxe e impôs, não é, no tempo de São Francisco Xavier, essa conversão ao catolicismo.
1: Sim.
0: Mas Portugal não tem uma estrutura de castas. Tinha outro tipo de separação,
1: sim,
0: não é? A nobreza e o rio,
1: povo,
0: mas não este tipo de castas. As castas são características da Índia. E a pergunta que se põe é: quando os portugueses se apossaram de Goa, não é, no tempo do Afonso,
1: sim,
0: Alquer, porque é que, da mesma forma como impuseram a religião católica e converteram, portanto, para os milhares, aceitaram as castas? Bom, isso, enfim, há muitas interpretações,
1: histórias,
0: muitas histórias, mas a ideia, uma ideia que eu vi que merece lógica, de uma historiadora portuguesa, é que quando Afonso Albuquerque domina Goa, não é, ele precisava ter um apoio local para a governação. E então o pacto que ele faz é com aquilo que era a classe dominante, que eram os brahmanes. Portanto, o pacto era esse, não é? Ok,
1: certo,
0: nós ajudamos a governar, a administrar aqui estes territórios.
1: Pois.
0: Mas aceito a manutenção dos nossos privilégios, porque aquilo, de facto,
1: exatamente,
0: eram privilégios de casta, não é? E, portanto, isso permitiu a manutenção do sistema durante
1: largos
0: séculos, não é? Durante
1: exatamente.
0: Séculos. E essa estratificação, eu lembro-me do... Enfim, eu saí, como lhe disse, aos 12 anos, portanto, são coisas mesmo. É que um Brahman rico podia casar com uma Brahman pobre, ou vice-versa.
1: Certo.
0: No caso até dos meus pais, não é? O meu pai vinha de uma família abastada, proprietário de terras, e a minha mãe era relativamente pobre. Mas era muito mais raro e muito mais difícil e ficava muito mais sujeito ao opróbrio social e às vezes até à exclusão.
1: Sim.
0: Se num casamento entre castas, isso era muito mais difícil. Quer dizer, era muito mais fácil ultrapassar a barreira das diferenças de riqueza do
1: pois,
0: que
1: de castas. É. Muito certo.
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1: Estimado ouvinte, este é o programa Letras e Sons. Nós estamos a conversar com Álvaro Carmo Vaz, autor do livro Os Lobos, uma família goesa. Tem outras obras também, mas essencialmente a nossa conversa reserva-se a este livro. Álvaro Carmo Vaz. A ação neste livro inicia-se com a insatisfação do jovem Caetaninho. Caetaninho! Que insatisfação é esta, pertencendo ele a uma família estável, abastada?
0: A insatisfação do Caetano, do Caetaninho, não é? Como a mãe o gostava de tratar e ele não gostava de ser tratado, deriva, digamos, de ele ser o segundo filho e, na tradição goesa, o herdeiro era o filho mais velho. Era um bocado a tradição ligada aos morgadios em Portugal, não é?
1: Certo.
0: Porque em Portugal o mais velho é que herdava.
1: Sim, sim.
0: O segundo filho ia para padre, o terceiro, enfim, ia se desenrascar.
1: A sua sorte.
0: E era contra isso que ele se revoltava, porque ele achava que valia muito mais, que era muito mais inteligente, muito mais capaz do que o irmão mais velho, mas isso não lhe valia de nada. E, portanto, essa é a fonte da sua insatisfação e o desejo de encontrar uma saída que ele não via possível em Goa, naquela sociedade e naqueles hábitos. Não é? E é por isso que ele
1: imigra
0: para Moçambique. Como era uma, digamos, quase uma tradição em Goa.
1: Sim,
0: não é?
1: Sim.
0: Nós, desde o início do século XX,
1: sim,
0: tivemos aqui uma grande comunidade
1: goesa,
0: e que até ocupava
1: pois,
0: lugares importantes na administração
1: exatamente.
0: Pública.
1: Mas porquê esta tendência para Moçambique, se existiam outros pontos?
0: De alguma forma, se for ver, há duas fontes de imigração. Os goeses vinham
1: sim,
0: para Moçambique, os cabo-verdianos iam para Angola.
1: Exato.
0: Isso tem a ver com a proximidade geográfica, não é? Para os goeses, Moçambique era, digamos, a outra costa. Era a outra costa, num oceano que se navega
1: exato,
0: facilmente, não é? Porque, tirando a época das monções, este é, de facto, um oceano muito calmo, muito tranquilo, não é? Tanto é que se fazia contrabando entre
1: certo,
0: a Índia e Moçambique em barquinhos, não é? Porque eles eram capazes de navegar o Índio. Nós, em Goa,
1: pois,
0: chamávamos os patomarins. Eram contrabandistas.
1: Uhum.
0: Contrabandistas. E, de facto, tirando fora da época das monções, navegavam com barcos relativamente
1: pequenos.
0: Portanto, a imigração de Goa para Moçambique dá-se, e tem um certo paralelo com os cabo-verdianos para Angola.
1: Sim.
0: Porque, dentro das colónias portuguesas, o nível de educação e de, era baixo, o nível de analfabetismo era muito elevado. Em Moçambique e Angola, que eram as duas grandes colónias, não é?
1: Pois.
0: Eram colónias com um potencial imenso, mas que tinha esta falta, digamos, de pessoas qualificadas, porque propositadamente o Estado português não desenvolvia os sistemas de educação.
1: Exatamente.
0: Ora, tanto Goa como Cabo Verde tinham uma população não só alfabetizada, mas educada a níveis altos, não é?
1: Portanto, sim, Lula, sim.
0: Tinha uma escola de medicina, uma faculdade de medicina muito antiga, não é? Já de meados do século XIX. E, portanto, formava médicos, não é?
1: Pois.
0: E como Goa em si era um território relativamente pobre, oferecia-lhes essa oportunidade. De emigração para as colónias. E, no caso dos gobeses, Moçambique era o que estava mais perto. Depois aconteceu outra coisa. Se já havia aqui gobeses, era natural outros, os irmãos,
1: pois,
0: os sobrinhos,
1: os acolhessem.
0: Fossem chamados, não é?
1: Pois.
0: E, portanto, isso
1: muito
0: aconteceu.
1: Certo. Goeses estes que eram designados africanistas que estão...
0: Isso, eram designados
1: quando emigravam para a África.
0: Exatamente, isso. Eu lembro porque nós recebíamos, às vezes, em Goa, quando estávamos em Goa, recebíamos encomendas que nos mandavam de Moçambique. Por exemplo, eu lembro do café.
1: Sim.
0: Moçambique não era uma terra de café, era uma terra de chá, mas eu lembro de recebermos café.
1: Café.
0: Café do... Produzia-se café no Gurua, embora o Gurua fosse uma terra de chá. E outras coisas, não é, que mandavam. E então esses eram os africanistas, não é?
1: Uhum.
0: A minha família tinha aqui imensos familiares próximos, não é? E que, bom, alguns deles teriam até feito, se não fortunas, mas pelo menos feito bastante dinheiro.
1: Sim, sim.
0: Até em coisas que hoje em dia não consideraríamos muito éticas, não é? Como, por exemplo, matar elefantes por causa do...
1: Exatamente.
0: Filho, não é? Mas, enfim, eram outros tempos. Não é?
1: Pois.
0: E, portanto, isso acontecia, essa, digamos, esse escape de uma terra relativamente pobre com oportunidades limitadas para uma que pelo menos oferecia.
1: Exatamente.
0: Era assim uma espécie de dreamland, não é?
1: E Caetano conseguiu tirar proveito disso.
0: E Caetano é um dos que, digamos, seria um exemplo desses, não é? Desses muitos que emigraram e tiveram sucesso, não é?
1: Este romance, de forma didática, fala-nos sobre o processo histórico das colónias portuguesas até mais ou menos a independência. Como tal aconteceu, há muita ação, são tempos de revolução em todos os aspectos. Quer falar-nos um pouco sobre isto? Como é que de repente, aliás, tudo começa exatamente com a imigração dos goeses?
0: Exatamente.
1: Vamos, a maior parte do enredo passa-se em Moçambique. Pode situar um pouco o ouvinte sobre esta sua narrativa, esta ação?
0: Este romance cobre praticamente 40 anos.
1: 40 anos,
0: não é?
1: Sim.
0: E é um romance atravessado por acontecimentos que para os goeses de alguma maneira foram marcantes e alguns deles traumáticos, não é? Porque o início é em 1942. Em 1942 decorria a Segunda Guerra Mundial. E em 1942 não havia certeza sobre o desfecho dessa guerra. Aliás, 42 marca praticamente o auge do poderio nazi. De Hitler, não é? Portanto, ele ainda está às portas de Moscovo. Em 1942, ele dominou toda a Europa Ocidental, portanto, até as costas atlânticas da França, não é? Tem a Itália como seu aliado, com Mussolini, portanto, digamos, o panorama é estarrecedor, não é?
1: Pois.
0: Bom, felizmente, a partir daí, os aliados, não é, ganham ímpeto e a guerra termina com a derrota dos nazis e a vitória dos aliados. Isso é importante em Moçambique porque vai permitir, digamos, um crescimento económico, não é? Muita da produção em Moçambique começa a ser muito demandada, não é, pelos mercados internacionais, europeus sobretudo. E, portanto, Moçambique, de alguma forma, entra numa fase de grande expansão económica, não é? Também aqui o nosso vizinho, a África do Sul, não é? Nessa altura estava na fase do nacionalismo búlgaro, não é?
1: Pois.
0: Ganha ímpeto e com isso arrasta também Lourenço Marques, Arcião Lourenço Marques, não é? Que se desenvolve muito, não é? Por causa do Porto e da linha de caminho de ferro. E no livro o Caetano vai sendo testemunha disso.
1: Disso,
0: não é?
1: Aliás, é verdade.
0: Aliás, ele chega a Lourenço Marques e fica deslumbrado com Lourenço Marques, mas 5 anos depois, quando ele passa, já a cidade cresceu, não é?
1: Era um visionário.
0: ele de facto vai vendo, e a certa altura, ele que faz, digamos, a sua primeira fortuna, ou pelo menos a sua consolidação económica na Zambésia, acaba por perceber que não, que tudo se está a deslocar para o sul. E esse ponto eu acho interessante, porque tem reflexos, na minha opinião, ainda hoje. O facto de nós termos Maputo como capital, não é, derivou de um acontecimento histórico, foi a pressão dos ingleses sobre esta região, não é? Sobre o que era por eles chamada de Lagoa Bay. Não é? Que traz a capital da ilha de Moçambique para Lourenço Marques.
1: Lourenço Marques. Não é?
0: Um pouco para conter isso, que é a situação que se mantém ainda hoje. Mas se nós olharmos para o mapa de Moçambique, quer dizer, isto é completamente excêntrico, não é? Quer dizer, se nós pensarmos no centro geográfico de Moçambique, estaríamos a pensar ali na zona de Nampula, Zambésia, não é? E se pensarmos nas zonas mais potencialmente mais ricas de Moçambique, estamos igualmente a pensar nessas mesmas zonas. É o Vale do Zambésia, a Zambésia, a Nampula.
1: Pois.
0: O Sul, em termos de recursos naturais, é relativamente pobre.
1: Não tem comparação.
0: É relativamente pobre, não é? Gaza, por exemplo, onde saíram muitos dos nossos dirigentes, não é? Mondlane, Samora, Chissano. Digamos, boa parte de Gaza e Nhambane é semiárido. Há partes que são mesmo áridas. Não é? Portanto, não tem esse potencial natural que tem a Zambésia, que tem o Vale do Zambésia, não é? Mas, de alguma forma, o facto de capital estar aqui leva a um certo prejuízo, por exemplo, da Zambésia, não é? A Zambésia, que é, na minha opinião, a província potencialmente mais rica, tem uma rede de estradas pobre e num estado miserável. De forma que, por exemplo, se nós queremos promover a agricultura, nós não conseguimos promover a agricultura sem ter boas estradas. Fica limitado a uma agricultura de subsistência. Porque a partir do momento em que nós queremos comercializar excedentes, desenvolver a produção, nós temos que escoar para os mercados. Escoar para os mercados, as estradas são uma componente fundamental. Não é? E, portanto, nós estamos sempre com este problema de que aquilo que até a Constituição diz que é a base do nosso desenvolvimento, que é a agricultura, está sempre limitada, constrangida pela falta de
1: estradas.
0: Pela falta de estradas. E, portanto, o Caetano, no livro, muda-se da Zambésia e de Quelimane para Lourenço Marques. Porquê? Porque aqui já, isto de alguma forma cria um círculo vicioso, não é? Como aqui já há as facilidades todas, como aqui se consegue falar com toda a gente.
1: Pois.
0: A tendência é, se eu quero fazer o meu negócio, venho para Lourenço Marques. Mas, obviamente, digamos, percebe-se como estratégia individual, mas não é uma boa estratégia de desenvolvimento do país.
1: Do país. Estamos a caminhar para os nossos momentos finais. Muita ação tem este romance, mas, por ironia do destino e voltando às castas, Caetano, que era muito conservador e que ainda preservava, já nos anos 70, este preconceito, tem o dissabor de ver a filha casada com uma casta inferior. Mas antes disso, é a história à volta desta família, já em Lourenço Marques, que prospera ainda mais, os filhos crescem, Caetano continua sendo aquele homem mau, que deve ter herdado de pai o caráter, e que depois tem este grande dissabor, com um filho que depois foi para a guerra e voltou traumatizado, infelizmente. Portanto, tinha uma família e tudo vem a provar que os filhos não nos pertencem, na verdade.
0: É verdade. É verdade, é mesmo isso. Porque, então, tem três filhos, duas filhas e um filho. A filha mais velha é assim mais submissa, não é? Casa-se com um jovem, de quem acaba por gostar, mas que é imposto pelo pai, que também era uma tradição antiga goesa, nos casamentos arranjados. Aliás, o próprio casamento do Caetano
1: foi arranjado.
0: Não é um casamento de amor, não é um casamento, enfim, arranjado.
1: Sim, sim.
0: Mas há, de facto, esta evolução na sociedade goesa, não é? Eu não posso falar de como ela é agora.
1: Certo.
0: Nunca mais voltei a Goa. Mas no caso de Moçambique, é evidente que a geração mais jovem não tinha nada a ver com os valores dessa geração conservadora de que Caetano é exemplo. E, portanto, a Aurora não liga nenhuma a isso, não é? Ela é goesa por acaso, mas não absorve e não aceita.
1: Liberal.
0: Exatamente. E moderna, digamos. Não é? Quer dizer, como era a guerra dela com o pai, começa por causa da mini saia e depois,
1: exatamente,
0: vai por aí adiante, e muito mais quando ela se apaixona por um jovem, pelo Bruno, que é, digamos, de uma casta que Caetano considera ser uma casta inferior. Portanto, esse é um conflito, aliás, é o conflito central do livro, porque eram casos que se passavam na realidade.
1: Pois.
0: Às vezes tinham um desfecho feliz, às vezes tinham um desfecho infeliz. Não é? Mas não foge muito a uma realidade que existia, não é?
1: Certo.
0: Aliás, nós, quando nós chegamos a Lourenço Marques, uma das coisas que nunca ficámos admirados é porque é uma comunidade goesa, que aqui mesmo assim era pequena, não é?
1: Sim.
0: De pequena dimensão, e há três clubes.
1: É verdade.
0: Havia a Casa de Goa, o Instituto Goano, depois foi a Casa de Goa, o Indo-Português e a Associação dos Operários Goanos, que mais ou menos seguia uma linha, digamos, dessa, sobretudo a Casa de Goa, que era muito mais elitista, não é? O Indo-Português era muito mais aberto, não é?
1: Certo,
0: era,
1: certo,
0: era mais ou menos para toda a gente. Mas a Casa de Goa
1: transportar um preconceito.
0: Exatamente, isso foi uma das coisas com que ficámos de alguma forma surpreendidos, não é?
1: Ótimo. Olha, se calhar queira fazer referência a algo mais, mas eu costumo dizer que depois não compramos o livro.
0: Por isso, eu espero que comprem, mas sobretudo que leiam o livro. Eu
1: sim,
0: acho que
1: sim.
0: É um romance bonito e que gostem.
1: Tá.
0: Espero que gostem do livro, gostem de o ler.
1: Bom, Álvaro Vaz é engenheiro civil e professor catedrático de Hidrologia e Recursos Hídricos. Esta é a sua terceira obra literária, depois de Um Rapaz Tranquilo, de 2019, e aqui A Ópera, de 2021. E falamos dos lobos, uma família goesa. Fale-nos de si, este engenheiro muito estimado. Que foram estes anos em Moçambique? É moçambicano.
0: Porque eu cheguei aqui com 12 anos, em 1962.
1: Sim.
0: E o meu processo de moçambicanização começa, de facto, na universidade e na participação na Associação Académica. A Associação Académica levou-me primeiro a politizar-me, portanto, a ser contra o regime colonial, contra o regime fascista. E isso, obviamente, trouxe atrás todas estas questões. O que é isto em Moçambique? Nós estarmos aqui em Moçambique, o que é que nós defendemos? E a partir de certa altura,
1: sim,
0: já no início dos anos 70, éramos claramente a favor da independência, da Frelimo, e, portanto, lutávamos já nessa direção. De forma que, quando chegamos a... Quando, depois de 25 de Abril, eu já tinha essas ligações com o que era a chamada oposição democrática, não é? Que era,
1: certo,
0: dentro da comunidade branca, havia um grupo, mesmo que minoritário, que se opunha ao regime, da mesma forma como nós, estudantes na universidade e ativistas da Associação Académica, nos opunhamos ao regime e criamos uma solução. E essa oposição democrática tinha o Dr. Rui Baltazar, não é?
1: Sim, agora, sim, sim.
0: No sábado passado. O Dr. Adriano Rodrigues, o Dr. Raposo Pereira, o Dr. Pereira Leite. E a seguir ao 25 de Abril formou-se uma comissão coordenadora, não é, para estas atividades que queríamos desenvolver, sessões de esclarecimento, não é, ligada a outros núcleos. E, portanto, nessa comissão eu fiz parte juntamente com o Dr. Rui Baltazar, Adrião Rodrigues, Pereira Leite, o Abner Sansão Botemba, o Dr. Mário Bachungo, o Miguel Russell, que era um velho comunista português, corrido de Portugal para aqui depois de ter passado por Tarrafal.
1: Pois.
0: E depois os outros três éramos jovens. Era eu, era o Dr. Kim Barradas, na altura ainda estava a acabar medicina.
1: Certo.
0: E o Dr. Fernando Jorge Cardoso, de economia, estudante de economia. E isso, pronto, nós desenvolvemos essas atividades todas, tivemos que, enfim, esconder e esperar que passassem aquelas maluquices, aquelas loucuras que foram graves no 7 de setembro. E pronto, e mantive-me sempre nessa linha. E portanto, quando chegou a independência, a minha opção por Moçambique era óbvia, era natural, não é?
1: Pois.
0: Esse processo de moçambicanização, de alguma forma, começa nesses tempos da universidade e da politização via associação académica, não é? Portanto, começa pelo antifascismo e evolui para esta ideia do nacionalismo independentista de Moçambique, não é? Com a
1: Frelimo.
0: Deixa eu dizer assim.
1: Muito certo. Tive muito gosto em estar consigo aqui no programa Letras e Sons. Estimado ouvinte, foram cerca de 50 minutos numa conversa com Álvaro Carmo Vaz, autor do livro Os Lobos, uma família goesa do que estivemos a falar aqui no nosso encontro. O romance é uma saga familiar que percorre 4 décadas da vida em Moçambique. Período pontuado por importantes acontecimentos externos e internos, como a Segunda Guerra Mundial, as independências dos países africanos, a tomada de Goa pela Índia, as lutas de libertação nas colónias portuguesas, o 25 de Abril, a independência de Moçambique e os primeiros anos que se lhe seguiram, que foram determinantes para as vidas e opções dos protagonistas deste livro que o convidamos a ler. Estimei a sua presença, Conceição Cioeia e Pedro Navuco.
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3: Viva.
4: 5:55.
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Jornal da Manhã do seu receptor. E confira já a seguir os destaques desta edição. Presidente da República, Daniel Chapo, inaugura hoje em Dar es Salaam a 50ª Feira Internacional de Comércio na Tanzânia, e como convidado de honra da sua homóloga tanzaniana Samia Suluhu Hassan. Duas pessoas contraíram ferimentos graves em consequência de ataques por hipopótamos na localidade de Ndelane, no distrito de Matutwini, a província de Maputo. O distrito de Mwanza, em Sofala, poderá registrar, a partir de outubro, fome devido à fraca produção agrícola. As autoridades locais já se mobilizam para responder a esta ameaça de falta de alimentos. Prevalece o alerta do fenómeno climático El Niño, que poderá afetar com gravidade algumas províncias do sul e centro do país na próxima época chuvosa. Em Inhambane, é cada vez mais elevado o número de alunos envolvidos no consumo de drogas. Na atualidade internacional, algumas regiões da França estão a ser assoladas por incêndios de grandes proporções. Tópicos do Jornal da Manhã, edição de sexta-feira, 3 de julho de 2026. Na sonorização, Sidónio Pires. Vítor África nas notícias, Ernesto Chauk na edição e apresentação. Obrigado pela sua companhia. Desejamos-lhe uma excelente escuta.

0: Fique com as notícias apresentadas por Vitor África. Bom dia.
1: Bom dia, Ernesto Shaoki, caro ouvinte. O presidente da República, Daniel Chapo, inaugura hoje em Dar es Salaam a 50ª Feira Internacional de Comércio da Tanzânia. O estadista moçambicano é convidado de honra da sua homóloga tanzaniana, Samia Suluhu Hassan. Segundo o secretário de Estado do Comércio, António Crispos, a abertura da Feira Internacional do Comércio da Tanzânia pelo estadista moçambicano e o colorário das boas relações políticas, económicas e sociais entre Moçambique e Tanzânia.
2: Tanzânia, como eu disse, é um parceiro com relações estreitas comerciais de Moçambique, não só diretamente ao longo da fronteira norte, mas também com algumas empresas tanzanianas que se pontificam em Moçambique, nos setores vastos de logística, de petróleos. E Moçambique também tem aqui uma palavra a dizer a empresários moçambicanos que estão aqui, abrir novas frentes de negócio para diversificar o seu portfólio.
1: A 50ª edição da Feira Internacional de Comércio da Tanzânia, vulgo Saba Saba, reúne homens de negócios e investidores de pelo menos 23 países africanos, asiáticos e europeus. Ontem, o chefe de Estado, na qualidade de comandante-chefe das Forças de Defesa e Segurança, efetuou uma visita de trabalho ao Teatro Operacional Norte, nos distritos de Moeda e Mocimboa da Praia, em Cabo Delgado. O presidente da República reiterou-se da situação operacional, manteve um encontro de trabalho com o comando da Força Local de Moeda e encorajou os combatentes a prosseguirem a sua missão com determinação.
3: Nós estivemos em novembro aqui em Palma para retomar o projeto da Total para a exploração do gás. O projeto foi retomado graças ao combate ao terrorismo. Porque em 2021, quando abandonaram, a situação estava pior. Os terroristas tinham ocupado a vila de Mocimboa da Praia, Macomia, Kisanga e outras vilas. Mas graças ao trabalho das Forças de Defesa e Segurança, graças ao trabalho da Força Local e das Forças Amigas, nós conseguimos expulsar os terroristas de todas as vilas.
1: O chefe de Estado enfatizou que o fortalecimento das Forças de Defesa e Segurança representa um compromisso permanente do Estado moçambicano com a defesa da independência, da soberania e da integridade territorial. 130 cidadãos moçambicanos vítimas da xenofobia beneficiam de assistência das missões diplomáticas de Moçambique na África do Sul. Deste número, 67 estão na província do Limpopo e 63 em Gauteng, e aguardando a conclusão de procedimentos para o repatriamento, de acordo com um comunicado do Gabinete de Informação, Gabinfo. Nas instalações do Alto Comissariado de Moçambique em Pretória, foi registado o nascimento de um bebê da cidadã moçambicana Melia Timbi, que foi encaminhada ao local pela polícia sul-africana, tendo de seguida sido transferida para o Hospital Steve Biko, onde permanece sob cuidados médicos. O governo lançou obras de emergência para a reabilitação das infraestruturas hídricas destruídas pelas cheias deste ano nas bacias do Inkomati, Limpopo e Buzi, nas províncias de Maputo, Gaza e Sofala. As obras, avaliadas em mais de 900 milhões de meticais, consistem na reposição de diques de proteção e barragens nas três províncias, segundo o ministro das Obras Públicas, Habitação e Recursos Hídricos, Fernando Rafael.
4: Não podemos continuar a reconstruir todos os anos as mesmas infraestruturas nos mesmos locais para voltarem a ser destruídos pelas chuvas e inundações. Temos de reconstruir melhor e de forma resiliente. Cada metical investido nestas obras deve traduzir-se em mais segurança para as famílias, mais proteção para a produção agrícola, maior resiliência das infraestruturas e melhor capacidade do país para enfrentar os efeitos das mudanças climáticas.
1: Ministro das Obras Públicas, Habitação e Recursos Hídricos, Fernando Rafael, no lançamento esta quinta-feira em Xai-Xai, província de Gaza, das obras de reabilitação das infraestruturas hídricas destruídas pelas cheias deste ano nas bacias do Inkomati, Limpopo e Buzi. Na Zambésia, 8 pessoas, dentre as quais 4 em estado grave, ficaram feridas em consequência do despiste e capotamento de um transporte semicoletivo de passageiros. O sinistro ocorreu esta quinta-feira na Estrada Nacional número 1, no distrito de Mucuba, província da Zambésia. O diretor do Hospital Distrital de Mucuba, Adelino Sabonetti, disse que o motorista está entre os 4 pacientes em estado grave.
5: O trânsito fez parar esse minibus. Quando parou o minibus, foram chegar a um consenso, só que não havia retorno para eles. O carro se colocou em fuga, o minibus. O trânsito seguiu atrás. O trânsito e a polícia municipal estavam juntos. seguiram atrás do carro. E quando chegaram aqui, como essa estrada aqui é muito pequena, a polícia estava a fazer o quê? A fazer uma barreira contra esse minibus. E esse minibus, como estava em barreira, e quando tentou desviar, o carro deu cambalhota.
6: O cara se tentou, devido, estava a ser perseguido com agentes.
1: Na Zambésia, 8 pessoas, entre as quais 4 em estado grave, ficaram feridas em consequência do despiste e capotamento de um transporte semicoletivo de passageiros. E no plano internacional, a região sul de França está a ser assolada por incêndios florestais. Esta é uma notícia a desenvolver no bloco das 7 horas. Para já, vamos fechar com o desporto. A seleção de futebol de Portugal vai enfrentar a congênere da Espanha nos oitavos de final do Mundial da FIFA 2026. As duas equipas já garantiram apuramento para a próxima fase do campeonato. Espanha qualificou-se após derrotar ontem a Áustria por 3-0 e Portugal carimbou passagem hoje após derrotar a Croácia por 2-1 com um dos

vento de sueste a nordeste fraco a moderado. Para a região sul do país, espera-se ser pouco nublado, passando a muito nublado. Possibilidades de ocorrência de chuva fraca. Vento de sueste, fraco a moderado, soprando por vezes com rajadas. Em relação às temperaturas máximas previstas em graus Celsius, Tete 32, Beira 31, Quilimane, Nampula 30, Inhambane, Pemba 29, Chimoio 28, Vilanculo 27, Maputo 25 e finalmente Xai-Xai e Lixinga com 24 graus. É tudo quanto ao estado do tempo para hoje. Bom dia.

0: Essas horas e 12 minutos, Jornal da Manhã da Rádio Moçambique, no seu receptor, Presidente da República e Comandante-Chefe das Forças de Defesa e Segurança, efetuou esta quinta-feira uma visita de trabalho ao Teatro Operacional Norte, nos distritos de Moeda, Mocimbo da Praia. Pormenores por Laurinda Manica.
1: Daniel Chapo iniciou a jornada no distrito de Moeda, onde manteve um encontro de trabalho com o comando da força local. Na ocasião, o chefe de Estado inteirou-se da missão operacional, informou-se dos progressos que estão a ser registados, ouviu as principais preocupações e desafios enfrentados no terreno e encorajou os combatentes a prosseguirem a sua missão com determinação. O presidente Daniel Chapo enfatizou que o fortalecimento das forças de defesa e segurança representa um compromisso permanente do Estado moçambicano com a defesa da independência, da soberania e da integridade territorial.
2: Então, nós viemos aqui mesmo para vos saudar em nome do povo moçambicano pelo excelente trabalho que estão a fazer aqui na província de Cabo Delgado, em defesa do nosso povo, em defesa da nossa província, em defesa dos nossos distritos, para que os terroristas não possam criar desestabilização.
1: Daniel Chapo sublinhou que a retoma dos projetos de exploração do gás natural pela Total Energies é resultado da estabilização da segurança na região.
2: Nós estivemos em novembro aqui em Palma para retomar o projeto da Total para a exploração do gás. O projeto foi retomado graças ao combate ao terrorismo. Porque em 2021, quando abandonaram, a situação estava pior. Os terroristas tinham ocupado a vila de Mocimbo da Praia, Macomia, Kisanga e outras vilas. Mas graças ao trabalho das forças de defesa e segurança, graças ao trabalho da força local e das forças amigas, nós conseguimos expulsar os terroristas de todas as vilas.
1: Presidente da República e comandante-chefe das Forças de Defesa e Segurança, Daniel Chapo, falava esta quinta-feira na visita efetuada ao Teatro Operacional Norte, nos distritos de Moeda e Mocimbo da Praia, na província de Cabo Delgado.
0: Presidente da República e comandante-chefe das Forças de Defesa e Segurança efetuou esta quinta-feira uma visita de trabalho ao Teatro Operacional Norte, nos distritos de Moeda e Mocimbo da Praia. E o Presidente da República, Daniel Chapo, inaugura hoje a 50ª Feira Internacional de Comércio da Tanzânia em Dar es Salaam, como convidado de honra da sua homóloga tanzaniana Samia Suluhu Hassan Monteiro Bonifácio.
3: A 50ª edição da Feira Internacional de Comércio da Tanzânia, vulgo Saba Saba, reúne no mesmo local homens de negócios e investidores de pelo menos 23 países, entre africanos, asiáticos e europeus. O secretário de Estado do Comércio, António Crespos, diz que a abertura da Feira Internacional do Comércio da Tanzânia pelo estadista moçambicano é o colorário de boas relações políticas

0: econômicas e sociais entre Moçambique e a Tanzânia.
1: A Tanzânia, como eu disse, é um parceiro com relações estreitas comerciais de Moçambique, não só diretamente ao longo da fronteira norte, mas também com algumas empresas tanzanianas que se pontificam em Moçambique nos setores vastos de logística, de petróleos. E Moçambique também tem aqui uma palavra a dizer a empresários moçambicanos que estão aqui a abrir novas frentes de negócio para diversificar o seu portfólio. E nós estamos cá para dizer sim, vamos então emprestar o nosso saber e abrir as portas para uma nova frente de fortalecimento das nossas relações, como vocês sabem, nessa frente diplomática que nós temos para vencer a independência económica. Aqui estamos nós para dar a cara com uma delegação de peso e cimentada até por esta participação que o Presidente da República tem como convidado de honra.
0: António Crespos, Secretário de Estado de Comércio, e a inauguração esta sexta-feira pelo Presidente da República, Daniel Chapo, da 50ª Feira Internacional de Comércio da Tanzânia. À margem desta visita do Presidente da República, os moçambicanos residentes na Tanzânia dizem ser testemunhas das boas relações tanto entre os governos quanto entre os povos moçambicano e tanzaniano.
2: É, Costa Mãe com Cabandame. É uma coisa muito grande, porque segundo a amizade que nós temos entre Tanzânia e Moçambique,
3: Paulo Matete Licanona, que nós vivemos bem aqui em Tanzânia, unidade junto com o Moçambique e Tanzânia. Relação econômica são iguais. Moçambique e Tanzânia, como é um único país, porque o negócio que se faz em Tanzânia é a mesma que faz em Moçambique.
0: Moçambicanos residentes na Tanzânia e as relações entre Moçambique e a Tanzânia. De Dar es Salaam para a Rádio Moçambique, Monteiro Bonifácio.
4: Ministro dos Transportes e Logística vai inteirar-se hoje do estágio das obras de reabilitação da estrada Lioma-Mutual, financiadas pela União Europeia, no âmbito do projeto Promove Transporte. Sérgio Mamudo desenvolve a informação.
5: O ministro de Transporte e Logística trabalha desde esta quarta-feira na província da Zambézia. João Machumba anunciou esta quinta-feira que as obras de colocação de asfalto no âmbito da iniciativa Mais Estradas iniciam no próximo ano na província da Zambézia. As candidaturas submetidas ao concurso são abertas este mês para a seleção das empresas que serão adjudicadas às obras. Na Zambézia, o asfalto vai ser colocado nas estradas Malei Pebani, Zero Murumbala, Zero Luabo e Namakura Makuzi.
6: E pelo conceito que nós definimos, em princípio, como sabem, nós lançamos o concurso público no início, em princípio, de abril, maio, e ainda tivemos um seminário com os empreiteiros, com os consultores, diferentes parceiros, para dar mais detalhes, explicar sobre o conceito do programa em si, que leva quase 5 anos. E voltamos a ter mais o último seminário na segunda-feira, esta semana, que era para dar detalhes adicionais em relação às tecnologias que estamos a tentar introduzir em algumas províncias sobre as soluções de construção mais resilientes, mais acessíveis. Portanto, a nossa expectativa é que até o final do mês de julho tenhamos a abertura das propostas. Daí para frente, obviamente, a nossa expectativa é que durante os 3 meses façamos a avaliação e tenhamos os processos normais em relação ao tribunal administrativo concluídos. Uma vez concluído, antes do final do ano esperamos ter os empreiteiros quase contratados, que será gerir a época chuvosa, basicamente, e assim que as condições estiverem criadas, início do próximo ano, algumas obras já devem começar.
5: João Machom, ministro dos Transportes e Comunicações na Zambézia. Canal Madana Sabau e ouvi Barele Cólera. Do Gurue, Sérgio Mamudo.
4: 2 pessoas contraíram ferimentos graves em consequência de ataques por hipopótamos na localidade de Indelane, no distrito de Matutine, província de Maputo. Em que circunstâncias isto aconteceu, Roberto Chissan?
7: As vítimas foram atacadas em momentos diferentes nas margens de uma lagoa onde uma delas habitualmente pratica atividade agrícola. O chefe da localidade de Indelane, Armando Munguenha, disse que a localidade é rodeada por 6 lagoas onde boa parte dos habitantes aproveita as baixas para o exercício da atividade agrícola. Munguenha notou que, em face destas situações, equipas da localidade e de nível distrital têm estado a trabalhar na sensibilização da população por forma a evitar a frequência às zonas baixas caracterizadas pela circulação de hipopótamos e de crocodilos.
8: Um dos nossos cidadãos estava a afugentar os animais na Machamba, então, tal noite apareceu o hipopótamo. Ele, na tentativa de afugentar, o hipopótamo atacou-lhe e acabou-lhe mesmo partindo o braço. Mas também um nosso cidadão também, numa noite, a sair para casa, cruza-se com o hipopótamo. Novamente, na tentativa dele defender-se, o hipopótamo atacou-lhe. Por sorte, ela subiu mesmo por cima de uma árvore pedindo socorro aos vizinhos. Apareceram e daí acabou se salvando. Então, para dizer que é uma realidade mesmo que vivemos, mas está-se a cautelar todos os esforços para que haja mesmo proteção dos homens e os seus bens, de modo que todos circulam da melhor forma possível. Sim, sem das lagoas, porque a localidade está mesmo cercada pelas lagoas.
7: A localidade de Ndelani está localizada na zona tampão do Parque Nacional de Maputo, no distrito de Matutuini, onde o conflito homem-fauna bravia é frequente. Vacaína. Etivunir Kamavadja, Kwamba na Ambana. Rigoberto Chissano, da Turquia da Matola, bom dia.
4: O distrito de Mwanza, em Sofala, poderá registrar a partir de outubro a fome devido à fraca produção agrícola. As autoridades locais já se mobilizam para responder à ameaça de falta de alimentos, Leiton Sifa.
9: O insucesso da safra em curso resulta da escassez da chuva e da devastação de perto de 10 mil hectares de áreas agrícolas por animais bravios. A administradora distrital de Mwanza, Maria Almija Pulseira, disse haver muitas famílias na iminência de mergulhar numa crise alimentar. Segundo a dirigente, a ameaça da fome é maior nas localidades de Nyansato, Urikinzi e Nyamasinzira, onde muitos residentes têm as reservas alimentares já quase esgotadas. Maria Almija admite que será necessário apoio alimentar a curto prazo.
10: As sementeiras todas secaram, tentamos colocar a segunda vez e não foi possível. Entretanto, estamos numa situação de que o excedente que nós temos podemos nos alimentar até o mês de outubro. De outubro para lá estaremos numa situação não muito boa. Junto dos camponeses, estamos a sensibilizar a nossa comunidade para aproveitar as zonas úmidas para continuar a semear. Recebemos há pouco tempo 4 toneladas de milho, já distribuímos quase todo. Recebemos adubos da Direção Provincial de Agricultura, fizemos a distribuição. Recebemos 2 toneladas de feijão manteiga e também já fizemos a distribuição, recebemos pulverizadores. Estamos a continuar ainda a desafiar a terra, a desafiar o fenômeno El Niño, para que efetivamente a gente possa ter alimentos.
9: A administradora distrital de Mwanza, Maria Almija Pulseira, e a iminente crise alimentar devido à fraca produção agrícola. Sambani Manja Nasabau, Peno Nadota, Tuera, Kuchaliro Tendawa, Nyoka Zakwenda, Laiton Sifa, Nabaira, muito bom dia.
4: Bom dia, bom trabalho. Vamos à Lixinga, de onde chegam informações dando que na província de Niassa, 287 famílias camponesas de 3 distritos beneficiam de apoio a insumos agrícolas e assistência técnica em matéria de agricultura sustentável, tal como nos conta Margarida Anchoembo.
11: Estas famílias pertencem a 16 associações de camponeses que realizam hortas caseiras e nas zonas baixas. São camponeses dos distritos de Lixinga, Chumbunila e Ngaúma, que desde o ano passado estão integrados no projeto Sábio, Sistemas Alimentares Sustentáveis e Proteção da Biodiversidade. Nestas hortas são produzidas as culturas de tomate, cebola, couve, alface e repolho, produtos que contribuem na melhoria da dieta alimentar e na situação financeira das famílias. O coordenador deste projeto no Niassa, Aires Bans, disse que o uso do adubo orgânico melhorou a produtividade, chegando a obter 8 toneladas por hectare. A nossa fonte afirma que o objetivo é de aumentar para mais de 100 associações e atingir mais de 2 mil famílias até o próximo ano, olhando pelas vantagens que trazem as hortas caseiras e das zonas baixas, cuja prática recebe o incentivo do presidente da República, Daniel Chapo.
12: Uma das coisas que acontece nas comunidades é que, quando chega aquele período de seca, não tem horticulturas, ou acabam só comendo feijão, peixe, enquanto no seu quintal podem fazer hortas caseiras. E não só com as hortas caseiras, principalmente no meio urbano, como o presidente também sugeriu, vai ajudar muito a reduzir os choques alimentares nas cidades, no meio urbano.
11: Coordenador do projeto denominado Sistemas Alimentares Sustentáveis e Proteção da Biodiversidade, Sábio, no Niassa. O projeto foi lançado no ano passado e tem a duração de 3 anos. Estão a ser investidos 33 milhões de meticais e está a ser implementado em parceria com a União das Associações Agrícolas de Lixinga. A Chalongo, quando tu já andas lá, tu me chila, matala a gopikangane, para que dimila, utendele, nchilambomuna. Margarita Nchuambo, em Lixinga.
4: A primeira-dama, Agueta Chapo, reforça assistência às vítimas de xenofobia no Tribunal Rodoviário da Junta de Ertamagã.
13: A primeira-dama da República, Agueta Chapo, procedeu esta quinta-feira em entrega de mantas, refeições e água aos cidadãos malawianos e moçambicanos repatriados da África do Sul na sequência dos recentes episódios de xenofobia. A ação decorreu no Tribunal Rodoviário da Junta, na cidade de Maputo, onde continuam a chegar famílias em situação de vulnerabilidade.
14: O balanço que faço é que o povo moçambicano continua a ser solidário e nós chamamos a todos para continuar a trabalhar e temos visto a cada dia o movimento tem vindo a crescer, muita gente tem aderido e vamos continuar a trabalhar, não é? Trouxemos a refeição para o jantar, também temos manta e vamos continuar, temos água, temos sumo. Estamos a dar os nossos irmãos malawianos e também os moçambicanos.
13: Gata Chapo explicou que a distribuição da ajuda está a ser feita de forma faseada, em função da chegada de novos grupos repatriados, para evitar desperdício e garantir que todos os necessitados recebam assistência. A iniciativa mobiliza o governo, organizações não-governamentais e parceiros de cooperação que também asseguram o transporte das vítimas para os seus locais de destino.
14: Mãe não tem fronteira. Mãe é única, mulher é única, não é verdade? Estão aqui no nosso país e como mãe da nação, temos também que acolher o nosso povo moçambicano como se fossem nossos filhos. E ser mãe não é só mãe do filho que você dá à luz, não. Filho do vizinho também sou filho.
13: Entretanto, os beneficiários manifestaram gratidão pelo apoio recebido numa altura em que continuam a chegar ao país cidadãos que abandonaram a África do Sul devido aos ataques xenófobos. As autoridades apelam à continuidade de solidariedade para responder às necessidades humanitárias dos repatriados.
15: God bless you, my first lady. We are so happy we get the food.
16: Obrigado, governo de Moçambique. Obrigado, primeira-dama de Moçambique, por nos ajudar. Nós vamos para casa. Deus te abençoe, mãe.
13: O apelo à solidariedade mantém-se para garantir assistência a todos os repatriados.

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Estamos na metade da hora 6. Fique com um resumo dos assuntos de destaque no Jornal da Manhã. Presidente da República, Daniel Chapo, inaugura hoje em Dar es Salaam a 50ª Feira Internacional de Comércio da Tanzânia, como convidado de honra da sua homóloga tanzaniana, Samia Suluhu Hassan. Duas pessoas contraíram ferimentos graves em consequência de ataques por hipopótamos na localidade de Ndelane, distrito de Matutwini, província de Maputo. Prevalece o alerta do fenómeno climático El Niño, que poderá afetar com gravidade algumas províncias do sul e centro do país na próxima época chuvosa.

0: Meteorologista Aristides Naves, a previsão do estado de tempo.
1: Bom dia, ouvintes da Rádio Moçambique. A previsão do tempo para hoje indica para as regiões norte e centro do país céu pouco nublado a limpo, vento de sueste a nordeste fraco a moderado. Para a região sul do país, espera-se céu pouco nublado, passando a muito nublado, possibilidades de ocorrência de chuva fraca. Vento do sueste, fraco a moderado, soprando por vezes com rajadas. Em relação às temperaturas máximas previstas em graus Celsius, Tete 32, Beira 31, Quilimane, Nampula 30, Inhambane, Pemba 29, Chimoio 28, Vilanculo 27, Maputo 25 e finalmente Xai-Xai e Lixinga com 24 graus.

0: No café de manhã hoje queremos conhecer quais são as estratégias que estão a ser implementadas de luta contra estupefacientes no quadro do Dia Mundial de Luta contra a Droga. É que hoje assinala nosso convidado e o porta-voz do Gabinete Central de Prevenção e Combate à Droga, José Bambo. E o café será servido a partir dos estúdios da Rádio Moçambique, a Inhambane, com a moderação do jornalista Horácio Romão. Amigo ouvinte, participe também pelos números 21-31-77-77, 82-34-77 e pela página do Facebook Jornal da Manhã RGM. Às 6 horas e 34 minutos, viagem matinal continua e é para Cabo Delgado onde vamos, de onde chegam informações, segundo as quais autoridades de saúde reforçam ações de combate à desnutrição, numa altura em que a província continua a apresentar níveis preocupantes deste problema. Florinda Fernando.
1: Com efeito, decorrem programas de educação nutricional e outras intervenções destinadas a prevenir e reduzir casos da desnutrição, sobretudo nos distritos que acolhem crianças deslocadas, onde muitas famílias enfrentam dificuldades de acesso a uma alimentação adequada. A responsável do programa de nutrição na Direção Provincial de Saúde, em Cabo Delgado, Mônica João Batista, disse que as ações visam melhorar o estado nutricional das famílias, reduzindo a incidência da desnutrição nas comunidades mais vulneráveis.
2: Temos alguns distritos que podemos ter percentagens elevadas de desnutrição, e são aqueles distritos que acolhem mais as crianças deslocadas, então acaba incrementando o aumento de crianças, e com a situação que vivem de insegurança alimentar, então acaba causando esta desnutrição. Temos programas específicos para reverter este cenário. A gente faz demonstrações culinárias ao nível da comunidade, intensifica as palestras, a gente faz grupos teatrais, que é para transmitir esta informação. Tudo isso em prol de mostrar como é que nós temos que fazer a prevenção para não ter a desnutrição. E em caso de ter a desnutrição, que caminhos tomar para ser feita a reabilitação?
1: Atualmente, Cabo Delgado registra taxas da desnutrição crónica e aguda situadas em 45% e 3,3%, respectivamente, situação que continua a preocupar o setor, apesar das intervenções.
2: Continua sendo preocupante a percentagem da desnutrição. Nós ainda precisamos trabalhar mais para reduzir este 45,3%, porque só assim nós estaremos satisfeitos e ter a certeza que realmente estamos a combater a desnutrição.
1: Mônica João Batista, responsável do Programa da Nutrição na Direção Provincial de Saúde, em Cabo Delgado. Na Vangamé de Macono, Utumila Sabuni, Aurio, Paculota Toripoche, Xiluele, Xaxi, Pindupindu. Florinda Fernando Mpemba, bom dia.
0: De bom trabalho, prevalece o alerta do fenómeno climático El Niño, que poderá afetar com gravidade algumas províncias do sul e centro do país na próxima época chuvosa. Alfredo Muyanga tem mais pormenores.
3: Segundo o diretor-geral adjunto do Instituto Nacional de Meteorologia, até setembro próximo serão conhecidas com alguma precisão as previsões sazonais sobre o nível do El Niño, que poderá se fazer sentir no país. Moussa Mustafa explica que o fenómeno El Niño caracteriza-se por calor intenso e escassez de chuva, o que poderá impactar negativamente na vida das comunidades. Mustafa aponta as zonas semiáridas de algumas províncias das regiões sul e centro do país como sendo as que estão na rota deste fenómeno climático.
4: Já há indicações de surgimento de um El Niño muito forte. Os indicadores, quando se estabilizam, lá para setembro é que temos já o nível de El Niño, porque El Niño tem categorias, tem El Niño fraco, tem El Niño moderado, tem El Niño forte. Então, neste momento, as projeções indicam isto, mas em setembro nós já temos esta base que nos permite já elaborar as previsões climáticas sazonais. Agora, o passado, o que é que nos mostrou? É que Moçambique já tem algumas zonas crónicas que são semiáridas, tanto a província de Gaza tem algumas zonas semiáridas, em alguns pontos de Tete temos essas zonas. Então, essas, por serem zonas crónicas, o que pode-se antever é de que essa situação vai prevalecer. Mas há indicações de termos o El Niño na próxima época chuvosa. De uma forma geral, o El Niño, em termos de impactos de redução do nível de chuva, tem afetado mais as zonas sul e uma parte da zona centro, comparativamente à zona norte do país.
3: Diretor-Geral Adjunto do Instituto Nacional de Meteorologia, Moussa Mustafa, e a possibilidade da ocorrência do fenômeno climático El Niño, que poderá afetar as regiões sul e centro do país na próxima época chuvosa. Mwingset, Aitirelene, Atikula, Moçambique, Acobarta, Chuvuk. Show que o 20 ficou o essencial da de informação desta semana aqui no Jornal da Manhã, a partir da cidade de Xai. Muito bom dia e bom fim de semana.
0: Bom trabalho, Alfredo Mianga. Mais de 22 milhões de meticais disponibilizados pelo Fundo Climático Verde serão investidos este ano na província de Tete para o reforço das ações de mitigação dos efeitos das mudanças climáticas, tal como nos conta Manuel Cardoso.
5: Bom dia, Ernesto. O financiamento será aplicado na reabilitação de sistemas de abastecimento de água degradados, beneficiando comunidades severamente afetadas pelo fenómeno El Niño, de montante global. Uma parcela será destinada à reabilitação de 24 sistemas de abastecimento de água atualmente obsoletos nos distritos de Mutarara, Toa e Moatize. A intervenção pretende melhorar o acesso à água potável para milhares de famílias, reduzir a vulnerabilidade das comunidades e reforçar a resiliência dos sistemas de abastecimento de água face aos eventos climáticos extremos, segundo David Muaga, coordenador do projeto Link na Selvi Children. O investimento visa fortalecer a segurança hídrica e promover melhores condições de vida para as populações afetadas.
6: Este momento é o culminar de um grande esforço que a Selvi Children tem empreendido ao nível nacional em assegurar que os distritos mais assolados por eventos extremos, com particular enfoque pela seca, são cobertos por uma ferramenta que são os planos distritais de ações antecipadas à seca. Começamos esse grande esforço na província de Gaza. Estamos neste momento no processo de expansão para as províncias de Manica e Tete. Ao nível de Mutarara, estamos agora a começar este processo de aprovação do plano que elaboramos no ano passado conjuntamente com o governo do distrito, com o INGD e com a visão mundial, e esperamos dos próximos meses assegurar a expansão dessa iniciativa para os demais distritos.
5: David Magua, coordenador do projeto Link na Selvi Children e as ações com vista a minimizar os efeitos de mudanças climáticas nos distritos de Mutarara, Toa e Moatize. Antes do fecho, fica este apelo de Manuel Cardoso. Legal que eu vou últimas vezes antes de cozinha em Bacarabujijera. Ndipo kwa tumisira madzi wana kanari kwenda kushkola, mzinga tandisi kuchenga matenda, ya shumisine na ya chifua. Ernesto, por hoje tudo, e eu espero que mais logo tenhas bom fim de semana, que bem mereces. Bom dia.
0: Bom dia, bom trabalho. Manuel Cardoso, Serviço Provincial de Justiça e Trabalho, está a mapear nos distritos jovens com potencial à inovação para participarem da 12ª edição de concursos Prémio Jovem Criativo. Olívio Mateus.
7: Neste momento está aberto o concurso nas categorias de empreendedorismo, criação artística e inovação tecnológica. Espera-se que mais de 800 jovens possam submeter suas candidaturas. O chefe do Departamento da Juventude e Emprego no Serviço Provincial da Justiça e Trabalho em Nampula, Hortêncio Zeca, acredita no potencial dos jovens desta região do país. Por isso mesmo convida-os para adesão ao concurso, destacando a necessidade dos jovens com inovações tecnológicas referentes às mudanças climáticas a concorrerem por se tratar de uma área transversal e uma das atenções do atual ciclo de governação. Ao Hortêncio Zeca, quisemos saber do impacto desta e outros programas virados para a juventude, ao que respondeu.
8: Primeiro é que estes jovens saem do anonimato. Em algum momento eles fazem as coisas na sua, assim, no seu quintal, no seu ateliê, por aí, mas com o Prémio Jovem Criativo eles saem do anonimato, são conhecidos, que o fulano mais fulano são inovadores, são criadores, são artistas, são pequenos empreendedores. Este é o primeiro aspecto, saem do anonimato. O segundo aspecto, networking. Eles conseguem entre si e com os outros jovens troca de experiência em algum momento. Para além de troca de experiência, troca-se também prestação de serviços. Há um jovem que faz pintura, faz quadros, mas ele pode, através da sua obra, vender para um empreendedor, né, que tem um estabelecimento, uma estância, coloca ali um quadro para questão de adorno, embelezar a sua sala.
7: Para o sucesso deste programa, o Serviço Provincial da Justiça e Trabalho de Nampula trabalha em coordenação com o setor da educação ao nível dos distritos, onde neste momento já foram constituídos júris para avaliação preliminar dos projetos. A 12ª edição do Prémio Jovem Criativo foi lançada oficialmente desde junho passado e a submissão de projetos decorre nos próximos dias, 14 de julho a 17 de outubro. Recorde-se que a cidade de Nampula acolheu no ano passado a Gala Nacional da Premiação da 11ª edição do Prémio Jovem Criativo. Olívio Mateus, Nampula, bom dia.
0: O recurso à inteligência artificial para enriquecer os módulos de ensino à distância no país é um dos temas em debate na 4ª Conferência Regional Centro deste Subsistema de Ensino que decorre na cidade de Chimoio. Jornalista Daniel Oliveira.
9: O diretor-geral do Instituto Nacional de Educação à Distância, Sérgio Coça, explicou que há necessidade de uma atualização regular dos recursos para este modelo de ensino em função do rápido crescimento das tecnologias de informação e comunicação. Sérgio Coça, que falava após a abertura da Conferência Regional Centro do Ensino à Distância, disse que atualmente vários fatores concorrem para a necessidade de se potenciar este modelo de ensino, com vista a solucionar problemas relacionados à abrangência e qualidade.
10: A questão da inovação pedagógica, está a questão da regulação, está a questão das políticas, entre outros. Portanto, é em volta disto que temos estado a discutir. Portanto, aspectos relacionados com os desafios atuais da educação à distância. O ensino à distância é o ensino da atualidade. Portanto, é o desafio que se coloca para a resolução e solução de vários problemas que nós temos na educação. Através de uma educação de qualidade, estamos a falar da própria educação à distância.
9: A 4ª Conferência Regional Centro do Ensino à Distância é realizada em preparação da Conferência Nacional a ter lugar na cidade de Xai-Xai em setembro próximo. Sérgio Coça apela à participação de docentes, investigadores, entre outros intervenientes do setor da educação na Conferência Nacional.
10: Diferentes pessoas, investigadores, docentes da área de educação, tanto na modalidade presencial ou à distância, podem juntar-se a nós para este grande debate nacional sobre a qualidade e resiliência da educação à distância. Então,
9: Sérgio Coça, diretor-geral do Instituto Nacional de Educação à Distância, falando esta quinta-feira em Chimoio, no decurso da Conferência Regional Centro sobre o Ensino à Distância. 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A partir de Chimoio, Daniel Oliveira.
0: Adecemos nos destaques que em Iambana é cada vez mais elevado o número de alunos envolvidos no consumo de drogas, o fato que já preocupa as autoridades da província, Armindo Massing.
11: De facto, são alunos que depois de consumirem estupefacientes envolvem-se em pancadarias com os colegas, professores e vezes sem contas, praticam crimes de furto para alimentar o vício. O diretor do Gabinete Provincial de Prevenção e Combate à Droga em Iambana, Ventura Samuel, disse que tem vindo a subir igualmente o número de vítimas de perturbações mentais causadas pelo consumo de estupefacientes.
12: Tivemos no ano passado pacientes atendidos por perturbações mentais até o trimestre, tivemos 30, mas aqui já neste ano subimos, tivemos 43. Estou a falar de pessoas usuárias de drogas ou consumidoras de drogas que foram atendidas nas diversas unidades sanitárias espalhadas ao nível da nossa província, que houve uma subida no ano passado 30 e este ano 43.
11: E para travar a contínua propagação deste mal pelas escolas da província, e não só, há que haver conjugação de esforços entre as autoridades e a sociedade.
12: Se nós deixamos o aluno se enverdar pelo consumo ou tráfico de estupefacientes ou entorpecentes, significa que o nosso futuro, o futuro do país, estará comprometido. Quem vai nos assegurar? E não pode ser só o gabinete sozinho a trabalhar de forma isolada. que vai combater este mal. É preciso que a sociedade, no geral, faça parte neste combate. O nosso cidadão, aliás, o nosso consumidor ou traficante de droga, sai de onde? Sai do nosso bairro, é o nosso filho, é o nosso irmão, é o nosso cunhado, é o nosso primo. Então, é preciso que toda a sociedade lute contra este mal, para ver se o nosso futuro não fique comprometido.
11: Diretora do Gabinete de Prevenção e Combate à Droga em Inhambane, Ventura Samuel, e a necessidade do envolvimento de todos na prevenção e combate à droga que está a ficar enraizada nas escolas. De referir que esta manhã a cidade de Inhambane acolhe as cerimônias centrais das comemorações do 26 de junho, Dia Internacional de Prevenção e Combate à Droga. É uma cerimônia que será antecedida por uma marcha e orientada pela Secretária de Estado em Inhambane, Arsénia Massingue, como mandatária da primeira-ministra. Pamacados, a Itzau Kanene, Nipipuque Samapimo. Sou Armindo Massingue, a partir de Inhambane. Bom dia.
0: No café da manhã, hoje, iremos conhecer as estratégias de luta contra estupefacientes no quadro do Dia Mundial de Luta contra a Droga. Nosso convidado é o porta-voz do Gabinete Central de Prevenção e Combate à Droga, José Bambo. O café será servido a partir de Inhambane, com a moderação do jornalista Horácio Romão. Participe, amigo ouvinte, pelos números 21-31-77-77-82-34-77 e pela página do Facebook Jornal da Manhã, RGM.

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0: A Desportivo no Jornal da Manhã e agora destaque: Ferroviário de Nampula sai da Beira com 4 pontos depois de vencer a Liga Desportiva de Sofala por 3-0 e sobe para a 5ª posição do Moçambola 2026. Albino Munhaba, bom dia.
1: Bom dia, Ernesto Chauque. Bom dia, caro ouvinte. Começamos com a Copa do Mundo de Futebol, que decorre de forma tripartida nos Estados Unidos da América, Canadá e México. Vão se compondo os jogos dos oitavos de final. Vamos ter um duelo ibérico, Portugal-Espanha. A equipa espanhola bateu a turma da Austrália, da Áustria, assim que é, por 3-0, enquanto que Portugal venceu a turma croata de Modric por 2-1. Com um golo de Cristiano Ronaldo de penalti, depois Gonçalo Ramos selou a vitória portuguesa. Vamos ter também Estados Unidos, Bélgica e Canadá, Marrocos. Nesta altura decorre no tempo de desconto, Suíça 2, Argélia 0. Tudo está encaminhado para a eliminação da equipa argelina. Nesta altura estamos nos descontos, Suíça 2, Argélia 0. Mas logo vamos ter, quando forem 20 horas de Moçambique, Austrália, Egito, e quando forem 3 horas e 30 minutos da madrugada de sábado, portanto amanhã, Colômbia joga com Gana, e às 0 horas, o duelo mais aguardado, Argentina, Cabo Verde. Portanto, na madrugada de amanhã, Argentina, Cabo Verde, 0 horas de Moçambique, às 3 horas e 30 minutos do nosso país, Colômbia, Gana, e hoje, quando forem 20 horas de Moçambique, o Egito de Mo Salah vai jogar com a Austrália. Recordamos o resultado nesta altura, já no término: Suíça 2, Argélia 0, e alguns jogos já efetivados para os oitavos de final: Portugal, Espanha, Estados Unidos da América, Bélgica e Canadá, Marrocos. Repito, daqui a pouco vai terminar o desafio Suíça 2, Argélia 0. No Moçambola, Xelito com um bis e Rafik foram os marcadores da vitória de Ferroviário de Nampula ontem no Caldeirão, casa emprestada à Liga Desportiva de Sofala, em partida válida para a ronda 9 do Moçambola. Moyane marcou o gol solitário da Liga. Com este triunfo, o conjunto locomotiva da chamada Capital do Norte salta da 7ª posição para a 5ª, à condição, com 13 pontos, mais um do que o homônimo Dinakala. As reações dos técnicos da Liga Desportiva de Sofala e dos Yaxinenes, com o repórter Belisário Macamo.
2: Ferroviário de Nampula sai da Beira com 4 dos 6 pontos possíveis, o que alegra a equipa técnica, como refere o treinador adjunto Moussagi Ramdala.
3: O primeiro objetivo era os 6 pontos, mas o segundo era esse 4. E estamos felizes, vamos daqui para frente trabalhar para que as próximas jornadas possamos ainda continuar a pontuar e rapidamente conseguirmos posicionar aqueles que são os objetivos.
4: Mister, nesse jogo, os jogos estão na segunda parte, os golos?
3: Obviamente, porque realmente, como viste, a primeira parte foi toda ela péssima, nós tivemos, precisamos de um intervalo. Então o intervalo foi lá, puxamos a orelha aos rapazes que, olha, algo podia mudar e mudaram, apesar do sacrifício que a gente viu aqui. Também parabenizar a Liga, esteve bem, teve alguma infelicidade no capítulo da finalização, nós saímos melhor e quando é assim, ganha quem marca, e foi isso que aconteceu.
2: A análise do técnico adjunto do Ferroviário de Nampula, Moussagi Ramdala, a vitória hoje por 3-1 sobre a Liga Desportiva de Sofala, cujo treinador Ivo Gonçalves entende que o fator experiência fez a diferença na partida.
5: Eles tiveram muitos erros e não conseguimos aproveitar. O futebol é isso, valeu o fator experiência do adversário. Fizemos de tudo, dominamos o jogo, mas pronto, o dominar o jogo não é o resultado. Perdemos 3-1, um resultado pesado. Epa, agora vamos pensar no futuro, não é? Vamos pensar no futuro, o futuro é o que é contentar.
4: O que terá falhado hoje?
5: Opa, aquilo que eu disse, é o fator experiência, contou muito mesmo. Se for a ver, tinha que levar alguns jogadores. É um plantel que está limitado neste momento, com os jogadores que nós perdemos. Ainda tem alguns que nós fomos buscar, que ainda não estão inscritos, mas nós vamos continuar a trabalhar. Vamos continuar a trabalhar até onde a gente puder. Nós vamos continuar a trabalhar, vamos dar tudo o que a gente tem para dar.
2: Treinador da Liga Desportiva de Sofala, Ivo Gonçalves, na reação à derrota diante do Ferroviário de Nampula para a jornada 9 do Moçambola. 3-1 foi o resultado final.
1: Hoje temos o desafio Ferroviário da Beira, Ferroviário de Nacala, para o encerramento da jornada 9 no Caldeirão, jogo com início marcado para as 15 horas, menos um quarto. Recapitulamos todos os resultados desta nona jornada: Xingal 0, Baía de Pemba também 0, União Desportiva de Sofala 3, União Desportiva de Songo 3, Associação Desportiva de Pemba 0, Ferroviário de Lixinga 2, Machaquene 1 e Associação Desportiva de Velanculo 1, Associação Black Bulls também 1. Falta nota artística, muitos golos e qualidade de jogo nas partidas do Moçambola 2026. O técnico de futebol Arthur Semedo, ao serviço do Bahia de Pemba, diz que entende a preocupação dos treinadores que lutam pela conquista de 3 pontos devido ao modelo do Moçambola. Arthur Semedo foi entrevistado pelo jornalista Manuel Cardoso.
6: Com estas jornadas duplas também é muito difícil que os jogadores se apresentem em condições para apresentar um bom espetáculo. É difícil, extremamente difícil. Portanto, todas essas circunstâncias fazem com que os jogos acabemos por jogar para os pontos, negligenciar aquilo que é a qualidade de jogo, muitas vezes. E quem perde é o público, que paga o bilhete, é a promoção do Moçambola, que fica aquém do que é esperado. Muito embora as pessoas só queiram cumprir o Moçambola, só querem fazer cumprir.
7: E quando é assim, e no entender do Arthur Semedo, a verdade desportiva também fica beliscada. E sobrinha.
6: Só jogamos 2 vezes em Pemba. 6 jogos fora. Como deve convir, não há possibilidade aqui de haver verdade esportiva. E eu percebo que as circunstâncias, o contexto é um contexto difícil.
7: Arthur Semedo, técnico da equipa de Bahia de Pemba, a não concordar com a disputa de duplas jornadas no Moçambola 2026. Semedo fazia-se pronunciamentos depois do jogo com o Xingal Vitete, que acabou empatando 5 golos. Na jornada 9 do Moçambola 2026, era o segundo, depois do primeiro, com a UDS para a jornada 8 da prova, realizado no relevado da HCB, na Vila do Planalto de Sungo. RM Desporto, Cidade de Tete, Manuel Cardoso.
1: Voltamos para a Copa do Mundo, que decorre nos Estados Unidos da América, México e Canadá. Suíça 2, Argélia 0, resultado final. Hoje jogam Austrália e Egito. O adversário da Suíça sairá deste jogo. A partida principia quando forem 20 horas de Moçambique. Às 3 horas e 30 minutos de amanhã, Colômbia-Gana. E às 0 horas de Moçambique, de amanhã, vamos ter Argentina-Cabo Verde. Já temos alguns jogos das meias dos oitavos de final. Portugal-Espanha, Estados Unidos da América-Bélgica e Canadá-Marrocos. Saudações.
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0: 7 horas no país.
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0: As notícias por Vitor África.
11: O presidente da República, Daniel Chapo, inaugura hoje em Dar es Salaam a 50ª Feira Internacional de Comércio da Tanzânia. Daniel Chapo é convidado de honra da sua homóloga tanzaniana, Samia Suluhu Hassan. Detalhes com o correspondente da Rádio Moçambique na Tanzânia, Monteiro Bonifácio.
12: A 50ª edição da Feira Internacional de Comércio da Tanzânia, vulgo Saba Saba, reúne no mesmo local homens de negócios e investidores de pelo menos 23 países, entre africanos, asiáticos e europeus. À margem desta visita do Presidente da República, os moçambicanos residentes na Tanzânia dizem ser testemunhas das boas relações tanto entre os governos quanto entre os povos moçambicano e tanzaniano.
13: É uma coisa muito grande, porque segundo a amizade que nós temos entre Tanzânia e Moçambique,
14: Paulo Matete Licanona, que nós vivemos bem aqui em Tanzânia, unidade junto com o Moçambique e Tanzânia.
12: De Dar es Salaam para a Rádio Moçambique, Monteiro Bonifácio.
11: Ontem, o chefe de Estado, na qualidade de comandante-chefe das Forças de Defesa e Segurança, efetuou uma visita de trabalho ao Teatro Operacional Norte, nos distritos de Moeda e Mocimboa da Praia, em Cabo Delgado. O presidente da República inteirou-se da situação operacional, manteve um encontro de trabalho com o comando da força local de Moeda e encorajou os combatentes a prosseguirem a sua missão com determinação.
15: Nós estivemos em novembro aqui em Palma para retomar o projeto da Total para a exploração do gás. O projeto foi retomado graças ao combate ao terrorismo. Porque em 2021, quando abandonaram, a situação estava pior. Os terroristas tinham ocupado a vila de Mocida da Praia, Macomia, Kisanga e outras vilas. Mas graças ao trabalho das Forças de Defesa e Segurança, graças ao trabalho da Força Local e das Forças Amigas, nós conseguimos expulsar os terroristas de todas as vilas.
11: O chefe de Estado enfatizou que o fortalecimento das Forças de Defesa e Segurança representa um compromisso permanente do Estado moçambicano com a defesa da independência, da soberania e da integridade territorial. 130 cidadãos moçambicanos vítimas da xenofobia beneficiam de assistência das missões diplomáticas de Moçambique na África do Sul. Deste número, 67 estão na província do Limpopo e 63 em Gauteng, aguardando a conclusão de procedimentos para o repatriamento, de acordo com um comunicado do Gabinete de Informação. Nas instalações do Alto Comissariado de Moçambique em Pretória, foi registado o nascimento de um bebê da cidadã moçambicana Amélia Timbi, que foi encaminhada ao local pela Polícia Sul-Africana, tendo de seguida sido transferida para o Hospital Steve Biko, onde permanece sob cuidado dos médicos. O distrito de Mwanza, em Sofala, poderá registrar fome a partir de outubro devido à fraca colheita na presente campanha agrícola. As autoridades locais mobilizam-se para responder à situação. O insucesso da safra em curso resulta da escassez de chuva e da devastação de perto de 10 mil hectares de áreas agrícolas por animais bravios, segundo a administradora distrital de Mwanza, Maria Almija Pulseira.
9: As sementeiras todas secaram. Tentamos colocar a segunda vez e não foi possível. Entretanto, estamos numa situação de que o excedente que nós temos, podemos nos alimentar até o mês de outubro. De outubro para lá, estaremos numa situação não muito boa.
11: Segundo a dirigente, a ameaça de fome é maior nas localidades de Nyansato, Uriquinze e Nyamansinzira, onde muitos residentes têm as reservas alimentares já quase esgotadas. Duas pessoas contraíram ferimentos graves em consequência de ataques por hipopótamos na localidade de Dindelari, no distrito de Matutini, província de Maputo. As vítimas foram atacadas em momentos diferentes nas margens de uma lagoa, onde uma delas habitualmente pratica agricultura, segundo o chefe da localidade de Indelani, Armando Mongwenya.
10: Um dos nossos cidadãos estava a afugentar os animais na machamba. Então, pela noite apareceu o hipopótamo. Ele, na tentativa de afugentar, o hipopótamo atacou-lhe e acabou-lhe mesmo partindo o braço. Mas também um nosso cidadão também, numa noite, a sair para casa, cruza-se com o hipopótamo. Novamente, na tentativa dele defender-se, o hipopótamo atacou-lhe. Por sorte, ela subiu mesmo por cima de uma árvore pedindo socorro aos vizinhos. Apareceram e daí acabou se salvando.
11: A localidade de Indelani está localizada na zona tampão do Parque Nacional de Maputo, onde o conflito homem-fauna bravia é frequente. E no plano internacional, mais de 3 mil pessoas foram deslocadas no sul de França devido a uma vaga de incêndios florestais propagados pelo vento forte na região. Devido aos incêndios intensos, 3 bombeiros sofreram ferimentos ligeiros e o primeiro-ministro francês reconheceu o início bastante violento do fenómeno. Perto de 200 bombeiros foram mobilizados para o sul da França na noite desta quinta-feira e vários helicópteros de combate a incêndios estão a apoiar as operações. No desporto, a seleção de futebol de Portugal vai enfrentar a congênere da Espanha nos oitavos de final do Mundial da FIFA 2026. As duas equipas já garantiram apuramento para a fase seguinte do Mundial. Espanha qualificou-se após derrotar ontem a Áustria por 3-0 e Portugal carimbou a passagem hoje após derrotar a Croácia por 2-1. Um dos golos da seleção portuguesa foi marcado por Cristiano Ronaldo. Esta manhã, a seleção da Suíça derrotou a congênere da Argélia por 2-0, garantindo assim apuramento aos oitavos de final do Mundial. Hoje, no prosseguimento dos jogos dos 16avos, jogam Austrália e Egito, quando forem 20 horas de Moçambique. Apresentamos as notícias no próximo bloco às 8 horas.
0: As temperaturas máximas para hoje com o meteorologista Aristides Neves.
16: Tete 32, Beira 31, Quilimane, Nampula 30, Inhambane, Pemba 29, Chimoio 28, Vilanculo 27, Maputo, 25, e finalmente Xai-Xai e Lixinga, com 24 graus.

0: Estratégias de luta contra estupefacientes no quadro do Dia Mundial de Luta contra Drogas é a proposta de reflexão hoje no Café da Manhã. Teremos como convidado o porta-voz do Gabinete Central de Prevenção e Combate a Drogas, José Bambo, num café a ser servido a partir de Inhambane, local das cerimônias centrais desta data. E a moderação será do jornalista Horácio Romão. Participe, amigo 20, pelos números 21 31 77 77 82 34 77, pela página do Facebook Jornal da Manhã RGM. Às 7:08, janela de repórter aberta, e queremos olhar para o decurso das obras de reabilitação das estradas na cidade de Chimoio. Domingos Cadeado, bom dia. Parece haver dificuldades de entrar ou estabelecer a comunicação com o nosso repórter volante, Domingos Cadeado, que vai descrever aqui o ponto de situação das estradas, concretamente o decurso das obras de reabilitação das estradas na cidade de Chimoio, província de Manica. Vamos ver se Domingos Cadeado está conosco. Domingos Cadeado, bom dia.
1: Presidente do Conselho Municipal da cidade de Chimoio. Mas enquanto isto não acontece, deixe-me ouvir este ouvinte, este cidadão, assim que é, para começar o nome, como é que acha a reabilitação das vias de acesso aqui nesta nossa cidade?
2: Eu sou novo nesta cidade. Estou aqui há quase uns 3 dias.
1: Exato. E já agora, não tenho como descrever este ambiente, esta realidade que vamos trazendo, este ambiente que vamos trazendo aqui. Sr. Presidente, dizia que o Presidente já está aqui comigo, dizia que a cidade de Chimoio ganha uma nova roupagem. Como é que olha para esta realidade que já começa a acontecer naquilo que é a transitabilidade rodoviária na cidade de Chimoio? Bom dia.
3: Bom dia. Em primeiro lugar, cumprimentar a todos os ouvintes e obrigado à Rádio Moçambique por esta oportunidade. Dizer que nós estamos a intensificar aquilo que é a construção de estradas em pavê e estradas em alcatrão e também arranjarmos os nossos bairros. Importa referir que nos bairros nós estamos não só a passar a niveladora, mas também a repor os solos, portanto estamos a aumentar a capacidade do

0: não é verdade, porque as niveladoras não andam no centro da cidade, tem Alcatrão. As pá carregadoras não andam no centro da cidade. Os caminhões com saibro não andam no centro da cidade. A escavadora que carrega o saibro, portanto que as pessoas não veem, mas o saibro quando vem nos caminhões é carregado de alguma forma, né? Então é a escavadora que não vem, portanto, também está fora da cidade. E portanto é isso, nós estamos preocupados com todos. O nosso lema desde o início é dar uma melhor qualidade de vida a todos os munícipes e dar uma melhor qualidade de vida também a terem estradas boas, pontes boas. Vamos também lançar neste âmbito do Dia da Cidade a primeira pedra de mais 5 pontes, portanto para nós fazermos estradas melhores, fazermos estradas em Alcatrão um pouco por todos os bairros, portanto é necessário primeiro termos as obras de ar, termos as pontes para aceder do bairro A ao bairro B, ao bairro C, ao bairro D, portanto temos que ter essas pontes.
1: Muito bem, Sr. Presidente, está a intervencionar em quase tudo quanto são avenidas aqui na cidade de Chimoio, mas a Avenida do Trabalho parece estar esquecida, ou nem por isso?
0: Não, nós tínhamos que começar de alguma forma. Aquela rua, quando foi arranjada, foi mal arranjada. Portanto, nós acabamos até por nem receber aquela obra. E estávamos à espera de um projeto de saneamento para que primeiro passassem as tubagens e depois nós metemos Alcatrão. Portanto, vamos fazer. Essa vai ser a última rua do centro da cidade que vamos fazer. E daí vamos seguir para o 3 de Fevereiro, Mundzingaze, em Inhaurir, no bairro Teste África. Portanto, tínhamos que começar por algum lado e começámos por acabar de vez com aquilo que é o Alcatrão do tempo colonial. Portanto, temos que ter Alcatrão nosso.
1: Muito obrigado, Presidente do Conselho Municipal da cidade de Chimoio, João Ferreira. Deixe-me aqui ouvir o município de forma muito breve. Como é que olha para esta realidade de reabilitação de vias de acesso?
2: Nós estamos muito felizes porque estamos a ver... Meu nome é Paulo e estamos a ver que o município está a fazer aquilo que devia ser o seu trabalho, que é a reposição do Alcatrão, naquele sítio onde nós tínhamos buraco, naquela rua da Casa Mortuária, até o Mercado Catanga, agora está mesmo bonito. Também tem um trabalho que está a fazer naquela rua da Samora, bem como ali no Handling. Então nós estamos muito satisfeitos e o município deve continuar esse trabalho, não deve parar aqui, deve dar continuidade até nos bairros, porque nesse momento há um trabalho que está decorrendo no meu bairro, que é Ruas Moçambicano. Há lá máquinas a reporem a terra depois daquele estrago das chuvas e estamos muito felizes. Parabéns ao município.
1: Muito obrigado, Paulo. Foi então nesta intervenção deste cidadão, deste município aqui na cidade de Chimoio. Ernesto e ouvinte, quanto me ofereço dizer neste preciso momento, numa altura em que a cidade de Chimoio já desperta e as pessoas já começam a se movimentar, nada mais posso dizer senão obrigado pela preferência. Continue na companhia do Jornal da Manhã da Rádio Moçambique. Bom dia.
3: Bom dia e bom trabalho. A Associação Consultiva de Empregadores do Malawi afirma que a redução de 6,93% nos preços de gasolina em maio deste ano ainda não trouxe alívio às famílias face ao prevalecente aumento da inflação dos produtos não alimentares. Correspondente Sérgio Sixpence.
4: Apesar dos esforços do governo para proteger os consumidores do aumento dos custos de energia, a análise do custo de vida da Associação Consultiva de Empregadores do Malawi indica que o custo do transporte se mantém constante em 140 mil kwachas, 5.159 meticais, numa distância de cerca de 600 quilômetros. O custo mensal das necessidades básicas para uma família média de 6 pessoas, incluindo os transportes, diminuiu apenas 0,6% para 1,1 milhões de kwachas, cerca de 40.511 meticais. Por outro lado, o custo dos artigos não alimentares aumentou em média 0,05%. Em maio deste ano, a Autoridade Reguladora de Energia do Malawi reduziu os preços da gasolina nos postos de abastecimento em 6,93%, tendo passado de 6.672 kwachas, 245,71 meticais por litro, para 6.209 kwachas, 228,66 meticais por litro. O diretor executivo da Associação de Consumidores do Malawi, Johnny Capito, afirmou que estes elevados preços dos combustíveis agravaram a crise do custo de vida. Capito explicou que a remoção dos impostos sobre os combustíveis pode ajudar a proteger os consumidores, a maioria dos quais ganha menos que o salário mínimo e vive abaixo do limiar internacional de pobreza de 3 dólares por dia. Esta quinta-feira, as universidades públicas

0: Do país anunciaram um aumento de 100% nas taxas anuais, representando o acréscimo mais significativo da história, o que vai obrigar os estudantes a pagarem 1,3 milhões de kwachas, cerca de 50 mil meticais, contra os antigos 650 mil kwachas, cerca de 25 mil meticais. A oposição malawiana, organizações da sociedade civil e a União dos Estudantes Universitários descreveram este aumento como um ataque direto às aspirações dos jovens malawianos, argumentando que ocorre numa altura em que as famílias já estão a lutar sob o peso de uma crise econômica cada vez pior. Agnes Nyorongo, responsável pela área de governação econômica do Centro para a Preocupação Social, é de opinião que o governo deveria considerar a possibilidade de reduzir algumas taxas e aumentar as transferências sociais de rendimento para apoiar os grupos vulneráveis, pois mais de 60% das despesas urbanas já são alocadas à alimentação e aos transportes, uma situação que está a sufocar muitas famílias. Sérgio Sixpence, em Plantaia.
1: A Rádio Moçambique vai aproveitar as conclusões da 7ª edição da Convenção da Radiodifusão, que terminou esta quinta-feira em Joanesburgo, para acelerar o processo da digitalização. O projeto arranca em pleno já no próximo ano. Eduardo Figurão.
2: O evento reuniu líderes, reguladores, fornecedores de tecnologia e profissionais da indústria do áudio em África. Em debate estiveram o futuro da rádio, a transformação digital e as novas tecnologias para a próxima geração de ouvintes. Os painéis centraram-se em temas como a inteligência artificial, os novos modelos de negócio, a rentabilização e as questões legais e éticas. O administrador de produção da Rádio Moçambique, Arão Kwambe, destaca que a estação já está a acompanhar a evolução tecnológica na difusão de conteúdos.
3: Nós, a nível da Rádio Moçambique, já começamos a implementar isso com a introdução, por exemplo, da transmissão de alguns dos nossos programas nas redes sociais, como é o caso do Cartas na Mesa, que é a grande entrevista da rádio. Transmitimos também o Edesporto, que é um programa de grande audiência a nível do nosso canal desportivo, que transmitimos tanto no meio tradicional como também nas redes sociais. Em resumo, estes dois dias foram muito importantes, no sentido que ouvimos várias reflexões que seguramente serão importantes para que nós possamos acelerar o nosso processo da digitalização ao nível da Rádio Moçambique.
2: Relativamente ao uso da inteligência artificial na produção jornalística, Arão Kwambe deixa um aviso. A transição deve ser feita de forma gradual.
3: Nós, de forma muito tímida, a nível da Rádio Moçambique, já começamos a aplicar esta plataforma. Temos a consciência de que esta plataforma deve ser introduzida com muita responsabilidade, com muita disciplina. Então, no seio dos nossos colaboradores, já começamos a introduzir alguma indução no sentido de que podemos avançar com a inteligência artificial, mas com muita responsabilidade, por forma que os nossos conteúdos não possam ser desvirtuados. Já estamos a fazer isso a nível de alguns canais, como é o canal da Rádio Cidade, a nível do RM Desporto, estamos a caminhar, mas de forma muito responsável, de forma muito dinâmica, para que os nossos conteúdos não possam ser desvirtuados.
2: A Convenção de Radiodifusão África 2026 decorou sob o lema Rádio e Áudio Inteligentes para a próxima geração de ouvintes. Rádio Moçambique, Eduardo Figurão, Joanesburgo.
1: E campanha noticiária económico por Ana Venila.

Bom dia. Moçambique fechou esta semana o sexto leilão de troca de obrigações do Tesouro, que vencia este ano, colocando 1,29 mil milhões de meticais, segundo a Bolsa de Valores. Tratou-se de um novo leilão de troca de passivos, fechado com a data de 1 de julho, em que a procura global de emissão totalizou 1,28 mil milhões de meticais. De acordo com o histórico, as trocas de obrigações do Tesouro já ascendem a 36 mil milhões de meticais em 2026. A cidade de Pemba, em Cabo Delgado, acolhe hoje o lançamento da primeira pedra para a construção do Marine Safety Center, um centro de formação especializado para responder às exigências da indústria offshore. A cerimônia a ser dirigida pelo Ministro dos Recursos Minerais e Energia, Estevão Pale, será antecedida pela assinatura de acordo entre a Empresa Nacional de Hidrocarbonetos e a Concord Safety, parcerias na implementação do projeto. A iniciativa, que enquadra-se na Estratégia Nacional de Promoção do Conteúdo Local, visa formar a mão de obra moçambicana qualificada para responder aos desafios operacionais da indústria de petróleo e gás. Espreitemos as taxas de referência cambial no mercado. O rand à compra custa 3,89 meticais e vendido a 3,97 meticais. E o dólar norte-americano à compra custa 63,27 meticais e vendido a 64,54 meticais. E por último, o euro pode ser adquirido a 72,43 meticais e vendido a 73,89 meticais. Uma vez mais, bom dia.

0: O músico moçambicano radicado na Ilha Reunião, Franco Paco, lança esta sexta-feira na cidade de Maputo o seu terceiro disco de originais, Alfredo Mianga, o Cultural. Bom dia.
1: Muito bom dia. Intitulado Belo Horizonte, o novo álbum de Frank Paco carrega consigo 6 temas inéditos gravados entre Estocolmo, na Suécia, e Maputo, em Moçambique. Os temas abordam a união entre os povos e a cultura, a espiritualidade, a preservação da natureza, as memórias dos ancestrais e a importância de encontrar a esperança e beleza mesmo em momentos difíceis. Frank Paco diz que, além da identidade cultural, o álbum representa uma visão acústica e experiência vivida nas últimas 3 décadas. O jornalista Uripot assistiu aos ensaios que antecedem o lançamento deste disco de originais já esta sexta-feira e reporta.
2: Fomos aceitos para assistir o ensaio do trabalho a ser lançado sexta-feira e novo CD do Frank Paco. Frank, parabéns pelo novo trabalho. O título é Belo Horizonte. Evoca imediatamente imagens que nos levam a uma abertura, esperança, novos começos. Qual é o conceito central por detrás deste álbum? O que é que lhe inspirou a dar-lhe este nome?
3: Belo Horizonte é também olhar para aquilo que é o início de uma nova aventura, de uma nova vida, se posso dizer, onde vemos a luz no fim do túnel. No meu caso, sempre tenho procurado novas aventuras, coisas que possam me inspirar mais para poder continuar neste longo caminho meu da música. Me aventurei para outros países como a Escandinávia, onde tenho lá amigos de muitos anos a tocarem comigo, a colaborarem em diferentes projetos, e desta vez quis colaborar com eles, mas tendo também artistas moçambicanos e da África do Oeste, como Senegal, Benin, yeah.
2: Franco Paco, boa continuação de ensaios, até sexta-feira.
3: Muitíssimo obrigado, Ori.
1: E o músico Majid Moussa repudia a notícia posta a circular esta quarta-feira sobre o suposto seu desaparecimento físico. Majid Moussa gravou um vídeo onde, além de manifestar a sua indignação, confirma estar bem de saúde perante uma desinformação que aparentemente foi vinculada por uma pessoa idônea e próxima da família.
4: É um fake news, é um boato daqueles boatos malignos. Eu estou vivo e tenho vivido. Obrigado a vocês que ligam para mim a querer saber da minha situação. E hoje estou aqui em casa, fiquem sossegados que eu ainda estou com vocês. Mas gente não sabe.
1: Músico da velha guarda Majid Moussa a confirmar estar bem de saúde perante uma desinformação sobre a sua morte. Fecho cultural na província do Niassa, concretamente no distrito de Mandimba, onde a escritora Amélia Matavel prepara-se para lançar em novembro próximo uma obra poética intitulada Grito de Vênus, onde procura trazer a reflexão sobre o empoderamento da mulher. Fernando Damas.
5: Com 30 páginas, o Grito de Vênus pretende despertar a consciência dos africanos sobre a necessidade de valorização da mulher africana.
6: Grito de Vênus fala de mulheres que gritam para a sua liberdade. Liberdade no sentido de que há obstáculos mentais que colocam limites na sociedade quando se fala de uma mulher. A mulher não pode fazer isto, não pode fazer aquilo. Mas em contrapartida, encontramos que a mulher consegue fazer o que diz e não pode fazer e faz muito bem.
5: No Niassa estão em manga 2 obras poéticas de autoria da escritora e poetisa Amélia Matavel, pseudônimo de Predestinada.
1: Assim, ouvinte, termina o Cultural aqui no Jornal da Manhã. Bom dia.

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0: No café de manhã, hoje vamos conhecer as ações de luta contra o consumo e venda de drogas no país e temos como convidado o porta-voz do Gabinete Central de Prevenção e Combate à Droga, José Bambo. O café é servido a partir de Inhambane com a moderação do jornalista Horácio Romão. Bom dia.
1: Bom dia, Chauque. Uma saudação extensiva aos estimados ouvintes. De facto, hoje vamos refletir neste espaço sobre a problemática do consumo e tráfico de drogas e as estratégias para desarraigar este fenómeno. O nosso convidado, como temos vindo a anunciar, é José Bambo e já se encontra aqui nos estúdios da Rádio Moçambique. Bom dia, senhor porta-voz, José Bambo.
2: Bom dia, Horácio Romão, bom dia, nossos radio-ouvintes. É com muita alegria que aqui nos encontramos para discutir, analisar esta situação de droga no nosso país.
1: Certo. Celebrou-se então a 26 de junho, o Dia Internacional de Luta contra o Consumo e Tráfico Ilícitos de Drogas. A questão de partida é a seguinte, qual é o ponto de situação do consumo e tráfico de drogas no país?
2: De forma resumida, diríamos que é preocupante. É preocupante por duas razões. De um lado, o país deixou de ser apenas corredor, tornou-se então destino. De outro lado, pelo facto de ser destino, este mal atinge a um grupo considerável de indivíduos, em particular de jovens e adolescentes, que o país espera bastante deste, daí a preocupação. A preocupação também está no facto deste grupo social aqui referenciado, o grupo etário, não só estar no âmbito do consumo, mas também no âmbito do tráfico. São eles que fazem chegar aos diferentes pontos do país, diferentes indivíduos para o seu consumo.
1: Quantos casos registrados de tráfico, que tipo de drogas circulam mais no país?
2: No nosso país, de forma geral, nós podemos olhar de duas formas. A primeira é que há drogas que chegam no país, vamos olhar primeiro para esta componente de rotas de droga. Nós temos as drogas que chegam no país, como a heroína, a anfetamina. Estas vêm da Índia e Paquistão. E depois temos a cocaína que vem do Brasil, São Paulo, concretamente. E localmente circula mais a cannabis sativa. E por esta razão, então já estou apresentando estes aspectos, é que encontramos que o grupo de indivíduos no nosso país consome mais cannabis sativa. E é preocupante por isso. E, do outro lado, nós temos os consumidores de heroína, haxixe, ecstasy, etc. E estes grupos estão separados. É preciso notarmos aqui a nossa preocupação que está separado. De um lado, aqueles que com baixo rendimento, que têm pouco poder de aquisição, elas buscam para si, para chegar ao êxtase, para chegar à nirvana, como dizem, esta situação, então eles recorrem à cannabis sativa. E do outro lado, nós encontramos aqueles com alguma posse, então, a recorrer à heroína e cocaína, devido aos custos que isto acarreta ao seu usuário.
1: Este ano, quantos casos registados?
2: Não vou olhar assim de forma objetiva em relação aos casos registados, em relação à apreensão, porque vou começar com a questão da apreensão. Em termos de apreensão, nós registramos uma redução comparando com o ano de 2024. No ano de 2024, a quantidade de heroína, de cocaína, foi superior em comparação com o ano de 2025. E o que notamos é que esta redução deveu-se à circulação e o controle das fronteiras. E pelo facto de termos maior controle das fronteiras, e anteriormente eu fiz referência que a cannabis sativa é que circula mais, da quantidade de cannabis sativa que foi apreendida no ano 2025 foi cerca de 4 toneladas. desta substância. Então, o que mostra esta mobilidade interna desta substância, porque de um lado é produzida localmente e também está em trânsito do país.
1: E este ano, quantos casos registados?
2: Este ano
1: de consumo e venda de drogas?
2: E nós atualmente estamos a fazer a harmonização dos dados. Não temos dados mais precisos neste momento, apenas temos recebido das entidades de combate dados referentes à apreensão de aproximadamente 4 toneladas de metanfetamina e outras drogas diversas.
1: E esta droga vem de onde? Apreendida?
2: Estas drogas, como fiz referência pela referência anterior, estas drogas vêm da Índia e muitas vezes essas drogas vêm disfarçadas, digamos, em alguns... Porque o que acontece é que no registro da droga, quando entra com designação de um fim, ou seja, esta que atualmente foi apreendida, foi designada que ela é droga, ou seja, são vitaminas. Mas, no entanto, foi constatado que, na verdade, não se tratava de vitamina nenhuma, mas sim uma droga pesada e que pode destruir a vida dos indivíduos.
1: Devido à sua localização, o país tem sido, então, um corredor de drogas. Que estratégias estão a ser adotadas para travar as incursões das redes que se dedicam a este tipo legal de crime? Diga-se que movimenta a vontade das somas de dinheiro.
2: Obviamente que movimenta a vontade das somas de dinheiro. Comparando, por exemplo, no ano passado, 2024, em termos de somas que poderiam ser movimentadas daquela droga que foi, de alguma maneira, apreendida, foram cerca de 1.600 milhões de meticais. E para o ano 2025, o total daquilo que devia estar no mercado, que foi apreendido, foi cerca de 116 milhões de meticais. Esta redução deveu-se a dois fatores. De um lado, porque a droga que foi apreendida no ano anterior, tivemos opioides, e estes opioides, estão a falar daquelas drogas que são derivadas de ópio, estas drogas têm um preço muito elevado no mercado. Em comparação com o ano seguinte, foram apreendidas mais, que é de 2025, foram apreendidas mais, digamos, cannabis sativa, que tem menos preço no mercado. O que notamos é que as estratégias que estão sendo adotadas no país é no sentido de as forças não terem atividade, ou seja, as forças de combate terem trabalhos conjuntos. As forças que nós temos no nosso país, antes havia uma questão de trabalho individual. Hoje há uma tendência, e é de salutar, este engajamento de todas as forças. Estão a fazer referência da PRM, né? Estão a falar de Cernic, estão a falar da Alfândega. Estas forças são fundamentais. Fez referência antes que a questão da porosidade do nosso país não é só porosidade no sentido terrestre, mas também marítimo. Temos notado este esforço de desmantelar as estratégias que estão sendo adotadas. A primeira estratégia que está sendo adotada tem a ver com a prevenção, que é a sensibilização. Daí que parabenizo a Rádio Moçambique por abrir esse espaço para alertar os cidadãos moçambicanos, nossos compatriotas, que a opção pela droga, tanto para consumo ou para o tráfico ou distribuição, é crime, pode ser penalizado por isso. Então, o que notamos é que estas ações que estão sendo feitas de sensibilização, nós estamos a atacar os grupos mais vulneráveis, adolescentes e crianças. Porque está a entrar nas escolas a droga. Então, ao nível dessas ações, nós estamos a desenvolver, a ativar e criar núcleos antidroga ao nível escolar. E também existe esta questão de forças conjuntas. Há também a observância da legislação nacional. Para o efeito, também está em curso à revisão da Lei 3/97 de 13 de março, que ela é aplicável ao fenômeno de droga, e aqui, nesta revisão, espera-se que as ações que vão ser elementos que têm a ver com consumo e com tráfico vão ter um tratamento mais contundente para desincentivar essas ações criminosas, vamos ser assim de frente.
1: E o que é feito da droga apreendida e dos que se envolvem no consumo e tráfico de estupefacientes?
2: Em relação à droga apreendida, há um procedimento jurídico que é tratado, e neste procedimento jurídico, do qual a droga é tratada, e depois chega-se à fase de incineração. Saudar as equipes técnicas e táticas de combate ao nível da província de Inhambane, em particular, no dia, na terça-feira da presente semana, nós tivemos a incineração de uma quantidade de droga, mostrando o resultado das ações que foram desenvolvidas, e esta ação é uma ação jurídica de incineração. E não só existe essa incineração destas drogas, em algum momento algumas amostras são usadas no sentido de perceber a origem dessas drogas, porque são diferenciadas. Na droga que foi apreendida, nem toda era droga produzida localmente, mas também vinha de outras paragens, vinha dos países de Interland.
1: Bom, a droga é armazenada em determinado lugar e lá estão as pessoas, sabem que a droga vale muito dinheiro. Que estratégias para evitar que esta droga seja subtraída nos locais onde é guardada?
2: Muito bem. Aqui, como eu disse, todo este processo da apreensão da droga...
1: Tem cadeados, como é que é feito isso?
2: Sim, dizia que deste processo de apreensão da droga, acontece o seguinte, é todo um processo jurídico que passa pelo processo, quando dissemos jurídico, então existem procuradores, existem nesse processo os juízes que dão uma sentença de como fazer o tratamento dessa droga. E quando já diz que essa droga tem que ser armazenada, tem que ser conservada, existem indivíduos-chave que devem garantir a conservação deste.
1: Qual é o perfil destes indivíduos?
2: Não é exatamente a chave que é o código de local que é para um indivíduo, mas sim seja ou sete, de tal forma que seja garantido. O perfil já é definido no âmbito da sentença, daquele despacho que é dado pelo tribunal.
1: Quais são as províncias internamente que mais casos de produção, consumo e venda de drogas no país registram?
2: É preocupante a província de Maputo, Manica, Nampula agora. Nampula também é a maior preocupação, daí que o excelentíssimo governador de Nampula se empenha pessoalmente nesta questão de combate à droga. Então, estas são as províncias que têm registrado maior número de drogas em circulação e também apreendida.
1: Há algumas ações específicas para esses territórios?
2: Sim. Já temos visto essas ações, que é a ativação dos núcleos, de um lado, mas também de forças conjuntas que já estão a desencadear várias ações. Vimos que na cidade de Maputo, em particular, está a haver um esforço no sentido de desativar as chamadas bocas de fumo.
1: Bom, nos dias que correm, verifica-se o consumo de drogas pelos alunos. Que trabalho concreto está a ser feito para travar esta tendência, olhando para essa componente de núcleos nas escolas? E quantos núcleos foram criados ao nível do país?
2: Temos até então aproximadamente 4 mil núcleos escolares. Algumas escolas têm 2, algumas escolas até têm 1. Mas estes núcleos, é preciso fazer a referência, não é nova entidade que é trazida, mas sim a nova abordagem que é introduzida. Porque ao nível das escolas existem, os cantinhos amigos do estudante, que aborda as questões gerais, saúde, sexual e reprodutivo, e também nesta abordagem que é feita, então introduzimos esta questão de droga. Os pais encarregados de educação, através dos conselhos de escola, têm feito um papel importante na sensibilização. Então, são feitas desta forma. Então, aqui nós encontramos um maior envolvimento dos estudantes. Aqui é educação de pares. E esta questão de educação de pares funciona bastante, porque agora a denúncia de circulação de droga na escola é feita pelos próprios estudantes. Os fornecedores, sejam estudantes ou fora da escola, também é feita pela CISNUC. E existe uma ligação próxima com as unidades policiais e outras forças que estão em próximo às escolas para intervir assim que se justificar.
1: Qual deve ser o papel dos pais na prevenção e combate ao consumo de drogas pelos jovens, pelos alunos?
2: Primeiro, para além da sensibilização, mostrando que as drogas trazem grandes malefícios, tanto para a saúde mental, assim como para a saúde física, é preciso que os pais estejam atentos aos comportamentos dos seus filhos. Este comportamento aos seus filhos podem verificar através de às vezes a criança pode dormir mais tempo, a criança pode ser mais rebelde, a criança pode ser um bocadinho desajeitada, e também notar digamos, alguma alteração no seu, não só psíquico, mas também no físico. Então, esta atenção é chamada dos pais a ficarem muito atentos a isso, de tal forma que possam intervir. É importante referir que as pessoas que têm tendência para o consumo de droga, quando entram nisso, não têm volta por causa da dependência que essas drogas produzem. Muitas dessas drogas são sintéticas. Pelo facto de serem sintéticas, então, o que acontece? A danificação do organismo é rápido. E então, os pais precisam buscar serviços de saúde. Hoje em dia, hoje no nosso país, em todas as unidades sanitárias, temos, digamos, serviços de saúde mental e a psiquiatria que possam ser levados a estes indivíduos, a estes filhos, ou para tratamento, para atendimento.
1: Muito obrigado. Vamos neste momento à interação com o nosso ouvinte. Para o efeito, chamo a antena o jornalista Vitor África. Vitor, vamos a isso?
3: Vamos a isso, as nossas linhas já estão abertas, 21-31-77-77, ou então 82-34-77, repito os números, 21-31-77-77, ou então 82-34-77. O estimado ouvinte pode também participar no Café da Manhã através da nossa página do Facebook, Jornal da Manhã, RM. Neste momento temos o nosso primeiro ouvinte, Domingos Neves, a partir de Chimoio. Caro ouvinte, bom dia.
4: Viva, meu caro Victor África, e cumprimentar de forma efusiva o vasto auditório da Rádio Pública, Rádio que conecta e projeta Moçambique. Ao digníssimo convidado também, muito bom dia. Na verdade, a droga está a tornar a juventude moçambicana delinquente, não é? E há que tomar medidas sérias, estratégias sérias do seu combate. E, ilustre José Bambo, eu gostaria de dar algumas questões. As rotas foram identificadas, que Paquistão, Índia, Brasil, o que está a falhar para o bloqueio? E também gostaria de perceber a iniciativa a desativação de bocas de fumo não é nova. Este problema já tem um calvário. O que está a falhar também? E a iniciativa de desativar as barracas em redor das escolas também não é nova. O que está a falhar? Mas não disse, Domingos Neves, a partir da região planáltica dos Montes Vingas, Manimani, Pumbaí, Cabeça de Velho, África, bom dia.
3: Muito bom dia e obrigado pela participação. Agora temos o ouvinte Félix Parruque, a partir de Xaixai. Bom dia.
5: Bom dia, Vitor África. Bom dia, Meshaú. Bom dia, Horácio Romão. Bom dia, nosso convidado. A questão das drogas é um assunto muito pertinente quanto à saúde pública, não é? Em função dos estragos que as drogas fazem a nível da nossa sociedade, em particular dos nossos jovens. Mas o convidado dizia na sua locução que as drogas vêm dos países já conhecidos, no caso, segundo o nosso convidado, Índia, Paquistão e outros. A questão que eu coloco é quais são as demarches que o nosso governo tem feito junto a esses países no sentido de se estancar, se calhar, este trânsito das drogas, porque o país já conhece a proveniência. Então, a questão é essa mesmo, o que o governo tem a fazer, por forma que haja ações coordenadas e conjuntas para estancarmos este trânsito das drogas. Outra questão, nosso convidado, qual é o papel do setor a nível das comunidades, na perspectiva de sensibilizar e dar a conhecer as malícias e que as drogas fazem a nível da nossa comunidade? Um abraço para o Farouk e Xaxai, nas mais de Rio.
3: Vamos até Congolote atender o ouvinte Alberto. Bom dia, caro ouvinte.
6: Bom dia. Aqui fala o Alberto de Congolote. Primeiro, agradecer a explicação do nosso convidado. E, ao mesmo tempo, perguntar a ele quantas pessoas já foram julgadas aqui em Moçambique no ano passado para produzir droga, aquele que nós chamamos de fuma, porque é produzido aqui em Moçambique. E há outra droga, chivotombo, que também estraga muitos alunos, produzido aqui em Moçambique. Segundo, e daqui drogas que vêm de fora do país, quantas pessoas foram processadas? E quem são as pessoas que têm trazido droga aqui em Moçambique? São Mazir. E outra coisa, pedir a direção da Rádio Moçambique para nos aumentar o tempo de atenção. Muito obrigado.
3: Muito obrigado, ouvinte Alberto, que ligou-nos já a partir de Congolote. Na nossa página do Facebook já temos já algumas mensagens, mas antes vamos atualizar os números: 21, 31, 77, 77 e 82, 34, 77. Ouvinte Sérgio Conceição escreve-nos no Facebook, na página do Facebook: bom dia, na sua opinião, a utilização de imagens e cartazes colocados em locais públicos como escolas e outros locais, mostrando as consequências do consumo da droga e ainda trazer estes assuntos nas redes sociais, não seria uma boa estratégia para minimizar o consumo? Questiona o ouvinte Sérgio Conceição. O ouvinte Laviano Gervásio escreve: bom dia, café da manhã, bom dia, convidado. O consumo de droga em Moçambique está cada vez mais a subir, mas gostaria de saber do convidado quais são as estratégias a curto, médio e longo prazos no combate ao tráfico de drogas. Escreve o ouvinte Laviano Gervásio. Temos mais um ouvinte em linha, mas antes, saudações aos profissionais da Rádio Moçambique, escreve Lencastre Pacua. Nas zonas urbanas existem diversos locais conhecidos como bocas de fumo, frequentados maioritariamente por jovens consumidores de drogas. Perante esta realidade, que estratégias de sensibilização e prevenção têm sido implementadas para reduzir o consumo de drogas entre os jovens? E qual o nível de coordenação e parceria entre a vossa instituição e outras entidades de assistência social, saúde, educação e segurança na resposta a este problema? Questiona o ouvinte Lencastre Pacua. Vamos voltar a Xaixai, ouvinte Matheus Langa. Bom dia.
7: Bom dia, obrigado. Sim, indo exatamente ao programa, neste caso, o Café da Manhã, principalmente em algumas casas ficam empolerados, alguns jovens proliferam e eu acredito que quem de direito sabe que existem essas esquinas. O que é que está sendo feito para desmantelar? Porque eu acredito que os nossos responsáveis estão a par deste assunto. Há casas, faço a repetição, que aquilo transformou-se num colégio de drogas. Então, o meu apelo é que, para além de sensibilizar, o próprio Gabinete de Combate à Droga tem que vasculhar nos bairros, porque está patente essa questão de drogas. Já não é segredo, mas não disse. Matheus Langa, cidade de Xaxai.
3: Muito obrigado, e assim fechamos a interação via chamadas, mas temos mais uma mensagem do ouvinte aqui no Inhavene que questiona. Gostaria de saber do convidado, gostaria que o convidado fizesse uma radiografia sobre as quantidades de toneladas apreendidas recentemente no aeroporto de Mavalano. Qual o ponto de situação? Bom dia, Horácio Romão. Fechamos assim a interação com os ouvintes.
1: Muito obrigado, Vitor África. Senhor porta-voz, foram então colocadas as questões que merecem as devidas respostas. Faça o favor.
2: Obrigado. Quero concordar com o ouvinte Alberto, no sentido de dizer que este programa tem... é um café bem quentinho e o tempo é bem curto. Todas as questões aqui apresentadas são legítimas de resposta, mas o tempo não vai ser muito favorável. Mas vou fazer assim de forma geral. Em relação às rotas, na verdade, o país acaba sabendo das rotas por causa da cooperação que existe entre os países. É daí que existe uma estratégia entre os países a fazer referência de que há uma droga a chegar. Daí as drogas são apreendidas. E também notamos que há uma persistência no sentido destes fenómenos continuar. Daí que as Nações Unidas, para o presente ano, declarou como o lema do Dia Internacional de Combate à Droga, não é? Que esta data foi instituída em 1987 e como um momento para divulgar, digamos, aquilo que são os malefícios da droga, refletir sobre a droga, incrementar ações de sensibilização comunitária sobre os malefícios da droga. Aí, este ano, o lema é o problema da droga, questões persistentes, novos desafios e respostas inovadoras. Dentro desta abordagem, eu vou encontrar a resposta. Por quê? O problema de droga não é recente. O problema de droga continua persistente, porque muitas vezes está ligado ao crime organizado. O crime organizado vai se aperfeiçoando a cada dia que passa. E também as forças vão se melhorando a cada dia que passa. Daí as respostas inovadoras. Mas também trazem novos desafios. Hoje não só circulam drogas naturais, mas também drogas sintéticas. Vamos dar um exemplo de Nhaupe, que é um tipo de droga, um coquetel de droga, que quando as pessoas consomem, danifica-os, torna-os, digamos, zumbi na gíria popular. Significa que esta pessoa em nenhum momento pode estar no estado normal, no estado natural. O que acontece é que este tipo de droga também torna-se um desafio para as entidades sanitárias. Torna-se um desafio essas drogas que entram no nosso país, porque entram como precursores, entram como, digamos, ingredientes para a produção da droga. Então, aqui este desafio é novo para o setor, mas o setor está-se a preparar, o país como todo está-se a preparar. É importante fazer referência, o Gabinete Central de Prevenção e Combate à Droga é uma entidade estabelecida através da Lei 3/97, de 13 de março, e é composto por diferentes instituições, tanto as instituições de prevenção, como ação social, educação, saúde, e também temos setores de combate, estamos a fazer referência à polícia, à Cernic e demais. Hoje, aqui na cidade de Inhambane, nós temos as cerimônias centrais desta efeméride de Dia Internacional de Luta, ou seja, contra abuso e tráfico ilícito
1: caso
2: de drogas.
1: Aeroporto.
2: E
1: caso aeroporto.
2: Estará neste este evento aqui na cidade de Inhambane, será presidida pela Sua Excelência a Secretária de Estado e vão participar diferentes entidades.
1: Caso aeroporto, há uma questão premente.
2: Há um trabalho que está sendo feito com as entidades adequadas e, no momento certo, estas entidades vão anunciar. Como fiz referência, o gabinete é composto de várias entidades e daí o desfecho deste caso vai ser anunciado.
1: As esquinas que se diz que vocês conhecem, mas não movem alguma palha?
2: O que acontece é o seguinte, eu disse no início, o lema diz problema da droga. Questões persistentes, significa desativa hoje, amanhã volta. Então significa uma ação que está sendo feita no sentido de desativar, então, mas nos mesmos locais. E pode notar que os operadores são diferentes, não são os mesmos. Então, porque é um ponto de referência. Aí o que acontece, precisa de respostas inovadoras. Aqui, se nós constatarmos, o lema já nos traz bons pontos de referência. Problema da droga. Questões persistentes vão durar por muito tempo. Então precisam de... Esse é um novo desafio. É preciso de respostas inovadoras. E através das equipes de combate, nós temos aqui uma tendência muito clara de poder desativar essas dessas unidades.
1: Tempo esgotado para o café da manhã. Muito obrigado, Sr. José Bambo, porta-voz do Gabinete Central de Prevenção e Combate à Droga, pela sua presença neste espaço nobre de informação aqui na Rádio Moçambique. O café da manhã de hoje foi moderado por Horácio Romão. Tomás Valois esteve na sonorização. Bom dia e mais logo, bom fim de semana.
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0: 8 horas no país. De volta, Vitor África, para a apresentação das notícias.
3: O presidente da República, Daniel Chapo, inaugura hoje em Dar es Salaam a 50ª Feira Internacional de Comércio da Tanzânia. O estadista moçambicano é convidado de honra da homóloga tanzaniana Samia Suluhu Hassan. Detalhes com o correspondente da Rádio Moçambique na Tanzânia, Monteiro Bonifácio.
11: A 50ª edição da Feira Internacional de Comércio da Tanzânia, vulgo Saba Saba, reúne no mesmo local homens de negócios e investidores de pelo menos 23 países, entre africanos, asiáticos e europeus. À margem desta visita do Presidente da República, os moçambicanos residentes na Tanzânia dizem ser testemunhas das boas relações tanto entre os governos quanto entre os povos moçambicano e tanzaniano.
12: É uma coisa muito grande, porque segundo a amizade que nós temos entre Tanzânia e Moçambique,
13: Paulo Matete Licanona, que nós vivemos bem aqui em Tanzânia, unidade junto com o Moçambique e Tanzânia.
11: De Dar es Salaam para a Rádio Moçambique, Monteiro Bonifácio.
3: 130 cidadãos moçambicanos vítimas da xenofobia beneficiam de assistência das missões diplomáticas de Moçambique na África do Sul. Deste número, 67 estão na província do Limpopo e 63 em Gauteng, aguardando a conclusão de procedimentos para o repatriamento, de acordo com o comunicado do Gabinete de Informação. Nas instalações do Alto Comissariado de Moçambique, em Pretória, foi registado o nascimento de um bebê da cidadã moçambicana Amélia Timbi, que foi encaminhada ao local pela polícia sul-africana, tendo de seguida sido transferida para o Hospital Steve Biko, onde permanece sob cuidados médicos. O distrito de Mwanza, em Sofala, poderá registrar fome a partir de outubro devido à fraca colheita na presente campanha agrícola. As autoridades locais mobilizam-se para responder à situação. O insucesso da safra em curso resulta da escassez de chuva e da devastação de perto de 10 mil hectares de áreas agrícolas por animais bravios, segundo a administradora distrital de Mwanza, Maria Almija Pulseira.
14: As sementeiras todas secaram. Tentamos colocar a segunda vez e não foi possível. Entretanto, estamos numa situação de que o excedente que nós temos, podemos nos alimentar até o mês de outubro. De outubro para lá, estaremos numa situação não muito boa.
3: Segundo a dirigente, a ameaça de fome é maior nas localidades de Nyansato, Uriquinze e Nyamasinzira, onde muitos residentes têm as reservas alimentares já quase esgotadas. Duas pessoas contraíram ferimentos graves em consequência de ataques por hipopótamos na localidade de Indelani, no distrito de Matutino, província de Maputo. As vítimas foram atacadas em momentos diferentes nas margens de uma lagoa, onde uma delas habitualmente pratica atividade agrícola, segundo o chefe da localidade de Indelani, Armando Moguenha.
15: Um dos nossos cidadãos estava a afugentar os animais na Machamba. Então, pela noite, apareceu o hipopótamo. Ele, na tentativa de afugentar, o hipopótamo atacou-lhe e acabou-lhe mesmo partindo o braço. Mas também um nosso cidadão, também, numa noite, a sair para casa, cruza-se com o hipopótamo. Novamente, na tentativa dele defender-se, o hipopótamo atacou-lhe. Por sorte, ele subiu mesmo por cima de uma árvore pedindo socorro aos vizinhos. apareceram e daí acabou se salvando.
3: A localidade de Indelani está localizada na zona tampão do Parque Nacional de Maputo, onde o conflito homem-fauna bravia é frequente. A Rádio Moçambique participou da 7ª edição da Convenção de Radiodifusão, que terminou esta quinta-feira em Joanesburgo, na África do Sul. Na ocasião, o administrador do pelouro de produção da RM, Arão Kwambi, afirmou que a empresa já dispõe de mais subsídios para acelerar o processo de digitalização.
10: Nós, a nível da Rádio Moçambique, já começamos a implementar isso com a introdução, por exemplo, da transmissão de alguns dos nossos programas nas redes sociais, como é o caso do Cartas na Mesa, que é a grande entrevista da rádio. Transmitimos também o Edesporto, que é um programa de grande audiência a nível do nosso canal desportivo, que transmitimos tanto no meio tradicional como também nas redes sociais. Em resumo, estes dois dias foram muito importantes, no sentido de que ouvimos várias reflexões que seguramente serão importantes para que nós possamos acelerar o nosso processo da digitalização ao nível da Rádio Moçambique.
3: O evento reuniu líderes reguladores, fornecedores de tecnologia e profissionais da indústria do áudio em África. Em debate estiveram o futuro da rádio, a transformação digital e as novas tecnologias para a próxima geração de ouvintes. Fechamos com o desporto. A seleção de futebol de Portugal vai enfrentar a congênera da Espanha nos oitavos de final do Mundial da FIFA 2026. As duas equipas já garantiram apuramento para a fase seguinte do Mundial. Espanha qualificou-se após derrotar ontem a Áustria por 3-0 e Portugal carimbou a passagem hoje após derrotar a Croácia por 2-1. Um dos golos da seleção portuguesa foi marcado por Cristiano Ronaldo. Esta manhã, a seleção da Suíça derrotou a congênere da Argélia por 2-0, garantindo assim apuramento aos oitavos de final do Mundial. Hoje, no prosseguimento dos jogos dos 16avos, jogam Austrália e Egito às 20 horas de Moçambique. Apresentamos as notícias no próximo bloco às 9 horas.

0: É o ponto final desta que é a quinta e última edição do Jornal da Manhã desta semana. Dissemos que o Presidente da República, Daniel Chapo, inaugura hoje em Dar es Salaam a 50ª Feira Internacional de Comércio da Tanzânia como convidado de honra da sua homóloga tanzaniana, Samia Suluhu Hassan. Duas pessoas contraíram ferimentos graves em consequência dos ataques por hipopótamos na localidade de Ndelane, no distrito de Matutwini, a província de Maputo. Em Mbana, é cada vez mais elevado o número de alunos envolvidos no consumo de drogas, a fato que preocupa as autoridades locais. Este foi o ponto de reflexão no Café da Manhã, em que olhamos para as estratégias de luta contra estupefacientes no quadro do Dia Mundial de Combate à Droga, que hoje se assinala. O porta-voz do Gabinete Central de Prevenção e Combate à Droga, José Bambo, foi o nosso convidado. A moderação foi do jornalista Horácio Romão. Dissemos também que prevalece o alerta do fenómeno climático El Niño, que poderá afetar com gravidade algumas províncias do sul e centro do país na próxima época chuvosa, e que o distrito de Mwanza, em Sofala, poderá registrar a partir de outubro a fome devido à fraca produção agrícola. Em nome de uma vasta equipa que tornou possível esta transmissão, despedem-se Sidónio Pires, que esteve na sonorização, Vitor África nas notícias, edição e apresentação, Ernesto Chauque. Bom dia e um abraço de tamanho de Moçambique.
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0: não só fazem no terreno, como também articulam com o governo e gostariam de ver o Parlamento Nacional, na sua ação fiscalizadora, ter uma atenção particular nestas grandes questões, nomeadamente as questões que afligem as crianças que são vítimas do conflito que decorre naquela província.
1: Na audiência, a Presidente da Assembleia da República deu garantias de que contribuições recebidas serão tomadas em conta, visando salvaguardar os direitos da criança. O Ministro da Agricultura, Ambiente e Pescas trabalha hoje no distrito de Caora Bassa, em Tete, no âmbito da monitoria de projetos agroindustriais. Isaura Afonso.
2: Em Xitima, a sede do distrito, Roberto Albino irá inteirar-se do projeto Transformar, um complexo industrial financiado pela HCB, considerado estratégico para impulsionar os mercados da região centro do país. A deslocação do governante pretende igualmente avaliar o impacto dos investimentos público e privado na criação de oportunidades de emprego no quadro do programa Industrializar Moçambique. Este sábado, Roberto Albino visita a fábrica de processamento do tabaco com o objetivo de aferir o contributo da indústria transformadora para o desenvolvimento econômico da província. Isaura Afonso, em Tete.
1: Na atualidade internacional, a Organização Meteorológica Mundial alerta para uma possível intensificação do fenómeno climático El Niño entre julho e setembro no mundo. A organização refere em comunicado que as novas projeções aumentam a probabilidade de ocorrência de fenómenos climáticos extremos, sobretudo calor, seca e chuva intensa em vários países. O documento reitera a necessidade de coordenação urgente dos serviços de informação climática e de apoio ao aviso prévio, para ajudar os governos, as agências humanitárias e as comunidades a prepararem-se para possíveis impactos do fenómeno. Os últimos eventos do El Niño, em 2023 e 2004, fizeram destes dois anos os mais quentes da história. No desporto, a seleção do futebol da Austrália defronta hoje às 20 horas a congénere do Egito, no prosseguimento dos jogos dos 16avos da final do Mundial da FIFA 2026. E a seleção de futebol de Portugal vai enfrentar a congénere da Espanha nos oitavos da final do Mundial. Portugal carimbou a passagem hoje ao derrotar a Croácia por 2-1 e a Espanha qualificou-se ao vencer ontem a Áustria por 3-0. Ainda hoje, a seleção da Suíça derrotou a congénere da Argélia por 2-0, garantindo assim apuramento aos oitavos da final. Foram as notícias a esta hora, as próximas às 11 horas. 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
3: 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Só neste preciso momento, 10 horas e 6 minutos, foram as notícias das 10 em cadeia nacional. 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Barraca Cada Qual com Qual de Cabral Francisco Sabão, na Ilha de Inhaca. Papelaria Carlos Chambal, em Beleluana. 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Da Empresa Municipal de Transportes Públicos da Matola, Unidade Gestora e Executora das Aquisições.

Aquisições, passamos a transmitir o seguinte anúncio de adjudicação. De acordo com a linha D do número 3 do artigo 35 do Regulamento de Contratação de Empreitada de Obras Públicas, Fornecimento de Bens e Prestação de Serviços ao Estado, aprovado pelo Decreto número 79/2022, de 30 de dezembro, comunicamos a adjudicação do objeto do contrato, ou seja, do concurso, que passamos a mencionar. Modalidade de contratação, ajuste direto número 27/ETM/UGEA/2026. Objeto do concurso, prestação de serviço para seguro automóvel de todos os riscos para 50 autocarros. Concorrente, Moçambique Companhia de Seguros Sociedade Anónima. Valor da adjudicação, 2.271.237 meticais e 51 centavo. Estivemos a transmitir um anúncio da Empresa Municipal de Transportes Públicos da Matola, anúncio de adjudicação. Amigo ouvinte, uma vez mais, bom dia. Está aberto o serviço em português até muito perto das 13 horas. Onde vamos, dentro de instantes, levar música às 10h30, o programa Nós e a Natureza. Quando forem 11 horas, Jornal de Maputo, 11h15, Espaço Gastronómico, 12 horas, Tópicos do Jornal da Tarde, 12h15, Janela Comercial, 12h30, Jornal da Tarde, em Cadeia Nacional. Fátima Vidade estará com o amigo ouvinte até muito perto das 13 horas. Bom dia.

Retrato de uma mulher cansada. Que não seja o seu caso, amigo ouvinte ou amiga ouvinte. Não se canse por coisa alguma. Procure ser forte. Estamos aqui a ouvir Nicás Darlilha de Sezequiel Matlomba. Com mais de 20 anos de carreira, é amplamente reconhecida como vocalista da icónica banda moçambicana K10 e por sua carreira solo, onde funde estilos como soul, afropop e também marrabenta. Portanto, este é mais um dia que lhe foi dado como oportunidade para melhorar aspectos negativos do dia de ontem, até porque estamos apenas no terceiro dia do mês de julho, não é? Este mês que marca então a segunda metade do ano. Então, há muito por se fazer. Há muitas oportunidades que vêm aí para que os seus sonhos, amigo ouvinte, sejam realizados. E nós cá deste lado vamos torcendo, vamos acompanhando o seu dia a dia, as suas dinâmicas da vida, o seu melhor que é dado a cada dia, não é? E queremos juntos, lá no finalzinho do ano, celebrar. E lembrar que faltam apenas 181 dias para acabar o ano de 2026. Mais música para si, amigo ouvinte. Seth Suazi canta Leshi Wenaunga Bola. Tenha um bom dia na nossa companhia, emissora provincial do Maputo.

Iniciamos a nossa manhã celebrando os clássicos de Moçambique. Para trás, Sete Suaze, Leshu Enunga Bola e agora Romualdo canta Isabelle. 10 horas e 26 minutos.

seja muito bem-vindo ao nosso programa Nós e a Natureza. Tu aí, nós aqui, vamos aprender algo muito divertido. Como fazer lindas decorações usando papel. Eu sou Michelle Tchatembe na apresentação, Emerson Schatti na sonorização e a tia Fátima Vidade na coordenação. Amiguinho, sabias que com simples folhas de papel podemos criar flores, brinquedos, enfeites e cartões muito bonitos? Descubra como neste programa.

0: de volta com o programa Nós e a Natureza. Como dissemos, hoje vamos descobrir como podes fazer a magia com o papel e transformá-los em belas decorações para casa, escolas e festas. E ainda até vencer o concurso Brilha Criança da Rádio Moçambique. Na nossa província de Maputo, muitas crianças e jovens já fazem trabalhos manuais com o papel para decorar salas de aulas, aniversários e eventos comunitários. Vamos agora aprender algumas ideias simples para fazer decoração com papel. Para nossa decoração, vamos precisar de papel colorido ou jornal velho, tesoura, cola, lápis de cor, fita ou uma linha. Dica 1. Fazer flores de papel. Dobrar o papel em várias partes e recortar pétalas. Depois, é só abrir e colar o centro da flor. Dica número 1. Fazer flores de papel. É só dobrar o papel em várias partes e recortar pétalas. Depois, é só abrir e colar o centro da flor. Estas flores podem decorar a sala de aulas ou a casa. Dica número 2. Fazer bandeirinhas decorativas. É só recortar o papel em forma de triângulo e prender numa linha. As bandeirinhas ajudam a decorar festas infantis e atividades escolares. Podes propor esta ideia ao teu professor para decorarem a sala no dia 1 de junho. Dica número 3. Fazer molduras com papel reciclado. Com caixas velhas ou jornais, podes criar molduras para fotografias e desenhos. Assim, reaproveitamos materiais e protegemos o nosso ambiente. Dica número 4. Fazer brinquedos simples. Com papel dobrado, podemos criar aviões, barcos e chapéus divertidos. Amiguinho, percebes que não tens motivos para dizer que não tens talento para participar do concurso Brilha Criança? 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Chegou o nosso minuto de saber.
1: Sabias que a areia da praia é formada em parte por restos de erosão das rochas transportadas pela corrente dos rios? A gravidade leva-as para áreas de mais baixo relevo. Fica mais fina ou mais grossa, de acordo com a distância que percorre até a praia. Quanto mais longa, mais refinada. Já a sua cor tem a composição química da rocha desgastada e transportada pelo rio. Em geral, trata-se de granito, que tem diversos tons. A presença de minerais também pode interferir.

0: 10:42, amigo ouvinte, este é mais um programa da Criança, Nós e a Natureza. Vamos ter que parar por alguns instantes, meninos, porque os titios Fernando Sedumo e Jovita Ngovo trazem aqui algumas novidades deste que é o terceiro e último dia do Fórum de Negócios e Feira Empresarial da Matola 2026. Vamos lá saber o que é que os titios têm para nós. Bom dia. Fernando Sedumo, Jovita Ngovo.
1: Da área metropolitana.
2: Bom dia, Fátima Vidade.
1: E de facto...
2: Respondemos a partir do Conselho Municipal da Matola, onde decorre o terceiro e último dia do Fórum de Negócios e Feira Empresarial da Matola. Neste momento que decorre um painel, este painel que debate o desenvolvimento, que debate a cooperação internacional e diplomacia municipal como motores do desenvolvimento local e sustentável. Teremos também ainda hoje a cerimónia de encerramento, esta cerimónia que será dirigida pelo secretário de Estado da província de Maputo, Henrique Bonges. Mas como estamos numa feira empresarial, a Rádio Moçambique abriu espaço para alguns empresários, algumas empresas, venderem os seus serviços, e abrimos este espaço nesta feira porque a Rádio Moçambique também tem um stand em que vende os seus serviços. E este espaço, vamos dar agora esse espaço à EMOS. A EMOS, que é uma companhia moçambicana de seguros. O seu nome?
3: Bom dia, obrigado pela oportunidade. Eu chamo-me Januário Abris, sou representante da EMOS ao nível da província de Maputo.
2: O que é que a EMOS traz para os nossos ouvintes?
3: Exatamente, aliando ao fórum, que é empresarial, feira de negócios, não é? A gente traz tudo aquilo que são soluções em termos de seguro para a camada empresarial. Estamos a falar de seguros desde o próprio património das empresas, porque, como sabe, todos os investimentos correm riscos, não é? São instalações, é a maquinaria, é o próprio equipamento, que pode ser fixo ou portátil. Investimentos acontecem, mas algo imprevisto também pode acontecer. A gente aparece como seguradora para garantir que, caso esses imprevistos ocorram, a gente ressarça os indivíduos, as empresas, no caso, colocando hoje no lugar onde se encontravam antes. No âmbito da logística, por exemplo, temos seguros de transporte de carga, em que, pronto, caso ocorra ou aconteça alguma coisa com a mercadoria durante o percurso, não é? E a EMOS aparece para repor a mercadoria que estiver danificada. E falei, pronto, de seguros de património, mas também temos seguros ligados a pessoas, que, pronto, o caso, falamos de seguro de acidentes de trabalho e doenças profissionais, onde todas as empresas, é obrigatório esse seguro por lei, mas transfere às empresas a responsabilidade de pagamento de despesas médicas, medicamentosas, pensões, até indemnizações em caso de acidentes no local de trabalho. Isso inclui também o percurso itinerário. Ligado a isso, temos também seguros de empresas que queiram também atrair talentos e garantir a fidelização do próprio trabalhador à empresa, que são seguros de saúde, não é? Temos seguro de saúde para empresas que têm pacotes, desde o básico ao VIP, que têm um alcance em termos de cobertura no território nacional, mas também tem na África do Sul, tem Portugal, tem um leque de coberturas, um leque de benefícios em cuidado de saúde, desde tratamentos do ambulatório até o próprio internamento. Temos igualmente seguros ligados à área do ensino. Portanto, temos aqui também empresários ligados ao ensino, estamos a falar de seguros de garantia de formação, em que, pronto, os encarregados podem transferir o risco de continuar a garantir a educação dos seus filhos, caso ocorra algum imprevisto com eles próprios. A morte é imprevisível, a pessoa pode ficar inválida, a criança pode sofrer acidentes durante o percurso, caso escola, a criança pode, igualmente, danificar coisas alheias. Então, essas responsabilidades todas podem passar para nós e assumimos já a continuidade ou o pagamento de indemnização, caso elas ocorram. Temos, igualmente, aqueles seguros para pessoas comuns, estamos a falar de despesa de funeral. O inesperado acontece, a pessoa perde a vida, em algum momento é preciso levar ao seu destino final E agora, às vezes, nem estamos preparados. Não temos solução para inseguros todos, para o próprio membro agregado familiar, cônjuge, os seus dependentes, vamos falar pais, sogros, sobrinhos, enfim, essa questão toda. Portanto, é um leque de soluções que a gente traz para esta feira. E muito obrigado. Penso que não cabia um minuto.
2: Muito obrigada, Mose, por deixar ficar aqui os serviços que compõem. Então, amigo ouvinte, este é o serviço que a Mose traz para a feira de negócios, feira empresarial e o feira de negócios que acontece aqui na Matola hoje no seu último dia. O amigo ouvinte, que também é empresário, pode aproveitar este espaço aqui nesta feira empresarial, este espaço que a Rádio Moçambique está a dar para vender os seus serviços e fazer crescer o seu negócio, a sua empresa. Nós continuamos por aqui acompanhando este fórum de negócios, que hoje é o seu último dia, para além deste debate que está a acontecer neste preciso momento. Segue-se a cerimónia de encerramento, onde serão laureadas algumas empresas, pequenas e médias empresas, durante este fórum, e também este comporta uma visita ao Centro de Interpretação da Matola e um espetáculo musical para logo mais ao fim do dia, onde vários músicos moçambicanos farão a festa para alegrar este evento, este fórum de negócios, que foram 3 dias de passagem de testemunho, conhecimento, partilha de conhecimento, partilha de ideias entre empresários nacionais e internacionais, pois participam alguns intervenientes, alguns representantes dos municípios da África do Sul, Eswatini, e também de outros países como Portugal, Índia, China, que também fazem parte deste fórum de negócios que acontece aqui na Matola. De referir que neste momento, neste debate, aqui está a acontecer, conta com a presença do governador da província de Maputo, Manuel Tulo, e o presidente do município, acompanhado de outros integrantes do governo provincial. Fátima Vidade, é o que nós podemos avançar. Voltamos logo a seguir com mais informação.
0: Muito obrigada, Jovita Angovo. Aguardamos pelos desenvolvimentos neste que é o último dia. Com certeza teremos mais novidades. Continuação de bom trabalho aí, nós vamos continuar deste lado. São neste preciso momento 10 horas e 50 minutos. A criançada teve que ficar por algum tempo parada, para dar espaço então aos titios Fernando Sidum e Jovita Angovo, que traziam aqui algumas novidades. Mas há um espaçozinho para eles poderem retomar e vão regressar então com parte do programa. Que faltava aqui? Vamos ouvir.
4: Que nunca conseguiria fazer nada importante. Mas o Neco tinha um coração enorme e um sonho. Um dia, queria atravessar a floresta e ver o Rio Grande, onde viviam peixes coloridos e plantas que brilhavam à noite. Certo dia, a floresta foi atingida por um incêndio repentino. Todos os animais começaram a correr para outro lado do vale, mas, no meio do pânico, os mais pequenos, como os sapos e os filhotes de aves, ficaram presos entre as chamas. Enquanto os mais fortes corriam, Neco, com calma e coragem, usou seus cascos resistentes para abrir caminho entre os galhos e ajudar os animais a atravessar para outro lado seguro, levando-os um a um. Quando o fogo acabou, todos perceberam o quanto Neco era valente. Aquele cágado, que antes era motivo de piada, agora era visto como herói. Moral da história: mesmo os mais pequenos podem fazer grandes coisas quando agem com coragem e com coração. E assim, amiguinhos, aprendemos com o Neco: a coragem não depende do tamanho ou da velocidade, mas sim da vontade de fazer o bem. Espero que tenham gostado desta linda história. Continuem ligados à rubrica Caringana ou Acaringana, onde cada conto nos ensina algo valioso. Até a próxima! O meu nome é Érica Gonçalves.

estiveste na companhia de Michel Tietembe na apresentação, Emerson Schlatt na sonorização e até a Fátima Vidade na coordenação. Na próxima semana estaremos de volta com mais um programa Nós e a Natureza. Até a próxima, amiguinho! E nunca te esqueças, cuidar da natureza também é reutilizar materiais.

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3: Bom dia, são neste preciso momento 11 horas em todo o território nacional. Amigo ouvinte, passamos a seguir a transmitir o Jornal de Maputo. Ótima escuta.
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5: Bom dia, hipopótamos criam ferimentos no distrito de Matutuíne, na província de Maputo. Hoje encerra o Fórum Empresarial e Feira Económica na cidade da Matola. Neste evento, a cidade da Matola espera arrecadar mais de 500 milhões de dólares em investimentos na capital da província de Maputo. São títulos do Jornal de Maputo referente a esta sexta-feira. Hoje é 3 de julho de 2026. A edição está a cargo de Alberto Paulo, com Tomás Buruma na sonorização. Uma vez mais, bom dia e ótima audição. Bem-vindo ao Jornal de Maputo, espaço é para previsão do estado de tempo. Aristides Neves é o meteorologista em serviço hoje no Instituto Nacional de Meteorologia. Bom dia. O que é que nos reserva o tempo hoje?
6: Bom dia, ouvintes da Rádio Moçambique. A previsão do tempo para hoje indica para as regiões norte e centro do país céu pouco nublado a limpo, vento de sueste a nordeste fraco a moderado. Para a região sul do país, espera-se céu pouco nublado, passando a muito nublado, possibilidades de ocorrência de chuva fraca. Vento de sueste fraco a moderado, soprando por vezes com rajadas. Em relação às temperaturas máximas previstas em graus Celsius, Tete 32, Beira 31, Quilimane, Nampula 30, Inhambane, Pemba 29, Chimoio 28, Vilanculo 27, Maputo 25 e finalmente Xai-Xai e Lixinga com 24 graus. É tudo quanto ao estado do tempo para hoje. Bom dia.
5: Uma vez mais, bem-vindo ao Jornal de Maputo, quando são 11 horas e 3 minutos. Hoje é o terceiro dia, o dia de encerramento do Fórum Empresarial e Feira Económica na cidade da Matola. Neste evento, a Rádio Moçambique está presente, divulgando vários serviços desta estação emissora. O governador da província de Maputo, Manuel Tulli, esteve no local esta manhã e incentivou a Rádio Moçambique a continuar a trabalhar com foco na transmissão de informação para a paz. Toda a informação com Fernando Sidumo. Fernando, muito bom dia. O que marca a Matola hoje? Insistimos nesta comunicação com o jornalista Fernando Sidumo, que cobre o Fórum Empresarial e Feira Econômica na cidade da Matola, um evento que hoje contou com a presença do governador da província de Maputo, Manuel Tulli. Manuel Tulli visitou esta manhã o stand onde funciona a equipa da Rádio Moçambique. É uma informação que iremos avançar lá mais adiante neste jornal. Para já, hipopótamos criam ferimentos no distrito de Matutuíne, na província de Maputo. São neste momento duas pessoas feridas na sequência de ataques por estes paquidermes. Rigoberto Chissano.
7: As vítimas foram atacadas em momentos diferentes nas margens de uma lagoa onde uma delas habitualmente pratica atividade agrícola. O chefe da localidade de Ndelane, Armando Munguenha, disse que a localidade é rodeada por 6 lagoas onde boa parte dos habitantes aproveita as baixas para o exercício da atividade agrícola. Mongwenya notou que, em face destas situações, equipas da localidade e de nível distrital têm estado a trabalhar na sensibilização da população por forma a evitar a frequência às zonas baixas caracterizadas pela circulação de hipopótamos e de crocodilos.
8: Um dos nossos cidadãos estava a afugentar os animais na Machamba, então, pela noite apareceu o hipopótamo. Ele, na tentativa de afugentar, o hipopótamo atacou-lhe e acabou-lhe mesmo partindo o braço. Mas também um nosso cidadão, também, numa noite, a sair para casa, cruza-se com o hipopótamo. Novamente, na tentativa dele defender-se, o hipopótamo atacou-lhe. Por sorte, ela subiu mesmo por cima de uma árvore pedindo socorro aos vizinhos. Apareceram e daí acabou se salvando. Então, para dizer que é uma realidade mesmo que vivemos, mas está-se a cautelar todos os esforços para que haja mesmo proteção dos homens e os seus bens, de modo que todos circulam da melhor forma possível. Sim, sem das lagoas, porque a localidade está mesmo cercada pelas lagoas.
7: A localidade de Ndelani está localizada na zona tampão do Parque Nacional de Maputo, no distrito de Matutuini, onde o conflito homem-fauna bravia é frequente. Vakahina, Etivunene Kamavadzi, Akwambana Ambana.
5: Era o jornalista Rigoberto Xisano, no distrito de Matutuini, onde hipopótamos continuam a criar pânico e gerando ferimentos. Os últimos registros são da localidade de Ndelane, onde duas pessoas contraíram ferimentos em consequência de ataques por estes paquidermes. Em Matutuini encontra-se neste momento o secretário provincial do partido Frelimo, que visita este ponto da província de Maputo, uma informação que iremos avançar lá mais adiante neste jornal de Maputo. Para já, municípios de Mbabane, no Eswatini, em Nkomazi, na África do Sul, manifestam interesse em investir na província de Maputo. É uma informação que nos é trazida pelo jornalista Fernando Sidumo.

0: É o Jornal de Maputo no seu receptor, um jornal que é transmitido dos estúdios da Rádio Moçambique na cidade da Matola. Matola que acolhe neste momento o Fórum de Negócios e Feira Empresarial, evento que encerra hoje. Espera-se que o encerramento seja presidido pelo secretário de Estado na província de Maputo, Henrique Bonges. É uma montra para a atração de investimentos através de várias potencialidades da capital da província de Maputo. E é aqui onde o município de Mbabane, no Eswatini, em Komazi, na África do Sul, manifestaram interesse em investir na capital da província de Maputo. Fernando Sidomo.
1: As vítimas foram.
2: Neste momento, cabe à direção do município fazer o maior proveito das manifestações de interesse apresentadas, com vista a explorar o máximo este ambiente, que é de abertura para a viabilização das atividades económicas, promovendo o emprego e combater a pobreza urbana. Segundo o Dil da Matola, com a criação de facilidades para a implementação de empreendimentos socioeconômicos, pretende-se que o setor privado tenha o mínimo de desculpas para a razão de não aplicação dos seus investimentos na Matola.
3: Portanto, o Fórum de Negócios é para isso mesmo, em primeiro lugar. Permitir aqui a troca de informação, depois a realização de negócios a nosso nível, depois aos vários níveis. Estamos muito bem impressionados. Hoje a sala de debates esteve igualmente lotada como ontem, aproximadamente 1000 participantes. Isto é um sinal muito positivo. Nós contávamos com aquela enchente ao máximo ontem, como dia da inaugural, etc. Mas hoje também foi muito impressionante ver o nível de interesse dos empresários, os investidores industriais, os empreendedores, os iniciantes e a sociedade civil em si. É muito interessante. É este tipo de compromisso que nós queremos para a Matola e pela Matola.
2: Por seu turno, o presidente do Conselho Provincial de Empresários, Farouk Osman, disse que com este fórum esperam firmar parcerias mais fortes para empreender e criar empresas nesta autarquia.
4: Como setor privado, obviamente, esperamos que se tire conclusões no sentido de firmarmos parcerias mais fortes para inovar, empreender, investir, abrir empresas aqui na Matola, de maneira a aproveitar o potencial que a Matola tem, como geograficamente muito bem situado, com vantagens competitivas muito, muito grandes.
2: O segundo dia deste fórum foi marcado por debates de temas ligados a oportunidades de investimentos, turismo e negócios nos municípios de Mbabane, no Eswatini, em Komazi, na África do Sul, e de lei de investimentos e de conteúdo local.
0: E a súmula do segundo dia do Fórum de Negócios e Feira Empresarial. Hoje é o terceiro dia, um dia marcado pela presença do governador da província de Maputo, Manuel Tule. Esteve esta manhã no recinto que acolhe a equipa da Rádio Moçambique, que transmite este evento em direto. Manuel Tule, na ocasião, disse que a Rádio Moçambique deve continuar a trabalhar focada no desenvolvimento e com proatividade. Fernando Sidumo junta-se em direto. Fernando Sidumo, muito bom dia. Que movimento caracteriza este evento hoje?
5: Neste fórum e em outros fóruns que já tivemos nestes encontros. Então, neste momento, a oportunidade agora é... Agora a regra é de implementar tudo o que discutimos para Matola. Matola tem espaço.
0: Estamos já na busca de contactos com a nossa equipa posicionada no Conselho Municipal da cidade da Matola. A cidadela da Matola que acolhe o Fórum de Negócios e Feira Empresarial, Juvita Ngovo, bom dia.
5: Por ver este Matola.
0: São neste momento 11 horas e 12 minutos, mudamos de página, vamos à atualização sobre o Mundial de Futebol que decorre nos Estados Unidos da América. Juntamos neste momento, neste jornal, o jornalista Stélio Manhissa. Stélio Manhissa, muito bom dia. O que marca o dia de hoje em termos de jogos do Mundial e o que aconteceu na madrugada de hoje?
6: Yeah. Muito bom dia. Continua acesa a esperança dos desportistas na cidade da Matola, província de Maputo, quanto à passagem das seleções africanas para a fase seguinte do Mundial de Futebol dos Estados Unidos da América, México e Canadá. Apesar do afastamento do Senegal e República Democrática do Congo, vistos com a possibilidade de terem vencido seus adversários nos últimos jogos, os africanos que ainda permanecem podem dar alegrias, segundo dizem as nossas fontes. A Rádio Moçambique ouviu um dos influentes gestores de futebol na Matola, Jonas Langa, ou simplesmente Bob Robson, nos meandros de futebol.
7: Lamento bastante da maneira como as nossas equipas africanas têm se comportado. Jogam muito e no minuto da decisão, lá para o final do jogo, não estão a conseguir ganhar. Então, isso deixou todos, está a deixar e deixou todos no moçambicanos muito, muito desanimados, muito preocupados, porque nós estamos a entender. Quando aqueles resultados das equipas africanas começaram a surgir nos últimos minutos, eu só me recordava dos nossos mambas em que um tempo tive desagradável aqui.

0: E com o desporto e mais concretamente o Mundial de Futebol, colocamos ponto final nesta edição do Jornal de Maputo, uma edição na qual destacamos que hipopótamos ferem duas pessoas na localidade de Indelane, no distrito de Matutuíne, aqui na província de Maputo, municípios de Mbabane, no Eswatini, em Kumasi, na África do Sul, manifestam interesse em investir na capital da província de Maputo. É uma intenção manifestada na feira de negócios e empresarial que decorre na Matola. O evento termina hoje, esperando-se que o encerramento seja presidido pelo secretário de Estado na província de Maputo, Manuel Bongesse. E é aqui onde colocamos um ponto final nesta edição do Jornal de Maputo. Receba cumprimentos de Alberto Paulo e Tomás Buruma. Bom dia.
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2: Onze horas e 15 minutos, foi o Jornal de Maputo, dentro de instantes, espaço gastronómico.

34 minutos. Um amigo ouvinte está na companhia do emissor provincial de Maputo. Hoje é sexta-feira, no quinto dia útil da semana de atividades. E o terceiro para o mês de julho. O final de semana já está mesmo à porta, né? E depois do trabalho, com certeza vamos começar a pensar nos dois dias de descanso para alguns, não é? E como aproveitar. Até porque passar tempo de qualidade em família não depende de muito dinheiro. Na realidade, nossa, moçambicana, existem muitas formas simples e significativas de aproveitar.

Então, fim de semana. Por que não fazer um piquenique no quintal? Na sombra de uma árvore. Levando até comida preparada, não é? Esses dias o tempo está assim, menos frio. Se for um dia como o de ontem, hoje, e se coincidir ao longo do final de semana, eu acho que pode também fazer um passeio à praia, não é? Organizo uma tarde de jogos, como dama, cartas, dominó. E por que não lembrar dos nossos jogos tradicionais, nchubas e por aí fora? Para a malta jovem, que é para explorar um pouco mais da cultura geral, é possível encontrar os jogos de 30 segundos. Então, é uma forma de passarmos tempo juntos, de família, e deixar muita lembrança. Organizem uma tarde de jogos como dama, cartas, dominó, jogos tradicionais, como disse. Procurem cozinhar juntos uma refeição especial. Cada membro da família pode ajudar numa tarefa. Reservem um momento para oração, né? Leitura da Bíblia e conversa sobre a semana. Por que não? Podem até fazer um plano de caminhada, por exemplo, pelo bairro. Ou visitar um familiar que não vem há algum tempo. Então promova uma noite de filmes em casa. O que é mais barato ainda é pipoca de milho, não é? É só sal e um bocadinho de óleo. É econômico. Isso também ajuda a incentivar as histórias e apresentar pequenos talentos. E elas mais cedo aprendem a ter tempo de qualidade com a família. Não se esqueçam de desligarem os telemóveis durante algumas horas. Conversem sem distrações. Façam uma pequena limpeza, organização da casa em equipe, tornando a atividade divertida. E termine o dia agradecendo a Deus pelas bênçãos da semana e planos juntos. Isso também pode ajudar a fazer um plano para a próxima semana. É importante, amigo ouvinte, lembrar que os melhores momentos em família são construídos com amor, atenção e presença. O tempo dedicado uns aos outros vale muito mais do que grandes despesas. Às vezes evitamos convidar familiares ou até ir fazer uma visita porque não pensamos no mais simples, que acaba sendo de grande valor. Então já viu os jogos? Bom, se tem dificuldade de ir a casa, por que não convidar? Faça um prato principal, simples, pode até ser de arroz e feijão, e o resto são coisinhas mesmo. Procure ter um tempo de qualidade com os membros da família, aquelas pessoas que o amigo ouvinte já não vê há bastante tempo. E isso traz grandes memórias. É bastante saudável e com certeza tem a semana ganha. 11 horas e 39 minutos, mais música para si, amigo ouvinte. Está aqui a pergunta da Minga. O que é que lhe preocupa? Xinichiku chupaco ou xicarataco?

12:52. É o Stuart Tsukuma render-se de amor pela feliz minha. Muitos vão se render e vão dar-nos a entender que o amor venceu, não é? Por isso, vamos acompanhar vários casamentos ao longo do final de semana. Há pouco estivemos a falar aqui de como aproveitar o final de semana de qualidade com a família sem gastar muito, mas de forma divertida e que com certeza vai marcar, vai trazer aqui memórias, não é? Agora, também faz parte acompanhar jogos. Por isso mesmo vamos aqui recordar um pouquinho, ou fazer um pequeno resumo do jogo da Copa de ontem. Uma reviravolta, Cristiano Ronaldo marca, Portugal vira sobre a Croácia e avança às oitavas. Portugal enfrentará a Espanha na oitava de final. Cristiano Ronaldo e Gonçalo Ramos protagonizaram então uma virada histórica diante da Croácia na Copa do Mundo da FIFA 2026.

recordar que na próxima fase Portugal enfrentará a Espanha, portanto num autêntico clássico ibérico, com, portanto, isso no dia 6 de julho. E a nossa festa continua aqui. 11h54, às 12h teremos os tópicos do jornal.

0: Meu cartão foi levado pela chuva. 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
4: 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Que momento emocionante.
3: Parabéns aos pais. Tomaram a decisão certa.
4: Exatamente. Este é um jogo de futebol muito... muito especial! Especial!
5: Quando seu bebê com menos de 6 meses estiver a fazer fezes líquidas frequentemente, continue amamentando e leve-o imediatamente à unidade sanitária ou ao agente comunitário de saúde.

0: Estamos a poucos segundos das 12 horas, altura em que vamos acompanhar os tópicos do Jornal da Tarde.
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0: 12 horas, acompanhe a seguir os tópicos do Jornal da Tarde.
2: Amigo ouvinte, acompanhe já a seguir os tópicos do Jornal da Tarde, hoje apresentados por Simon Cabwe.
3: Helena Pitorri, ouvinte, muito boa tarde. A Presidente da República, Daniel Chapo, inaugura hoje na qualidade de convidado de honra a 50ª Feira Internacional de Dar es Salaam na Tanzânia. 80 distritos do país já dispõem de estações meteorológicas. As autoridades acreditam no cumprimento da meta de alcançar todos os distritos até 2030. No estrangeiro, a Organização Mundial da Saúde inicia dois testes de tratamento do ébola, cujo surto da doença foi decretado na República Democrática do Congo. São estes os assuntos em destaque num dia em que a ministra dos Negócios Estrangeiros e Cooperação, Maria Manuela Lucas, inicia a visita de trabalho de 3 dias à Polónia. Helena, quando forem 12 horas e 30 minutos, estarei de volta para o desenvolvimento destas e de outras notícias que hoje marcam a atualidade nacional e internacional. Até já.
0: Até já, Simon Cabwe. Aguardamos pelos desenvolvimentos das notícias que marcam estas e outras notícias, como bem disseste, quando forem 12 horas e 30 minutos. E nós vamos continuando a acompanhar o amigo ouvinte. Nos próximos 29 minutos serão reservados, sim, ao espaço comercial. O espaço é em que o amigo ouvinte pode anunciar os seus produtos e serviços, bastando contactar a Rádio Moçambique, Missão Provincial de Maputo, na cidade da Matola, Rua da Resistência, número 318. Da empresa pública, melhor, empresa municipal de transportes públicos da Matola, passamos a transmitir o seguinte anúncio da unidade gestora e executora das aquisições, anúncio de adjudicação. De acordo com a linha D do número 3 do artigo 35 do Regulamento de Contratação de Empreitada de Obras Públicas, fornecimento de bens e prestação de serviços ao Estado, aprovado pelo Decreto nº 79/2022, de 30 de dezembro, comunicamos a adjudicação do objeto do concurso que passamos a indicar. Modalidade de contratação: ajuste direto número 27/ETM/UGEA/2026. Objeto do concurso: prestação de serviço para seguro automóvel de todos os riscos para 50 autocarros. Concorrente: Moçambique Companhia de Seguros Sociedade Anónima. Valor da adjudicação: 2.771.237 meticais, 51 centavos. Estivemos a transmitir um anúncio da Empresa Municipal de Transportes Públicos da Matola, Unidade Gestora e Executora das Aquisições. 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Emissor Provincial de Maputo, na cidade da Matola, Rua da Resistência, número 318. Barraca Futuro Melhor de Mateus Jordão Semango, no bairro Ferroviário. Mateus Jordão Semango, em Palmeira e Tanguinga. Barraca Vovó Cecília, no bairro Nuamatijuana. Barraca Cada Qual com Qual, de Cabral Francisco Sabão, na Ilha de Inhaca. Papelaria Carlos Chambal, em Beleluane. Barraca Armando Shop, bairro Matindi, no quarteirão 68. Andrade Nhabinda Sef, no bairro da Liberdade, quarteirão 14. Barraca Muamuing, em Buana, bairro 2. 12 horas e 4 minutos. Vamos mais uma vez ao edifício sede do Conselho Municipal da Matola, onde está a decorrer o Fórum de Negócios e Feira Empresarial Matola 2026. Jovita Ngovo, bom dia, melhor boa tarde.
4: A cerimónia de encerramento do Fórum de Negócios e Feira Empresarial da Matola 2026. Neste momento acontece o sorteio de talhões. Estão a sortear pessoas que vão receber talhões no município de Boane, pois já fizemos referência em vários serviços noticiosos que o município de Boane tem disponível espaços e para que a população possa erguer as suas habitações. E neste momento o secretário de Estado fez o primeiro sorteio em que uma senhora foi sorteada para receber um talhão. E é o que está a acontecer neste momento. E depois deste sorteio de talhões, acontecerá também a premiação das pequenas e médias empresas, também reconhecimento aos melhores contribuintes nas categorias de pequenas, médias e grandes empresas, nas áreas de comércio, indústria, prestação de serviços e contribuinte revelação. E depois segue-se o momento dos discursos, onde teremos a intervenção do senhor Danilo Sataradam, presidente do CEP. Teremos ainda a intervenção do presidente do Conselho Municipal da Matola, Júlio Paruque, e o discurso de encerramento por sua excelência, o secretário de Estado da província de Maputo, obrigado, Henriques Bongesse. Foram três dias de debates, troca de experiências, de negócios e de venda. Neste momento, o governador da província de Maputo, o Manuel Tulle, também faz o sorteio. São três talhões que serão sorteados hoje para os empresários e os participantes deste fórum de negócios que acontece aqui na sede do Conselho Municipal da cidade da Matola, onde também acontece uma feira empresarial. Também uma feira de gastronomia e artesanato. Para hoje ainda tem na programação a visita ao Centro de Interpretação da Matola, ao Monumento e Centro de Interpretação da Matola, e ainda um espetáculo musical, onde teremos músicos nacionais como Tchakaz, Quilua e também teremos Jim Dullo, um ícone da música moçambicana. Teremos vários artistas, mas lá para o fim do dia. E neste momento, o governador da província de Maputo faz o sorteio do segundo laureado para obter um talhão no município da Matola. Seguimos, o programa segue. E a feira do outro lado da tenda principal acontece, a feira empresarial, onde cada empresa vai mostrando, onde cada empresa vai apresentando os seus produtos e troca de experiências, não só, também vão, cada empresa vai fazendo negócios, porque estamos num fórum de negócios,
5: Muito obrigado, excelência. O próximo
4: porque estamos num fórum de negócios, os empresários vão trocando ideias. Pela manhã aconteceu um debate onde ideias foram surgindo para que o município da Matola e não só os empresários deste município e todos os participantes pudessem investir mais na Matola. E falou-se ainda no debate de algumas empresas que existem na Matola que não estão a ser exploradas, empresas estas que o município precisa fazer o seu mapeamento para que possa adjudicar aos empresários da província, aos empresários da província, ou também aos empresários estrangeiros ou do, empresários do país. O último sorteado da noite, da tarde neste caso, para obter um talhão, já é conhecido e não se encontra presente. Estes que recebem um doate para a construção, para a construção de habitações no município de Boane. Referi que o município de Boane assinou um memorando de entendimento com o município da Matola no primeiro dia para o crescimento de urbanização e território, onde serão albergados algumas famílias que serão albergadas no município de Boane. Essas famílias que foram vítimas das inundações no início do ano.
5: Dos melhores contribuintes.
4: E segue-se agora o momento de premiação e reconhecimento dos melhores contribuintes no município da Matola. Seguimos
5: de melhores contribuintes nesta
6: categoria grandes contribuintes. Vamos convidar a Coca-Cola S.A., Coca-Cola S.A., está, sim, representada a Coca-Cola, lá da Batolagar. Coca-Cola, por favor, o documento. Coca-Cola.
7: Ora, viva. Como dizia, minha colega Juventude, já começou, portanto, a semana de encerramento deste
5: Imposto à Taxa, Negócios
7: e Empresarial da Matola 2026. Portanto, agora segue o processo de entrega.
5: Continuando nesta categoria de grandes contribuintes.
7: Melhores contribuintes para o município da Matola. São empresas e instituições que contribuem para o desenvolvimento da Matola.
5: A empresa Visacqua.
7: Estamos aqui a ouvir as empresas que vão sendo chamadas para esta distinção. Vamos acompanhar agora o entrevistado de Respongesse, que vai entregar estes prémios. Vamos acompanhar.
5: Direção de Celebridade e Ambiente.
6: É a entidade na qual a Visacqua tem, portanto, feito e desenvolvido a sua atividade. Visacqua S.A., o imposto de prova de serviço. Fechamos em silêncio com mais uma categoria, desta feita para a variação de atividades económicas e serviços. Temos na taxa de publicidade, ou melhor, na variação de transportes, assim é que é, temos a Azamos, taxa de circulação, empresa Azamos, taxa de circulação. Está o representante da Azamos? Está, sim.
4: Então, desta feita, vão sendo...
6: Criação de transportes.
4: Os que melhor contribuíram, melhor pagaram os impostos no município da Matola. Tivemos em primeiro a Coca-Cola, e que foi premiada. E vão premiando outras empresas.

0: Não são empresas pequenas, são empresas grandes que
1: Taxa de
0: operam
1: publicidade.
0: aqui na Matola. Olha só a CDM com esta
1: CDM.
0: distinção de melhor contribuinte com a taxa de
1: Não vejo
0: publicidade. Portanto,
1: representante. Excelentíssima
0: é o
1: senhora
0: corretor da província de
1: vereadora
0: Maputo
1: da
0: que
1: Tenor da Cidade Regional dos
0: entrega
1: Serviços.
0: esta distinção às cervejas
1: Venha
0: de
1: abordar.
0: Moçambique. Portanto, vamos sendo chamados uma a
1: CDM,
0: uma das empresas
1: taxa
0: que
1: de publicidade,
0: foram
1: recebe,
0: eles que são
1: portanto,
0: que foram
1: esta
0: distinguidas por ser
1: distinção.
0: distinguidas para este processo que contribui
1: Ainda com o mesmo
0: com
1: cloro
0: o desenvolvimento da província
1: para taxa
0: da
1: por
0: município da
1: atividade
0: Matola.
1: económica,
0: São troféus, são
1: está conosco Halijet
0: diplomas de
1: Limitada.
0: reconhecimento, portanto, a Raja é chamada agora
1: Halijet
0: também
1: Limitada.
0: para
1: Consigo ver o representante. Halijet.
0: este processo de
1: Ah, já
0: distinções.
1: vem. Sim.
0: Neste segundo,
1: Taxa
0: neste
1: por
0: terceiro dia
1: atividade
0: do Fórum
1: económica.
0: de Negócios e Feira Empresarial, um evento que aqui na Matola juntou
1: Creio que trouxe os pintos também.
0: mais de
1: Trouxe.
0: 1.000
1: Trouxe, sim.
0: participantes, entre agentes
1: Percebe esta
0: econômicos
1: distinção?
0: e convidados
1: Taxa
0: de
1: por
0: diversos
1: atividade
0: pontos
1: económica.
0: da província de Maputo e também do mundo, portanto, porque estão aqui empresários e de outros pontos. Portanto, aqui. Este é o início do
1: Recebe
0: processo
1: esta distinção
0: da cerimónia de encerramento
1: na categoria
0: deste
1: de
0: evento
1: empresas.
0: que
1: Nesta categoria de grandes
0: Matola,
1: contribuintes,
0: durante
1: criação de
0: 10
1: mercados e
0: dias,
1: feiras,
0: parou para
1: temos
0: acolher
1: licença
0: este
1: de viaturas para
0: evento.
1: distribuição
0: É um
1: e
0: evento
1: comercialização
0: que
1: ambulante
0: é
1: à Henry.
0: apadrinhado
1: Está aqui o
0: pela
1: representante da
0: Índia como
1: Henry.
0: país de honra que, pronto, tornou
1: Digno
0: possível
1: representante da
0: este
1: Henry.
0: evento. Portanto, estão aqui a ser chamados, como dissemos,
1: Vejo o representante.
0: os melhores contribuintes reconhecidos neste
1: Está ali, sim.
0: evento. Portanto, Jovida, eu defendo que vamos
1: Taxa,
0: acompanhar
1: ou melhor, licença de viaturas para distribuição
0: estas
1: e
0: chamadas para que
1: comercialização
0: também os
1: ambulante.
0: ouvintes possam saber até
1: Representante
0: que
1: da Henry.
0: ponto estas empresas que operam aqui na Matola
1: Trouxe-nos o
0: contribuem
1: refrigerante
0: para
1: também.
0: o desenvolvimento desta autarquia.
1: Trouxe. A Henry. Licença de viaturas para distribuição e comercialização ambulante. E ainda para a mesma categoria, para a aferição de mangueiras, ferir o estado das mangueiras, temos a Petrogal Moçambique. Petrogal Moçambique. Está o representante? Petrogal, Moçambique. Petrogal, Moçambique. Certeza, temos alguns litros a mais para abastecer aqui no palco, com qualidade recomendada. Petrogal, Moçambique. Petrogal, Moçambique. Muitíssimo obrigado. Obrigado, senhor governador. Convido a tomar o lugar. Convido de seguida para obedecer ao mesmo ritual o excelentíssimo senhor Júlio José Paruque, presidente do município da Matola, para a categoria de médios contribuintes, variação da administração e finanças, está o grupo COGEF com o imposto IPRA. Grupo COGEF, por favor. Grupo COGEF.

0: ir para. Grupo COGEF. Grupo COGEF.
1: Continua este momento de premiação dos melhores contribuintes aqui no município da Matola. Neste que é o último dia do Fórum de Negócios e Feira Empresarial Matola 2026. Foram três dias intensos em que os empresários foram trocando impressões, foram fazendo negócios, porque pudemos perceber que alguns firmaram parcerias e buscar alguns investidores que se encontram a participar nesta feira, manifestaram interesses em investir na Matola, em investir em algumas empresas que estão sediadas aqui no município.
2: É verdade, Juiz Angola. Ontem, o segundo dia deste grande evento, que os participantes manifestaram interesse em investir aqui na Matola. Pelo menos tivemos como prova disso os municípios de Mbambane, Comase, Boane, que é Maputo, e também os distritos de Boane e de Muamba, em várias áreas de desenvolvimento, porque o município da Matola, como se sabe, tem recebido muitas pessoas que pretendem habitar aqui na Matola, e neste caso os municípios de Boane e o distrito da Muamba mostraram a sua abertura em receber, portanto, as pessoas que pretendem espaços para habitação. Aliás, o município de Boane anunciou que dispõe de 10 mil talhões para a habitação, sendo que aqui, nesta feira, há espaço para inscrição dos que pretendem espaços para habitação. São requisitos fáceis de cada um poder se inscrever e esperar pelo dia para ser chamado para receber o seu talão. Portanto,
0: licença de construção
2: deste fórum, porque foi possível, através daqui, saber que existe esta disponibilidade para que todos possam ter espaço, sobretudo os jovens, que tem sido o maior calcanhar daqueles à habitação.
0: E para fechar, construir
2: sua habitação.
0: Portanto, Haua Trading,
2: enquanto estão a ser chamados aqui os grandes contribuintes, melhores contribuintes.
0: Vejo o representante.
2: Vamos continuar. É um compasso. Porque este é o Haua processo de. É a sessão de encerramento.
0: Vou convidar o senhor chefe do posto.
2: Lembrar que depois do discurso de encerramento a ser proferido pelo secretário de Estado na província de Maputo, os participantes irão visitar, por volta das 14 horas, o Centro de Interpretação e Monumento erguido em memória das vítimas dos ataques da apartheid havidos em janeiro de 1981.
0: Portanto, para mais um momento, aqui bem pertinho do lugar
2: onde acontece esta cerimônia.
0: Administrador do distrito da Matola,
1: para também nos debates podemos ouvir várias iniciativas dos empresários aqui presentes a estarem no Conselho Municipal da Matola a criar novas áreas de empresariado. Falou-se aqui do Rio Matola, que deveria-se fazer um estudo de como aproveitar o Rio Matola, que é um dos rios que dá nome a este município e não só ao distrito também, que deveria-se fazer ali e procurar criar uma forma de torná-lo um ponto turístico do município da Matola. Foram ideias que foram surgindo durante os debates que fomos acompanhando atentamente e surgiram várias ideias também na área da cultura, ainda na área da cultura também, para que se renove ou se ressuscite a companhia de canto e dança da Matola, pois esta que já deu o seu grande contributo em nome da Matola. Também falou-se nestes debates de criar mais oportunidades, que o município devia abrir oportunidades. Falou-se também de alguma digitalização por forma a evitar algumas burocracias para obter licenças, algumas burocracias também para pagamento destas taxas que hoje alguns estão a ser laureados.
2: É verdade, veja que durante os debates, por exemplo, de ontem, houve a ideia de tornar a Matola Smart City, cidade inteligente, no âmbito de simplificar cada vez mais os procedimentos, quer pagamento de impostos, quer inscrição de contribuintes, quer a licenciamento de atividades económicas, enfim. Houve aqui contribuições bastante valiosas para que a Matola, de fato, seja a Matola que queremos. Por exemplo, sobre o aproveitamento do Rio Matola, já houve em anos passados a ideia de escrever Matola Waterfront. Matola Waterfront, a ideia é aproveitar a zona paz, lá nas zonas das salinas, por forma que aquelas zonas se construam empreendimentos turísticos, como restauração, hotelaria, enfim, de forma que todos os que visitam a Matola possam contemplar a cidade de Maputo a partir daquele local da zona baixa da Matola. São ideias que são vistas que podem alavancar o desenvolvimento desta Matola que queremos. Esta é a primeira conferência, este é o primeiro fórum de negócios.
3: Obrigado, Sr. Presidente. Convido a excelentíssima senhora presidente da
2: todos
3: Assembleia
2: se mostram bastante galvanizados, bastante claridade para continuar a desenvolver
3: para
2: a Matola que queremos.
3: Olha,
2: Juvida, vamos devolver a palavra para o 12 horas e 28 minutos, daqui a pouco, o Jornal da Tarde.
1: Momentaneamente devolvemos a palavra, retornaremos logo após do Jornal da Tarde, porque o momento dos discursos de encerramento, cair do pano do Fórum de Negócios e Feira Empresarial da Matola ainda acontece. E nós vamos acompanhando atentamente. Depois do Jornal da Tarde, nós retomamos esta transmissão. Fátima Vidade.
4: Muito obrigada. Aguardamos. E nós vamos seguir. Dentro de instantes, com certeza, teremos o Jornal da Tarde, estaremos conectados à Antena Nacional da Rádio Moçambique. E fica aqui o meu adeus. Até amanhã às 9. Aproveito-me de despedir junto do Otis e os seus amigos. Dentro de um minuto e meio, o Jornal da Tarde. Fátima Vidade esteve consigo, amigo ouvinte.

0: Boa tarde, Presidente da República. Daniel Chapo inaugura hoje, na qualidade de convidado de honra, a 50ª Feira Internacional de Dar es Salaam na Tanzânia. 80 distritos do país já dispõem de estações meteorológicas. As autoridades acreditam no cumprimento da meta de alcançar todos os distritos de Moçambique até 2030. No estrangeiro, a Organização Mundial da Saúde inicia testes de dois potenciais tratamentos para o vírus do ébola, cujo surto foi decretado na República Democrática do Congo. São estes os destaques do Jornal da Tarde, em edição referente à sexta-feira, 3 de julho de 2026, num dia em que a Ministra dos Negócios Estrangeiros e Cooperação inicia visita de trabalho de 3 dias à Polónia. Hermínio Abel está na sonorização e Simon Cabue na edição e apresentação. Temos indicação de última hora de que acidente fez hoje 2 mortos na região de Chissano, na província de Gaza. O jornalista Teodomir Gantumbo prepara-se para trazer daqui a pouco o detalhe em torno deste sinistro. Para já vamos a Dar es Salaam na Tanzânia, com a indicação de que o presidente da República, Daniel Chapo, inaugura hoje, na qualidade de convidado de honra, a 50ª Feira Internacional de Dar es Salaam. Monteiro Bonifácio traz o essencial a poucos minutos da cerimônia de inauguração oficial da feira, também conhecida, Monteiro, boa tarde, por Saba Saba.
1: Muito boa tarde, Simon Cabue, boa tarde, ouvintes da Rádio Moçambique. Na verdade, respondemos a partir de Curacini, na cidade de Dar es Salaam, onde decorre a feira Saba Saba. Esta é a 50ª edição do Saba Saba, que decorre aqui em Dar es Salaam. O presidente da República, Daniel Chapo, já se encontra neste local com a sua homóloga, Samia Slum. Daniel Chapo é convidado de honra e vai fazer o discurso de abertura.
0: Perdemos, infelizmente, este contacto em direto com o jornalista Monteiro Bonifácio.
1: Visitam este local, sobretudo algumas tendas e pavilhões, onde homens de negócio e serviços expõem as suas capacidades de produção. São, no total, 23 países representados na 50ª edição da Feira Saba Saba, e entre os 23, também Moçambique está no grupo, e expõe as suas potencialidades econômicas nesta feira, no sentido de persuadir as suas capacidades e atrair investimentos em várias áreas, sobretudo na área comercial. Ontem, o secretário de Estado para o Comércio já havia afirmado que Moçambique é um parceiro estratégico para a Tanzânia, assim como a Tanzânia é um parceiro estratégico para Moçambique, e apontava as trocas comerciais entre os dois países como estando, neste momento, no seu auge, sobretudo a castanha de caju, também produtos mineiros. É tudo o que nós temos a dizer neste momento, e a qualquer momento o Presidente da República e a Presidente Samia já vão entrar este local que acolhe as cerimônias centrais da abertura do Saba Saba, isto é, Feira Internacional de Comércio de Dar es Salaam, de onde vos falou Monteiro Bonifácio.
0: A qualquer hora, então, Monteiro Bonifácio poderá juntar-se novamente a este jornal, ou então na emissão aqui da Antena Nacional da Rádio Moçambique, para trazer os detalhes e a cerimônia de abertura na íntegra desta feira. É a 50ª edição da Feira Internacional de Dar es Salaam. Este ano, o convidado de honra é o Presidente da República, Daniel Chapo, que de resto fará então a abertura oficial deste certame, também conhecido por Saba Saba. Agora sim, Teodomir Gantumbo traz o detalhe em torno do acidente de viação ocorrido hoje em Chissano, no distrito do Limpopo, província de Gaza. Os números para já apontam para a existência de 2 mortos.
2: Na província de Gaza, 2 mortos, 4 feridos e danos materiais avultados é o resultado de um acidente de viação registado na manhã desta sexta-feira na região de Chissano, distrito de Limpopo. O acidente do tipo choque entre carros e capotamento envolveu 2 viaturas ligeiras de transporte de passageiros que circulavam na Estrada Nacional número 1, sendo uma no trajeto Xai-Xai-Macia e a outra seguia no sentido contrário. O porta-voz da Polícia da República de Moçambique em Gaza, Julinho Moussa, aponta como prováveis causas a visibilidade reduzida devido ao nevoeiro, sonolência e ultrapassagem irregular. Julinha Múcio diz que os feridos foram imediatamente evacuados ao Hospital Provincial de Xai-Xai, onde recebem cuidados médicos.
3: Do acidente tivemos como consequência dois óbitos, sendo passageiros do veículo número 2 e 4 feridos ligeiros. Foram apontados como causa cruzamento ilegal, aliado à sonolência por parte do condutor do primeiro veículo que iniciou a manobra perigosa. O acidente ocorreu por cerca das 16 horas e 30 minutos na Estrada Nacional número 1, numa linha reta, concretamente pouco depois da curva de Chissano. Tendo em conta as nossas temperaturas baixas que são registradas essas horas, ainda são horas escurecidas e às vezes apresentam certa cacimba, que isso acaba importunando a visibilidade nas nossas vias públicas, há uma necessidade de nossos condutores não aplicarem velocidade excessiva, porque isso pode perigar a vida das pessoas que a gente transporta e de outros utentes das vias públicas.
2: Porta-voz da Polícia da República de Moçambique em Gaza, Júlio Nhamusso, e o acidente de viação que causou a morte de pessoas esta sexta-feira em Xissá, no distrito de Limpopo. Tido Mergentumbo, em Xai-Xai.
0: São 2 mortos e 4 feridos registados em consequência deste acidente. O acidente ocorreu na região de Xissá, no distrito do Limpopo, em Gaza. Está a aumentar o movimento de cidadãos regressados da África do Sul devido à xenofobia neste país vizinho. São cidadãos nacionais e de outros países que cruzam o terminal interprovincial. Portanto, a nível de Maputo, o cenário idêntico verifica-se também em Chibabava, na província de Sofala, Laiton Sifa.
4: O terminal rodoviário internacional de Mochungwe, no distrito de Chibabava, em Sofala, registra um intenso movimento de moçambicanos que voltam da África do Sul por causa da violência xenófoba. Estima-se que este local já tenha recebido mais de 10 mil cidadãos provenientes do país vizinho desde o início da onda de perseguição a estrangeiros. O responsável do terminal rodoviário internacional de Mochungwe, David Praia, explicou que o fluxo de passageiros vindos da África do Sul subiu significativamente nas últimas duas semanas. Não são somente os cidadãos moçambicanos, como também malauianos que utilizam Moçambique como corredor no regresso ao país de origem.
5: O fluxo está sendo maior, muito mesmo, porque nossos irmãos estão a voltar da África do Sul com esta questão da xenofobia, então estão a voltar muitos. Por dia estão a entrar 20 a 25 autocarros. Estamos a falar de minibuses. Nesses carros que entram, cada carro pode carregar, até está carregado de 25 a 26 passageiros, porque lá mesmo onde estão a sair estão com escassez de carros para Moçambique. A segurança está regularizada, contamos também com a presença das autoridades locais, que sempre estamos a trabalhar em conjunto para a questão da segurança. Para aqueles que estão a voltar, recomece a vida não termina só para quem voltaram da África do Sul. Podem recomeçar mesmo a vida aqui.
4: Ao nível da província de Sofala, muitos dos cidadãos que vivem ou trabalham na terra do Rand saem dos distritos de Chibabava e Machanga.
0: Terminal rodoviário internacional do posto administrativo de Mochungwe, no distrito de Chibabava, em Sofala, registra um intenso movimento de moçambicanos que voltam da África do Sul por causa da violência xenófoba. São cidadãos que entram em Moçambique através de duas fronteiras, localizadas na província de Maputo, onde a Frelimo entende que tudo deve ser feito para apoiá-los. Rigoberto Chissano.
6: Primeiro secretário do Comitê Provincial da Frelimo em Maputo apela às comunidades para o acolhimento e apoio aos moçambicanos que regressam da vizinha República da África do Sul em consequência dos atos de xenofobia. Carlos Zavala disse que, embora o governo tenha garantido kits de chegada, os cidadãos regressados precisam de muito mais, destacando o amparo e assistência para a recuperação depois do terror vivido. O primeiro secretário do Comitê Provincial da Frelimo lançou este apelo à população de Matutuíne, onde trabalha desde esta quinta-feira.
7: Estamos acompanhando nossos irmãos Matutuíne, fronteira aqui de Portador, na província, a fronteira de Alessandro Garcia. Estamos acompanhando nossos irmãos que dia a dia estão a voltar da África do Sul. Aqueles que conhecemos, vai a Mukilene, João. Vai a Mukilene, vai a Punene, são nossos irmãos. Estamos num momento difícil, mas precisamos de nosso apoio. E vamos apoiar. Fica mais presente. Está fazendo um trabalho muito, muito, muito, muito grande em criar condições também de receber os nossos irmãos nas duas fronteiras que compõem a nossa província.
6: Carlos Zavala está em Matutuíne para se inteirar do processo de recenseamento de raiz dos membros em curso à escala nacional e ainda reforçar a mensagem de união, paz e coesão dentro da sua formação política.
0: A ministra dos Negócios Estrangeiros e Cooperação inicia hoje uma visita de trabalho de 3 dias à Polónia. Maria Manuela Lucas vai manter na capital Varsóvia encontros com o vice-primeiro-ministro polaco, o ministro dos Negócios Estrangeiros e a comunidade moçambicana residente naquele país europeu. Um comunicado do Ministério dos Negócios Estrangeiros e Cooperação refere que a governante vai também participar numa mesa redonda sobre oportunidades e facilidades de negócio em Moçambique a ter lugar na Câmara de Comércio da Polónia. Antes de deslocar-se à Polónia, Maria Manuela Lucas trabalhou na Roménia, onde enalteceu o apoio que o país tem prestado a Moçambique nos domínios da agricultura, educação e capacitação institucional. A visita da ministra dos Negócios Estrangeiros e Cooperação à Europa iniciou-se na Finlândia e vai terminar na Lituânia. Instituto Nacional de Meteorologia, INAM, está a trabalhar com vista a concluir o programa Um Distrito, Uma Estação Meteorológica. Pretende-se que a iniciativa esteja concluída até 2030. Rogério Madete.
8: Atualmente, já foram instaladas no país 82 estações meteorológicas automáticas em igual número de distritos, de um universo de 154 estações necessárias para cobrir em pleno todo o território nacional. A informação foi partilhada pelo diretor-geral adjunto do Instituto Nacional de Meteorologia, Musa Mustafa, o qual anotou que a iniciativa visa responder à atual conjuntura de eventos extremos resultantes das mudanças climáticas. Mustafa sublinhou que a expansão e melhoramento da rede meteorológica está a contribuir para o aviso prévio das comunidades e mitigar os efeitos dos fenômenos climáticos adversos que afetam ciclicamente o país nos últimos tempos.
9: Onde essas estações estão instaladas, a comunidade local já tem acesso a esta informação através dos mecanismos que são criados localmente. Em termos de perspectivas, para além das estações automáticas que nós estamos a espalhar por todo o país, também estamos a olhar na componente de radares meteorológicos, que ajuda o sistema de aviso prévio. Estamos a olhar também para estações que fazem observações de altitude. É um projeto que está em curso, que prevemos a instalação de 4 estações de altitude, nomeadamente uma em Maputo, outra na Beira, uma em Tete e a quarta em Nampula. Isto também vai ajudar o processo de melhoria do sistema de aviso prévio para as nossas comunidades.
8: Mustafa está em Chidengele, distrito de Mandlakazi, em Gaza, onde participa do 2º Conselho Coordenador do Ministério das Comunicações e Transformação Digital, evento que termina esta sexta-feira.
0: Degradação acentuada da estrada devido ao sobrepeso de caminhões nos troços Maniamba-Metangula e Metangula-Lupilic motivam um alerta do secretário de Estado do Niassa, Silva Livone. Diz que está em perspectiva a reativação de uma proibição há algum tempo levantada. Pinto Catawa.
10: O secretário de Estado do Niassa ameaça reativar a medida cautelar que interdita a circulação de caminhões de peso igual ou superior a 30 toneladas na estrada Manhamba-Lupilic, no distrito do Lago. Silva Livone deu o prazo de 30 dias, com início a partir de 1 de julho corrente, às empresas mineiras que operam em Lupilic para honrarem com o compromisso de reabilitação deste troço. A decisão é motivada pela degradação acentuada da estrada nos troços Manhamba-Metangula e Metangula-Lupilic, acelerada pela circulação de caminhões com excesso de peso, transportando equipamento para as minas. Para além da degradação da plataforma, é evidente o desgaste e a destruição de infraestrutura de proteção das bermas, bem como o iminente risco de desabamento de pontes e pontecas em toda a extensão da rodovia. Livone é categórico ao afirmar que a Vila Municipal de Metangula corre o risco de estar isolada por estrada se for tolerada a circulação de caminhões com excesso de peso.
11: Até 31 ou 30 deste mês. Se não cumprirem, não construírem nenhuma ponte, não há problema. Nós vamos assegurar que essas empresas irão ter um agosto negro, que ninguém vai passar. E vamos apreender tudo e todos que passaram, revertendo a favor do Estado.
10: Silva Livoni alerta aos juizados que não vai recuar em defender os interesses da população, mesmo que questionem a legitimidade das suas decisões.
12: Relativamente a isso, se legalmente ou não estamos instituídos, portanto, as instituições poderão dizer, mas a nossa missão, o nosso dever enquanto representante do Estado moçambicano nos vários domínios é defender o interesse público.
10: Secretário de Estado no Niassa, Silva Livoni, e os contornos sociais negativos da corrida pelo ouro de Lupiliche no distrito do Lago.
0: Secretário de Estado Silva Livoni, no Niassa, lançou um aviso aos operadores mineiros. Estes devem contribuir para a manutenção das vias de acesso usadas no transporte de minérios por si extraídos. Já em Teta, este grupo é ameaçado devido a compensações de terra. Jornalista Ignacio Gamay.
13: No distrito de Motiz, em Tete, voltam a surgir casos de ameaças dirigidas a gestores de megaprojetos de exploração de carvão mineral, num contexto marcado por reivindicações relacionadas com compensações de terras. A situação que envolve parte da população e alguns oleiros está associada a alegadas insatisfações quanto aos valores de indemnização atribuídos a áreas onde antes desenvolviam atividades de geração de rendimento, agora integradas em zonas de exploração mineira. O cenário foi confirmado pelo administrador distrital de Motiza durante a visita do Procurador-Geral da República, Américo Letela, àquele ponto da província de Tete, segundo Colin Pita. Em determinados momentos, as ameaças estendem-se também a membros do governo, com registro de episódios em que as autoridades são confrontadas com manifestações populares concentradas nas imediações de edifícios públicos.
14: Desses casos todos que estamos aqui a rolar silêncio, dificilmente as pessoas procuram os órgãos da justiça para irem queixar. Esse é sinal inequívoco de que as pessoas sabem que indo para lá provavelmente não andem conseguir provar que ainda tem dinheiro por receber.
13: O Procurador-Geral da República destacou, entretanto, a necessidade de reforço de mecanismos de prevenção de conflitos, sublinhando a importância da atuação coordenada entre o Ministério Público, as autoridades administrativas e as empresas envolvidas na exploração de recursos naturais.
15: Se voluntariamente as coisas não acontecem, então teremos que recorrer a ações judiciais, infelizmente, porque nós não queremos ter responsabilidade em relação a este aspecto. Então, o que eu queria deixar aqui é que não olhem isso se um dia tivermos que avançarmos com essas posições. Não é o problema da procuradora-chefe, do distrito, né, da província, nem do procurador-geral. Estaríamos em cumprimento da lei.
13: Américo Letela, procurador-geral da República, quando esta quinta-feira visitava o distrito de Motiz, no quadro das ações de monitoria do reforço do cumprimento da legalidade na província de Tete.
0: No distrito de Rapalho, perspectiva-se mais água potável para os milhares de habitantes daquele ponto de Nampula. São 29 mil pessoas que vão consumir água potável em resultado da construção de novos sistemas de abastecimento. Jornalista Otávio Fonseca.
16: Cerca de 76 milhões de meticais serão desembolsados este ano pela Visão Mundial Moçambique em Nampula para a construção de 8 sistemas de abastecimento de água e a abertura de 66 furos deste líquido no distrito de Rapalho. A informação foi prestada à Rádio Moçambique nesta quinta-feira durante o programa Painel pelo Coordenador Técnico de Infraestruturas do Programa de Água e Saneamento da Visão Mundial em Nampula, Simplício Roseiro. Simplício Roseiro disse igualmente que o montante contempla também a construção de 6 blocos sanitários em 2 escolas do posto administrativo de Namaíta, na localidade de Peone, naquele distrito. A fonte precisou que, ao se materializar estas ações, pouco mais de 29 mil pessoas do posto administrativo de Namaíta passarão a beneficiar de água potável e, consequentemente, poderá alavancar o nível de cobertura do abastecimento deste líquido à população do distrito.
17: Temos a abordagem número 2, que é a construção dos sistemas do nível 2, com 4 fontenários, com autonomia de ligações domiciliárias acima de 25 famílias. Aí, continuamos também com água subterrânea, mas depois de um estudo aturado, que é para o caso mesmo da resiliência climática, porque extração mecanizada, extração manual, tem impactos diferentes nos aquíferos. Nós temos um um sistema de controle e monitoria da qualidade da água, no sentido de que a água que chega às comunidades chega segura e limpa.
16: Além do distrito de Rapale, a Visão Mundial Moçambique e Nampula já construiu este ano 2 dos 6 sistemas de abastecimento deste líquido no distrito de Morropula.
0: Ministro da Saúde desafia o Instituto Nacional de Saúde a buscar soluções científicas para fazer face à resistência aos antibióticos no tratamento de doenças infecciosas no país. O CNIS diz que se trata de uma prioridade nacional. Domingos Macalane.
18: O ministro da Saúde falava esta sexta-feira durante a visita de trabalho que efetuou às instalações do Instituto Nacional de Saúde no distrito de Marraquene, província de Maputo.
19: Hoje há o desafio da resistência dos antibióticos. O grande desafio que temos hoje, mundial, é a resistência antimicrobiana. Este assunto temos que levar como prioridade nacional. Então, imaginar, se começa a haver resistência aos antibióticos da última linha de tratamento, vai ser um colapso. Será um colapso. Então, temos que começar rapidamente a trabalhar e, logicamente, isto tem que vir acompanhado de um grande investimento dos colegas da parte clínica.
18: A resistência antimicrobiana ocorre quando bactérias, vírus, fungos e parasitas evoluem e deixam de responder a medicamentos. Isso faz com que infecções fiquem mais difíceis de tratar, aumentando o risco de doenças graves e morte. É uma crise de saúde global acelerada pelo uso excessivo e inadequado de remédios, tal como alertou o ministro da Saúde durante a interação que teve com o diretor-geral do Instituto Nacional de Saúde, Eduardo Samguto.
19: De trabalhar para evitar prescrições de medicamentos sem critérios, não é? Porque há estes problemas também.
20: Um dos grandes males que leva ao surgimento de automedicação é o indivíduo tem um sintoma, tem uma febre, e ele vai à farmácia e compra antibiótico sem prescrição. Esse é um dos males que aumenta o padrão de resistência aos antibióticos. É preciso alertar a sociedade. Não podemos tomar antibióticos sem a prescrição de um profissional de saúde.
18: E durante a visita ao Instituto Nacional de Saúde, o ministro da Saúde percorreu diferentes laboratórios e plataformas técnicas da instituição com o objetivo de avaliar as atividades em curso no domínio da capacidade laboratorial face a emergências de saúde.
0: Mulheres continuam a ser as principais vítimas da violência patrimonial em Moçambique. É uma preocupação apresentada hoje na esteira do Dia Internacional da Viúva. Jornalista Érica Munguambe.
21: A ministra do Trabalho, Gênero e Ação Social defende o envolvimento de todos na proteção e defesa dos direitos das mulheres viúvas. Para Ivete Alane, esta medida vai garantir a segurança económica, inclusão e o bem-estar deste grupo social. A governante falava hoje em Maputo, na abertura da conferência alusiva ao Dia Internacional das Mulheres Viúvas, realizada sob o lema Levantar e Reconstruir a Força da Viúva para Recomeçar.
22: A viuvez não é apenas uma condição emocional ou familiar. É também uma questão de direitos, de justiça, de proteção social, de segurança econômica e de acesso à propriedade, de sucessão, de dignidade e de inclusão. Levantar e reconstruir não deve depender apenas da força individual da mulher viúva. A sociedade, o Estado, as famílias, as comunidades, as igrejas, as organizações da sociedade civil, as instituições de justiça têm responsabilidade de criar condições para que cada mulher viúva possa recomeçar com proteção, respeito e direitos efetivos.
21: Já o presidente do Conselho Municipal de Maputo, Razak Manique, que também participou no evento, assegurou que a Idilidade vai continuar a promover iniciativas visando o bem-estar das mulheres.
23: Temos vindo a trabalhar para promover políticas públicas orientadas para a inclusão social, valorização da mulher, apoio às famílias vulneráveis e a criação de oportunidades económicas. A mulher está no centro do desenvolvimento da nossa cidade. Quando apoiamos uma mulher, apoiamos uma família. Portas do Conselho Municipal de Maputo estarão sempre abertas para iniciativas que promovam dignidade, igualdade de oportunidades e melhoria da qualidade de vida dos nossos municípios.
21: Dados divulgados hoje indicam que Moçambique registrou desde o ano passado mais de 1.500 casos de violência patrimonial envolvendo mais de 900 mulheres e perto de 400 homens. O Dia Internacional das Viúvas é celebrado anualmente a 23 de junho, com o objetivo de dar visibilidade aos direitos, desafios e à dignidade das mulheres que enfrentam a perda do cônjuge.
0: E recentemente celebrou-se o Dia Internacional de Combate à Droga. Portanto, a celebração central teve lugar justamente hoje em Inhambane. Foi a partir de Inhambane que números relativos à criação de núcleos de combate aos estupefacientes foram atualizados. Horácio Romão.
1: Criados no país mais de 4 mil núcleos de prevenção e combate à droga, a criação destes organismos enquadra-se nas estratégias do Gabinete Central de Prevenção e Combate à Droga, que visam reduzir casos de consumo de estupefacientes pelos alunos. Falando nas cerimônias centrais do Dia Internacional de Prevenção e Combate à Droga, a diretora do Gabinete Central de Prevenção e Combate à Droga, Filomena Chitsonzo, disse que os clubes criados nas escolas jogam um papel de relevo no combate a este mal.
2: O cenário é que aflorado reflete a necessidade do fortalecimento das medidas de prevenção ao consumo e tráfico de drogas em Moçambique, uma vez que o envolvimento crescente da camada juvenil no consumo e, em alguns casos, em tráfico de drogas, compromete o seu futuro e ameaça a coesão social das nossas comunidades.
1: A secretária de Estado em Inhambane, Arsênia Massing, que dirigiu em representação da primeira-ministra as cerimônias centrais do Dia Internacional de Luta contra a Droga, apelou para a necessidade do envolvimento de todos no combate ao consumo e tráfico de drogas.
3: A droga afeta e destrói o ser humano, tem de mais precioso que a liberdade e a dignidade. A nossa mensagem é clara. Uma vida com drogas é escravidão, autodestruição e morte. Qualquer tentativa de sugerir o contrário é engano. Queremos expressar a preocupação do governo e da sociedade moçambicana em relação ao momento que atravessamos face ao desafio da questão da droga no nosso país. A cada dia, testemunhamos uma nova realidade em que poucos países têm escapado de uma surpresa negativa quanto à força e à extensão do impacto do narcotráfico e delitos conexos sobre a sua população, não estando Moçambique alheio a este mal. O problema da droga exige que sejamos claros e francos. É preciso clareza para compreender os fatores que condicionam e firmeza para tomar, sem hesitações, decisões necessárias para combatê-lo.
1: No âmbito da Semana de Prevenção e Combate ao Consumo e Tráfico de Drogas, foram promovidos concursos e atividades esportivas e os vencedores foram premiados esta sexta-feira.
0: No estrangeiro, a Organização Mundial da Saúde vai testar dois potenciais tratamentos para o vírus do Ébola, cujo surto foi decretado na República Democrática do Congo. O diretor-geral da OMS explicou que os pacientes inscritos para o ensaio clínico serão divididos em quatro grupos, visando verificar se as combinações proporcionam benefícios para o tratamento. Tedros Ghebreyesus destacou que o processo vai começar num centro de tratamento na província congolesa de Ituri, devendo expandir-se gradualmente para outras regiões. A Organização Meteorológica Mundial alerta para uma possível intensificação do fenómeno climático El Niño entre julho e setembro deste ano no mundo. A organização refere em comunicado que as novas projeções aumentam a probabilidade de ocorrência de fenómenos climáticos extremos, sobretudo calor, seca e chuva intensa em vários países. Na atualidade cultural, o Centro Cultural Franco-Moçambicano em Maputo será palco hoje do lançamento do mais recente álbum do músico moçambicano Frank Paco, intitulado Belo Horizonte. O concerto da apresentação está marcado para as 20 horas. O álbum Belo Horizonte, segundo Frank Paco, é uma fusão de jazz escandinavo com marrapenta e outros ritmos africanos.
5: Bom, isto não termina aqui. Depois deste lançamento, porque este lançamento é de uma edição limitada, iremos trabalhar com o meu co-produtor. A visão é de lançar um vinil. No entanto, irão haver mais músicas acrescentadas e mais produção nas músicas já existentes. E iremos lançar um vinil.
0: para o espetáculo de Franco Paco, hoje às 20 horas no Franco Moçambicano. Haverá convidados como Jimmy Glúrio, Xelanga e Walter Mapas. É o fim do Jornal da Tarde, em edição de sexta-feira. Hermínio Abel e Simon Cabue despedem-se. Boa tarde.

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5: O apoio de todos. Esta terra é nossa. Esta cidade é nossa. Então, quando a Matola se desenvolve, é Moçambique que se está a desenvolver. São os moçambicanos que estão a ser cada vez mais felizes. Então, iremos criar condições para conversas, inclusão, debate e vamos também criar condições para atrair mais investimentos, promovendo parcerias, porque o setor privado é o nosso parceiro estratégico fundamental. Então, estamos à disposição para conversar mais e acelerar o desenvolvimento.
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7: Quando garantimos que o acesso às carreiras judiciárias assenta exclusivamente no mérito, na capacidade técnica, na competência e na integridade, reduzimos os espaços para práticas de favoritismo, conflitos de interesse e corrupção, reforçando simultaneamente a confiança dos cidadãos nas instituições da justiça.
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7: O Centro de Recrutamento e Seleção que hoje inauguramos constitui a expressão concreta desta reforma, ao concentrar num único espaço todas as fases do processo de admissão, desde a preparação e realização das provas até a avaliação e divulgação dos resultados, reforça os mecanismos de controle, de rastreabilidade e de transparência, reduz significativamente os riscos de interferências indevidas e assegura o ingresso nas carreiras da administração da justiça assente cada vez mais exclusivamente no mérito.
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10: i xiparisele de cooperação i nossos empresariados dos locais como vimos no documento final o primeiro painel permitiu uma reflexão profunda sobre o desenvolvimento econômico local, a sustentabilidade, destacando o papel das políticas públicas, do governo e das autarquias na criação de um ambiente favorável ao investimento, bem como as oportunidades que a cidade de Matola oferece nos domínios da industrialização, no turismo e de negócio. Ficou claro que o desenvolvimento local exige uma governação participativa, como o nosso presidente do município tem feito. Muitas das vezes temos vindo a ele, bairro a bairro, não só para trazer boa convivência com a população, mas sim trazer também boa oportunidade para negócio. Jovens têm falado consigo, à procura de oportunidade, e com o Fidel tem feito a sua parte. Consigo, Matola vai para frente. O segundo painel levou-nos a conhecer as potencialidades e oportunidades do investimento na província de Maputo, evidenciando as vantagens competitivas dos municípios e os desafios para o desenvolvimento industrial. As apresentações demonstram que a província de Maputo possui recursos, localização, estratégia, capacidade para atrair investimentos que gerem emprego, promovam a industrialização, aumentem a competitividade regional. O terceiro painel foi dedicado ao investimento, comunicação estratégica, inovação e desafio de tecnologia. Ficou patente que o futuro do desenvolvimento econômico passa necessariamente pela transformação digital, pela inovação empresarial, pela valorização de conteúdo local e pela capacidade de pequenas e médias empresas a adoptarem as novas exigências do mercado global. A tecnologia deve ser encarada como uma ferramenta indispensável para aumentar oportunidades, a competitividade nas nossas empresas. O quarto painel reforçou a importância da cooperação internacional e da diplomacia municipal como motor de desenvolvimento local sustentável. As intervenções dos representantes diplomáticos mostraram que o nosso trabalho, o nosso município, as nossas cidades têm tração de desenvolvimento externo e, a partir de boas práticas, são elementos fundamentais para acelerar o crescimento econômico, fortalecer as relações de amizade e de cooperação entre os povos. Aqui, temos que começar a refletir que o autor de doador, naquela altura, criou condições de que nós tínhamos que estender a nossa mão. Agora, temos que ter investidores para permitir que o moçambicano se empodere para fazer crescer o seu país. Minhas senhoras e meus senhores, como pode notar, mais do que um espaço de debate, este fórum produziu ideias, estabeleceu contactos, aproximou investidores, abriu novas perspectivas para a dinamização da economia local. Como representante do Estado nesta província de Maputo, estamos comprometidos a criar um ambiente favorável ao investimento, promover

0: Secretários, parceiros nacionais e estrangeiros, bem como aos participantes, endereço o nosso sincero agradecimento pela valiosa contribuição para que este foro tenha sucesso. Hoje, depois de 3 dias, cada um de vós, cada um de nós, e aqueles que vão viajar fora desse município, deve sentir-se de facto de que a minha presença valeu a pena, sim, mas vale a pena quando, dentro de 3 meses, nós começamos a implementar aquilo que nós acordamos aqui. Estamos satisfeitos, porque sempre temos visto os nossos edis, presidentes do Conselho Municipais, a deslocar para fora do país, a ir participar de foros, e nos fazíamos pergunta: esses nossos, quando também vão fazer foro? Matola foi pioneiro. Os outros municípios, presidente dos municípios, devem também copiar. Copiar não é mau. Copiar faz bem. O aluno que copia é inteligente. E vão lá também fazer. Queremos, dentro de dias, ouvirmos assim: Matola Rio vai fazer pequeno foro. Matola ou Boani também. Namacha também. Manissa também. Não saem fora para ir ver só. Trago resultados concretos para permitir que as trocas de experiências que vocês fazem venham traduzir um elemento palpável para o nosso povo. Que as conclusões aqui alcançadas não permaneçam apenas no papel, nem no celular, só para fazer estilo no WhatsApp, não, para trazer resultados palpáveis. Com essas palavras, tenho a honra de eu, Baruque, Tuli, Mochila, empresário, presidente e todos vocês, a honra de nós declararmos encerrado esse nosso fórum. E muito obrigado.
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3: Horas, 8 minutos na 40 segundos. 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

8:43. 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

0: 19 horas e 7 minutos. 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

0: Estimado ouvinte, boa noite. O presidente da República, Daniel Chapo, considera que Moçambique e Tanzânia reúnem todas as condições para construírem uma nova geografia económica e comercial na África Austral e Oriental. O Ministério da Saúde diz estar em prontidão para o diagnóstico de possíveis casos da epidemia de ébola no país. O governo reafirma o compromisso de reduzir a dependência do país na importação de hortícolas e ovos. São os tópicos do Jornal da Noite da Rádio Moçambique, num dia em que o presidente da República, Daniel Chapo, foi o convidado de honra na cerimónia oficial da 50ª edição da Feira Internacional de Dar es Salaam na Tanzânia. O João de Brito Langa está na edição e apresentação com a sonorização de Jamal Afonso. Boa escuta. O presidente da República, Daniel Chapo, foi hoje o convidado de honra na cerimónia oficial da 50ª edição da Feira Internacional de Dar es Salaam na Tanzânia, mais conhecida por Saba Saba. No discurso de inauguração da Feira Saba Saba, Daniel Chapo convidou o empresariado internacional a olhar para Moçambique e Tanzânia como destinos seguros e oportunos de investimento. Para o chefe do Estado moçambicano, Moçambique e Tanzânia reúnem todas as condições para construírem uma nova geografia económica e comercial na África Austral e Oriental. Detalhes com Monteiro Bonifácio, nosso correspondente em Dar es Salaam.
1: Daniel Chapo lançou o convite na abertura da 50ª edição da Feira Internacional de Dar es Salaam, vulgo Saba Saba, na qual participam homens de negócios e investidores de 23 países africanos, asiáticos e europeus. O estadista moçambicano disse que a combinação das potencialidades entre Tanzânia e Moçambique são uma oportunidade de fortalecimento para a atração de investimentos e consolidação de uma plataforma econômica dinâmica entre a África Austral e Oriental.
2: Os nossos dois países possuem uma localização geográfica privilegiada no Oceano Índico, que Alá nos deu. Abundantes recursos naturais, uma população jovem e empreendedora e corredores logísticos com enorme potencial para impulsionar o comércio regional e internacional. Temos todas as condições para construir uma nova geografia econômica entre a África Oriental e a África Austral.
1: Para Daniel Chapo, é chegado o momento de a África mudar do paradigma da exportação de matéria-prima para o processamento local.
2: O continente já não pode limitar-se a exportar matérias-primas e importar produtos acabados das próprias matérias-primas que saem de África. Precisamos de industrializar as nossas economias, agregar valor aos nossos recursos, investir na ciência, na inovação, na economia digital, na inteligência artificial, na qualificação dos nossos recursos humanos, principalmente a juventude e a mulher, e na criação de cadeias regionais de valor. A área de livre comércio continental africana oferece-nos uma oportunidade histórica para tornar os nossos mercados mais integrados, mais competitivos e mais resilientes. Mas esta integração não se fará apenas através de acordos, faz-se construindo estradas, caminhos de ferro, portos, aeroportos, infraestruturas energéticas, sistemas digitais e mecanismos que facilitam a circulação de mercadorias, serviços, capitais e pessoas entre os nossos países.
1: O presidente da República disse que os portos tanzanianos e moçambicanos devem se complementar para a construção de uma economia robusta e que se conecta rumo à independência econômica.
2: Queremos, com a visão da presidente Samia, que possamos dizer que transformamos antigas fronteiras em corredores de desenvolvimento, que transformamos recursos que a África tem em indústria, comércio em emprego para o nosso povo e que transformamos a cooperação em prosperidade para os nossos povos. Este é o compromisso que hoje renovamos lado a lado com a República da Tanzânia, seguindo a visão do presidente Mwalimu Julius Nyerere, a visão do presidente Mondlane e de Samora Machel.
1: Nesta cerimônia da abertura da 50ª edição da Feira Internacional de Comércio de Dar es Salaam, Daniel Chapo convidou ao empresariado tanzaniano e internacional a fazer parte da Feira Internacional de Maputo, FACIM, que tem lugar entre finais de agosto e princípios de setembro. De Dar es Salaam para a Rádio Moçambique, Monteiro Bonifácio.
0: O presidente da República, Daniel Chapo, considera que Moçambique e Tanzânia reúnem todas as condições para construírem uma nova geografia econômica e comercial na África Oriental e Austral. E o ministro da Segurança Interna do Malawi, Peter Mukwitu, apela a uma cooperação regional mais forte para o combate ao crime transnacional. Mukwitu alerta que as crescentes ameaças à segurança da África Austral exigem uma resposta coordenada que ultrapassa as fronteiras nacionais. Detalhes com o nosso correspondente em Blantyre, Sérgio Sixpence.
3: Falando no fim da reunião híbrida do Subcomitê de Segurança Pública da SADC, Mukwitu afirmou que o aumento da migração irregular, dos movimentos de refugiados, do tráfico de animais selvagens e do crime transfronteiriço exigem leis harmonizadas e uma ação conjunta entre os Estados-membros. O ministro da Segurança Interna do Malawi afirmou que a África Austral se tornou um importante destino para os refugiados, fato que deve levar os países a adotarem quadros legais comuns para gerir a movimentação das pessoas e proteger as populações vulneráveis. Aquele governante alertou ainda que a caça furtiva e o comércio ilegal de animais selvagens continuam a ameaçar a biodiversidade da região, instando os Estados-membros a reforçarem as políticas de proteção da vida selvagem e a desmantelarem as redes criminosas que visam espécies como os pangolins. Ao comentar sobre a imigração, disse que a SADC deveria simplificar as viagens transfronteiriças legítimas, ao mesmo tempo que reforçaria as salvaguardas contra o abuso dos acordos de circulação regional. Por seu turno, Kale Bonga Moruti, oficial sênior de segurança pública do secretariado da SADC, afirmou que a reunião focou-se na migração, refugiados de asilo e crimes contra a vida selvagem, com os Estados-membros a reverem os progressos e a reforçarem a coordenação regional.
4: We believe it is a migration that integrates society.
3: Acreditamos que é a migração que integra as sociedades, por isso as discussões se centraram na implementação do protocolo da SADC sobre a facilitação da circulação de pessoas para promover a migração segura, regular e ordenada, alinhando as políticas nacionais com os compromissos regionais e internacionais. E vale a pena lembrar que o movimento migratório de pessoas em disfunção está em consonância com o protocolo sobre a facilitação da circulação de pessoas. Anteriormente, o diretor do órgão da SADC para Assuntos Políticos de Defesa e de Segurança, Kula Tilisane, afirmou que as pressões econômicas, as alterações climáticas, os desastres naturais e as alterações demográficas estão a impulsionar padrões migratórios cada vez mais complexos em toda a região. Sérgio Sixpence, em Blantyre.
0: Está no ar o Jornal da Noite da Rádio Moçambique. O Ministério da Saúde diz estar em prontidão para o diagnóstico de possíveis casos da epidemia de ébola no país. Os detalhes com Domingos Macalane.
5: Neste momento, a instituição tem uma capacidade instalada de cerca de 300 testes diários para o diagnóstico desta doença. São informações já avançadas esta sexta-feira pelo Ministro da Saúde, o CNIS, e durante a visita efetuada ao Instituto Nacional de Saúde, no distrito de Marraquene, província de Maputo.
6: Como sabem, o continente africano está a ser assolado por uma grande epidemia da ébola na República Democrática do Congo, que já causou mais de 300 mortes. E nós fomos orientados pela Organização Mundial da Saúde para que os países se preparassem para responder a esta emergência internacional de saúde pública. Hoje estivemos aqui no Instituto para ver as condições que temos de diagnóstico e saímos daqui muito felizes de ver que temos capacidade de fazer diagnóstico da ébola de cerca de 300 testes, caso haja necessidade, para investigarmos esta situação no nosso país.
5: Na ocasião, o ministro da Saúde esclareceu que o país atravessa neste momento um vírus respiratório denominado influenza, cujos sintomas são idênticos à Covid-19. Neste contexto, o CNIS tranquiliza os moçambicanos, afirmando tratar-se de apenas um vírus respiratório.
6: Desta gripe assemelha-se à Covid, mas quero aqui tranquilizar o povo moçambicano que estamos com um vírus respiratório chamado influenza, não é Covid. E os colegas aqui do Instituto fizeram o trabalho, investigaram este surto de gripe e encontramos este vírus aqui no nosso país, que está a circular, que dá situações leves, mas que temos que estar muito atentos para podermos fazer o tratamento.
5: Com efeito, o titular da pasta da saúde apela à população a não optar pela automedicação caso seja contaminada pelo vírus respiratório.
6: Muitas das pessoas que estão com gripe gostam de fazer automedicação, então queremos chamar a atenção para aproximarem-se às unidades sanitárias para receberem o devido aconselhamento.
5: Ministro da Saúde, o CNIS, na visita efetuada esta sexta-feira ao Instituto Nacional de Saúde, no quadro da avaliação das atividades em curso no domínio da capacidade laboratorial face a emergências de saúde. Da Matola, Domingos Macalani.
0: E o governo veio a público hoje reafirmar o compromisso de reduzir a dependência do país na importação de hortícolas e ovos. Ignacio Gamay, em Chitima.
7: O governo reafirma o compromisso de reduzir a dependência do país na importação de hortícolas e ovos através da implementação de projetos sustentáveis de agronegócio capazes de impulsionar a produção nacional e abastecer os principais mercados. A garantia foi dada esta sexta-feira em Chitima, distrito de Cahorabassa, na província de Tete, pelo ministro da Agricultura, Ambiente e Pesca, durante a visita às instalações do projeto Transformação. Roberto Albino afirmou que estão em curso em diferentes regiões do país projetos agropecuários estruturantes que visam fortalecer a cadeia de valor agrícola, aumentar a disponibilidade de alimentos e reduzir a fatura de importação de produtos essenciais, com destaque para hortícolas e ovos. Segundo o ministro Albino, o reforço da produção nacional constitui uma das prioridades do Executivo por permitir melhorar a segurança alimentar, criar oportunidades de emprego e incrementar o rendimento das famílias e dinamizar a economia local.
8: Este projeto já está a ter um impacto em toda a província de Tete. A cidade de Tete já está a consumir o ovo produzido aqui, que até sai mais barato do que aquele ovo que nós mandávamos vir de Malawi ou de Maputo. Os mercados de Tete já estão a comercializar hortícolas que saem daqui. E o projeto ainda não está terminado, por isso muito mais coisas ainda hão de vir como produto deste grande projeto de transformação da vida das pessoas. Esta é a forma de mostrar que Cahorabassa é nossa.
7: O projeto Transformar foi lançado em junho de 2025 pelo presidente da República, Daniel Chapo, e é financiado pela Hidroelétrica de Cahorabassa no âmbito da sua política de responsabilidade social. A iniciativa aposta na produção agrícola e pecuária sustentável, envolvendo comunidades locais e produtores, com o objetivo de aumentar a oferta de alimentos e estimular o desenvolvimento econômico da província de Tete, em particular, e do país em geral. Ignacio Gamay, a partir de Chitima, sede do distrito de Cahorabassa.
0: Em Gaza, o governo investiu mais de 300 milhões de meticais na reabilitação das barragens de Massingir e Macarretana, que sofreram danos por conta das cheias deste ano. Detalhes com Horácio Dingo.
9: Trata-se de duas infraestruturas consideradas decisivas para a segurança hidráulica da província e proteção das comunidades que vivem e exercem atividades produtivas ao longo do Vale do Limpopo. As intervenções que serão feitas nas barragens de Massingiri e Macretane enquadram-se no projeto de reabilitação de emergência pós-cheias nas bacias de Nkomati, Limpopo e Buzo, cujas obras foram lançadas esta quinta-feira em Gaza pelo ministro das Obras Públicas, Habitação e Recursos Hídricos, Fernando Rafael. Ele garantiu na ocasião que na barragem de Massingir será reabilitado o descarregador auxiliar, reposição de 14 comportas danificadas pelas enxurradas e o sistema elétrico, que também será intervencionado igualmente na barragem de Macarretane.
10: Em Massingir será reabilitado o descarregador auxiliar, incluindo a reposição de 14 comportas fusíveis. Esta intervenção vai restabelecer a capacidade operacional do descarregador auxiliar, reforçar a segurança da barragem, aumentar a capacidade de gestão de caudais e contribuir paralelamente à reabilitação dos sistemas elétricos nas barragens de Massingir e Macarretane. Vai permitir restabelecer a operacionalidade dos equipamentos hidromecânicos, reforçar a segurança das barragens, garantir a irrigação e melhorar o controle da intrusão salina no baixo Limpopo.
9: O governo Fernandes explicou que com as intervenções a serem feitas nas duas barragens, mais de 500 mil pessoas e cerca de 60 mil hectares de áreas agrícolas ao longo do Vale do Limpopo serão protegidas, entre outros ganhos.
10: No seu conjunto, as intervenções em Massingir e Macarretane deverão proteger cerca de 500 mil pessoas e aproximadamente 60 mil hectares de área agrícola. Estes números mostram que estamos perante obras de elevado impacto social e econômico. Cada metical investido nestas obras deve traduzir-se em mais segurança para as famílias, mais proteção para a produção agrícola, maior resiliência das infraestruturas e melhor capacidade do país para enfrentar os efeitos das mudanças climáticas.
9: Ministro das Obras Públicas, Habitação e Recursos Hídricos, Fernando Rafael, o impacto esperado com a reabilitação das barragens de Massingir e Macarretane em Gaza no quadro das obras de emergência pós-cheias, cuja empreitada foi lançada esta quinta-feira. Horácio Dengo, em Xaixai.
0: Encerrou esta sexta-feira a Feira Empresarial da Matola, na província de Maputo, e os participantes no evento consideram estar criadas as condições para o desenvolvimento acelerado daquele município. Fernando Sidumo.
11: O secretário de Estado na província de Maputo considera que estão criadas as condições para o desenvolvimento acelerado do município de Matola, através de acordos de gemelagem que serão estabelecidos com agentes econômicos que participaram no Fórum de Negócios e Feira Empresarial da Matola, que encerrou esta sexta-feira. Erick Bongé se defende que as ideias discutidas neste evento devem ser implementadas imediatamente e com resultados palpáveis e com impacto direto na vida das populações. O governante, que falava esta sexta-feira no encerramento do Fórum de Negócios e Feira Empresarial da Matola 2026, garantiu que o Executivo vai promover a simplificação de burocracias, incentivando o empreendedorismo.
12: Este fórum produziu ideias, estabeleceu contactos, aproximou investidores, abriu novas perspectivas para a dinamização da economia local. Estamos comprometidos a criar um ambiente favorável ao investimento, a apoiar micro, pequenas e médias empresas e fortalecer as infraestruturas necessárias para o desenvolvimento econômico inclusivo.
11: Já o presidente do Conselho Municipal da Matola, Júlio Parruque, congratula-se com a realização do evento. Segundo o edil, será bienal, tendo exortado o empresariado local a aumentar o nível de contribuições no pagamento de impostos, visando o desenvolvimento desta urbe.
13: A Matola vive, aguenta-se, sustenta-se com as contribuições, os impostos e as taxas. Não temos outra forma de viver. As cidades no mundo fazem gemelagem, até apoiam a outros municípios. De onde é que vem o seu dinheiro? Não vem dos recursos minerais, vem da dinâmica da cidade. E a Matola tem a fama de ser a cidade mais industrializada de Moçambique. É verdade, mas não devemos ter fama sem proveito. Não queremos, e não fica bem. Os munícipes também devem sentir que, ei, nós somos uma cidade industrial.
11: Durante 3 dias, cerca de 3 mil pessoas, entre nacionais e estrangeiras, participaram deste fórum, criando sinergias para o desenvolvimento socioeconômico desta autarquia detentora do título de maior parque industrial do país. Fernando Sidumo, Rádio Moçambique, Matola.
0: São 19 horas e 49 minutos. Espaço para notícias nacionais e internacionais na voz de Hermínia Francisco.
14: Muito boa noite. O Serviço Nacional de Investigação Criminal, SERNIC, incinerou esta sexta-feira 3,7 toneladas de droga de tipo fentanil, apreendidas no mês passado nos depósitos de uma empresa privada no Aeroporto Internacional de Maputo. Em nota recebida na nossa redação, o SERNIC refere que a incineração das 3,7 toneladas de fentanil representa mais um passo no fortalecimento das medidas de prevenção e repressão ao tráfico ilícito de drogas. O SERNIC reafirma ainda o compromisso de continuar a intensificar as investigações e operações de combate ao crime organizado e ao narcotráfico em estreita coordenação com o Ministério Público e demais parceiros nacionais. Na Venezuela, o balanço revisto do duplo sismo de 24 de junho ascende agora a mais de 2.500 mortos. O número de feridos ascende a pelo menos 12.400, anunciou a presidente interina da Venezuela. Delcy Rodríguez, que destacou a presença na Venezuela de equipas de resgate de 33 países, garantiu que há um total de mais de 6 mil pessoas resgatadas e que ninguém irá para a vala comum. Os danos causados em habitações e bens econômicos, como veículos, edifícios ou estabelecimentos comerciais, na sequência dos dois sismos, ascendem a um valor preliminar de 6.700 milhões de dólares. A Bélgica registrou um aumento inédito no número de mortes durante a onda de calor de junho. De acordo com as autoridades belgas, o país registrou um excesso de mortalidade de 39%, mais de 1.200 mortes entre quinta-feira, 18 de junho, e segunda-feira, 29 de junho. Quase metade destas mortes envolveram pessoas com mais de 85 anos de idade. Na França, o número de mortes também aumentou para 30 e 62% só na região de Paris, durante a semana de 22 de junho, correspondendo a mais de 2 mil mortes adicionais em comparação com a semana anterior. João de Brito.
0: Obrigado, Hermínia. Está em curso no país a segunda fase do Diálogo Nacional Inclusivo em Angola, a província de Tete. Os participantes nestes encontros defendem reformas profundas na legislação do país. Adriano Picon.
15: A legislação sobre a exploração mineira para garantir a boa convivência nas comunidades onde decorre a exploração de recursos naturais e da lei eleitoral para evitar conflitos são algumas evidenciadas pelos intervenientes.
16: A reforma profunda para a descentralização na área de licenciamento da exploração mineira. As emissões das licenças de exploração mineira são feitas a nível central, sim, mas estas depois dependem de consultas comunitárias de Duarte, de consultas comunitárias para o estudo do impacto ambiental e, em alguns momentos, também de consultas para o reassentamento. Então, torna isto contraditório. Como é que a licença é atribuída a nível central, mas depois depende das decisões da comunidade local.
15: Na ocasião, uma outra interveniente defendeu a revisão da lei eleitoral, exigindo a brevidade na divulgação de resultados de votação.
17: É preciso que haja mesmo reformas, porque quando votamos leva muito tempo antes da divulgação dos resultados. Isto cria muita especulação no seio das comunidades e a especulação só termina depois da divulgação dos resultados.
15: Participantes dos encontros da segunda fase do Diálogo Nacional e Inclusivo em Angola, província de Tete, defendendo reformas profundas de algumas leis em vigor no país. Entretanto, o chefe da Comissão Técnica do Diálogo Nacional e Inclusivo para a província de Tete, Ismael Moussa, disse que as preocupações que estão a ser apresentadas terão o seu tratamento.
0: E em Majuna, província do Niassa, cidadãos recomendam o fortalecimento da lei florestal na Constituição da República, com vista a reforçar a proteção ambiental nas próximas gerações do país. Mércio João.
18: Em sede de sessão de audição pública referente ao Diálogo Nacional Inclusivo, os participantes disseram ser urgente a criação de tribunais especializados em matérias ambientais, uma vez que no país são descobertas novas áreas que possuem recursos naturais. Paralelamente a esta ação, está, segundo os auditados, a necessidade de se criar uma lei separada que obrigue as empresas com possibilidades de explorar recursos naturais no país montarem parques industriais capazes de processar localmente as diversas espécies do ambiente. O fim da figura do secretário de Estado, a ampliação do poder financeiro e administrativo distrital foram igualmente alguns dos temas debatidos durante a audição pública relativa ao Diálogo Nacional Inclusivo em Majuna.
19: João Batista Cássim, esta criação do tribunal deve trabalhar com força. Se não for uma direção que pode controlar, tudo isso será nulo. E dentro do tribunal também haverá um gabinete que vai controlar entre os trabalhadores do tribunal.
20: Meu nome é Manuel Alexandre Maloja. É estranho que os recursos que estão no meu distrito, eu não conheço as pessoas que estão a explorar. Não estamos a proibir a exploração, mas queremos ser incluídos entendermos o que é que está a acontecer.
18: A imprensa que cobra as audições públicas do Diálogo Nacional Inclusivo no Niassa falou esta sexta-feira que Vela Cornélio, membro da Comissão Técnica COT, que sublinhou que a população tem se apropriado das sessões em curso, o que propicia o alcance de resultados positivos nos debates e a apreciação dos temas sintetizados da ronda passada e agora em divulgação.
0: Em Manica, a proposta de manutenção das contribuições saídas da fase anterior do Diálogo Nacional Inclusivo marca a fase de audições públicas que arrancaram esta semana no distrito de Machanza. Moisés Saela.
2: A Comissão Técnica do Diálogo Nacional Inclusivo trabalhou esta semana na localidade de Chidoco, no posto administrativo de Save, em Machaza 7 e no posto administrativo de Chipuji. Os intervenientes na fase de audições públicas falaram da necessidade da revisão do pacote eleitoral, das forças de defesa e segurança, entre outros aspectos.
21: Quero falar sobre o processo de eleições. Isso de tratar cartões antes do tempo. Às vezes saímos a perder, porque os outros tratam e depois vão na África do Sul. E perdemos os eleitores. Isso de dizer que vamos votar através do computador é uma boa ideia, mas aqueles vovôs que não estudaram é um pouco difícil.
2: O chefe da Comissão Técnica do Diálogo Nacional Inclusivo, que trabalha na província de Manica, Simon Makuyana, diz que as contribuições nesta fase serão muito importantes para a síntese do diálogo.
0: Já na capital do país, Maputo, os munícipes do distrito de Campo divergem quanto ao cenário das reformas resultantes da sistematização das ideias colhidas pela Comissão Técnica para a Materialização do Diálogo Nacional Inclusivo.
22: No primeiro dia das audições públicas deste processo, os cidadãos defenderão uma reforma moderada que consiste na consolidação do sistema de governo através da adição de novos elementos. Para os cidadãos ouvidos hoje, este modelo de reforma vai garantir a consolidação das conquistas alcançadas nos 51 anos da independência nacional.
23: Porque esta reforma moderada dá uma certa continuidade, como se disse aqui, ao esforço, ao trabalho que já foi feito. Não estamos agora em condições de recuar para estar a zero, porque trabalhou-se de facto, está-se a trabalhar.
24: Nós temos um país novo, jovem, e mexer com a soberania é perigoso. Temos que ir com cautela. Então eu propunha que o gabinete olhasse para questões de fundo, da moderação e algumas que se podem encontrar e arranjar aqui uma engenharia em que todos estivemos aqui identificados, né?
22: Outros cidadãos defenderam, no entanto, a implementação de reformas profundas que consistem na criação de uma nova república.
25: Em que o presidente da república só responda como presidente da república e deixe as outras funções para um primeiro-ministro que deve ser o chefe do governo. Os ministros respondem ao primeiro-ministro e o primeiro-ministro coordena com o presidente da república.
26: Então eu gostaria que essas leis que estão sendo faladas agora, podiam incluir que quando os deputados entram lá, entram também os machambeiros, aqueles que têm escolaridade um pouco baixo, porque agora só falam de que quem tem que ser deputado é aqueles que têm uma escolaridade um pouco elevada. Assim.
22: Por sua vez, o presidente da COT, Edson Makwakwa, considera que a primeira audição pública demonstrou o interesse da população no processo em curso.
27: Bom, nós ficamos muito satisfeitos pela participação e pelas contribuições apresentadas. Sentimos que os cidadãos apropriaram-se deste processo e continuam a exercer a cidadania ativa, a participar e trazendo as suas visões. O que significa que, no final, poderemos ter uma síntese que, com representatividade e legitimidade, poderá ser apresentada como o produto final do processo do Diálogo Nacional Inclusivo.
22: A fase das audições públicas do Diálogo Nacional Inclusivo, cuja primeira cerimônia decorreu hoje na Escola Secundária Francisco Manhanga, vai durar 35 dias.
0: Jornal da Noite, na sua ponta final, vamos à previsão do tempo para amanhã. A cidade de Tete poderá registrar 33 graus centígrados de temperatura máxima, seguida por Beira com 30 graus, Quelimane 29, Vilanculo, Nampula e Pemba 28, Maputo e Inhambane 27, Xai-Xai 26, Chimoio 25 e por fim Lixinga com 23 graus centígrados. 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Boa noite e bom fim de semana.
1: 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Em Moçambique são 20 horas e 1 minuto.

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0: 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Mohamed Salah. 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
0: 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Mohamed Salah quer sacar Hassan. Hassan aperta Chicare. 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Ashur abre bola e é com Hassan. Hassan aperta Chibabene. 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Atenção. Ele lava guerra lá, Yan. 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E daí tá rumo a Heleno, Chinenene. 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Egipto 1 na Austrália. 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Ele vai na cloro com a bola lá, a Trewin. 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Atenção. Marmuxa ganha a casa do homem. Vai sussa a Belva Austrália lá. 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E Ashur ganha bola. A gente quer Tatea. 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

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Vani bola pelo Austrália. 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Atenção. Eluiana Sane. Vani bola. 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Mohamed Salah. Ataque Mohamed Salah. Angena Kansatoma. 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Austrália, lá acima. 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
1: Boa noite, é o princípio do Último Jornal. Presidente da República defende que países africanos devem mudar de paradigma substituindo as exportações de matéria-prima com processamento local. Daniel Chapo intervia hoje na abertura da 50ª edição da Feira Internacional de Dar es Salaam. Já há dinheiro para a reabilitação das barragens de Massingir e Macaretani na província de Gaza, que sofreram danos por conta das cheias de janeiro último. Fora de portas, falta de financiamento e o conflito no leste da República Democrática do Congo dificultou a resposta ao surto de ébola declarado a 15 de maio, afirma a OMS. Principais assuntos a marcar o Último Jornal desta sexta-feira, terceiro dia para o mês de julho de 2026. Na sua companhia, Jerônimo Wamba na sonorização e Mohamed Jani na edição e apresentação. Boa audição. Último Jornal. Presidente da República defende que países africanos devem mudar de paradigma, substituindo as exportações de matéria-prima com o processamento local. Daniel Chapo intervia hoje na abertura da 50ª edição da Feira Internacional de Dar es Salaam, onde lançou o convite para empresários internacionais investirem em Moçambique e Tanzânia. Por menores, por Monteiro Bonifácio, em Dar es Salaam.
2: O Presidente da República, Daniel Chapo, convida os investidores estrangeiros a olharem para Tanzânia e Moçambique como destinos seguros e oportunos de investimentos. Daniel Chapo lançou o convite na abertura da 50ª edição da Feira Internacional de Dar es Salaam, vulgo Saba Saba, na qual participam homens de negócios e investidores de 23 países africanos, asiáticos e europeus. O estadista moçambicano disse que a combinação das potencialidades entre Tanzânia e Moçambique são uma oportunidade de fortalecimento para a atração de investimentos e consolidação de uma plataforma econômica dinâmica entre a África Austral e Oriental.
3: Os nossos dois países possuem uma localização geográfica privilegiada no Oceano Índico, que Allah nos deu. Abundantes recursos naturais, uma população jovem e empreendedora e corredores logísticos com enorme potencial para impulsionar o comércio regional e internacional. Temos todas as condições para construir uma nova geografia econômica entre a África Oriental e a África Austral.
2: Para Daniel Chapo, é chegado o momento de a África mudar do paradigma da exportação de matéria-prima para o processamento local.
3: O continente já não pode limitar-se a exportar matérias-primas e importar produtos acabados das próprias matérias-primas que saem de África. Precisamos de industrializar as nossas economias, agregar valor aos nossos recursos, investir na ciência, na inovação, na economia digital, na inteligência artificial, na qualificação dos nossos recursos humanos, principalmente a juventude e a mulher, e na criação de cadeias regionais de valor. A área de livre comércio continental africana oferece-nos uma oportunidade histórica para tornar os nossos mercados mais integrados, mais competitivos e mais resilientes. Mas esta integração não se fará apenas através de acordos, faz-se construindo estradas, caminhos de ferro, portos, aeroportos, infraestruturas energéticas, sistemas digitais e mecanismos que facilitam a circulação de mercadorias, serviços, capitais e pessoas entre os nossos países.
2: O Presidente da República disse que os portos tanzanianos e moçambicanos devem se complementar para a construção de uma economia robusta e que se conecta rumo à independência econômica. De Dar es Salaam para a Rádio Moçambique, Monteiro Bonifácio.
1: Presidente da República defende que países africanos devem mudar de paradigma, substituindo as exportações de matéria-prima com processamento local. Daniel Chapo intervia hoje na abertura da 50ª edição da Feira Internacional de Dar es Salaam, onde lançou o convite para empresários internacionais investirem em Moçambique e Tanzânia. E cá entre nós, encerrou hoje o Fórum de Negócios e Feira Empresarial da Matola 2026, um evento focado em parceria para o desenvolvimento econômico acelerado. Detalhes por Fernando Sidumo.
4: O secretário de Estado na província de Maputo considera que estão criadas as condições
0: para o desenvolvimento acelerado do município de Matola, através de acordos de gemelagem que serão estabelecidos com agentes econômicos que participaram no Fórum de Negócios e Feira Empresarial de Matola, que encerrou esta sexta-feira. Para o efeito, Henriques Bongé se defende que as ideias discutidas neste evento devem ser implementadas imediatamente e com resultados palpáveis e com impacto direto na vida das populações. O governante, que falava esta sexta-feira no encerramento do Fórum de Negócios e Feira Empresarial da Matola 2026, garantiu que o Executivo vai promover a simplificação de burocracias, incentivando o empreendedorismo.
4: Este fórum produziu ideias, estabeleceu contactos, aproximou investidores, abriu novas perspectivas para a dinamização da economia local.
0: Já o presidente do Conselho Municipal da Matola, Júlio Parruque, congratula-se com a realização do evento. Segundo o edil, será bienal, tendo exortado o empresariado local a aumentar o nível de contribuições no pagamento de impostos, visando o desenvolvimento desta urbe.
5: A Matola vive, aguenta-se, sustenta-se com as contribuições, os impostos e as taxas. Não temos outra forma de viver. As cidades no mundo fazem gemelagem, até apoiam a outros municípios. De onde é que vem o seu dinheiro? Não vem dos recursos minerais, vem da dinâmica da cidade. E a Matola tem a fama de ser a cidade mais industrializada de Moçambique. É verdade, mas não devemos ter fama sem proveito. Não queremos, e não fica bem. Os munícipes também devem sentir que, ei, nós somos uma cidade industrial.
0: Durante 3 dias, cerca de 3 mil pessoas, entre nacionais e estrangeiras, participaram deste fórum, criando sinergias para o desenvolvimento socioeconômico desta autarquia de Ditora, do título de maior parque industrial do país. Fernando Sidumo, Rádio Moçambique, Matola.
1: E ainda sobre ambiente de negócios e desenvolvimento econômico, o governo apresentou hoje um mecanismo para liquidar a dívida do Estado com o empresariado nacional. Leopoldo Agabito.
6: O governo apresentou à Confederação das Associações Económicas de Moçambique uma estratégia para o pagamento faseado de uma dívida estimada em 81,3 mil milhões de meticais. Uma primeira estratégia iniciada em 2017 pagou parte da dívida e esta em discussão pretende resolver os pendentes do processo. Estes dados foram apresentados hoje em Maputo pelo Diretor Nacional de Análises Fiscais e Financeiras durante o encontro entre o Ministério das Finanças e a Confederação das Associações Económicas de Moçambique, CTA. Alfredo Mutumbene anotou ser expectativa do Executivo que as partes cheguem a um consenso para que o pagamento da dívida inicie no próximo ano de forma regular. A fonte observou que a estratégia em discussão com o setor privado mostra as fontes de financiamento e os critérios para o pagamento da dívida.
7: Por exemplo, pode colocar um critério do volume da dívida que se tem, de tanto a tanto, ou a priorização das médias e pequenas empresas antes das grandes empresas, depois aquela dívida que ainda falta, o reconhecimento que é feito depois da Inspeção Geral do Estado e, portanto, uma proposta de titularização, por exemplo, de parte da dívida que pode estar com o setor privado e com aqueles que fornecem bens e serviços do Estado. Portanto, é um pouco disto que está sendo discutido com o setor privado. Há questões particulares que foram levantadas que é preciso ter em conta, por exemplo, numa situação em que houve fornecimento de bens e serviços, mas não há justificativos.
6: O presidente da Confederação das Associações Económicas de Moçambique disse que a organização continua a defender a realização de uma reforma fiscal profunda. Álvaro Massingue explicou haver necessidade de modernizar os códigos fiscais, simplificar procedimentos e reforçar a ética na aplicação da lei.
8: Neste contexto, gostaríamos de destacar a necessidade de rever situações em que multas e penalizações emergem da reversão de benefícios fiscais anteriormente concedidos, mesmo em contextos de cumprimento integral dos compromissos de investimento por parte dos operadores económicos. Importa igualmente sublinhar um desafio estrutural crescente, a proliferação de taxas e encargos cobrados por diferentes entidades do Estado, sem um mecanismo centralizado de coordenação e limite agregado. Esta dispersão gera ineficiência, aumenta os custos de contexto e reduz a competitividade das nossas empresas.
6: Confederação das Associações Económicas de Moçambique, CTA, e Governo discutiram nesta sexta-feira em Maputo aspectos ligados à revisão do pacote fiscal. A reunião decorreu numa altura em que as partes preparam a realização da 21ª Conferência Anual do Setor Privado a ter lugar nos dias 14 e 15 de julho corrente em Maputo.
1: Leopoldo Agapito, da nossa redação central. O governo reafirma o compromisso de reduzir a dependência do país na importação de hortícolas e ovos através da implementação de projetos sustentáveis de agronegócio, capazes de impulsionar a produção nacional e abastecer os principais mercados consumidores. A garantia foi dada hoje em Chitima, distrito de Caora Bassa, província de Tete, pelo ministro da Agricultura, Ambiente e Pescas, durante a visita às instalações do projeto Transformar. Ignácio Gamay.
9: Roberto Albino afirmou que estão em curso em diferentes regiões do país projetos agropecuários estruturantes que visam fortalecer a cadeia de valor agrícola, aumentar a disponibilidade de alimentos e reduzir a fatura de importação de produtos essenciais, com destaque para hortícolas e ovos. Segundo o ministro Albino, o reforço da produção nacional constitui uma das prioridades do Executivo por permitir melhorar a segurança alimentar, criar oportunidades de emprego e incrementar o rendimento das famílias e dinamizar a economia local.
10: Este projeto já está a ter um impacto em toda a província de Tete. A cidade de Tete já está a consumir o ovo produzido aqui, que até sai mais barato do que aquele ovo que nós mandamos vir de Malau ou de Maputo. Os mercados de Tete já estão a comercializar hortícolas que saem daqui. E o projeto ainda não está terminado, por isso há muito mais coisas ainda hão de vir como produto deste grande projeto de transformação da vida das pessoas. Esta é a forma de mostrar que Cabora Bassa é nossa.
9: O projeto Transformar foi lançado em junho de 2025 pelo presidente da República, Daniel Chapo, e é financiado pela Hidroelétrica de Cabora Bassa no âmbito da sua política de responsabilidade social. A iniciativa aposta na produção agrícola e pecuária sustentável, envolvendo comunidades locais e produtores, com o objetivo de aumentar a oferta de alimentos e estimular o desenvolvimento econômico da província de Tete, em particular, e do país em geral. Ignácio Gamay, a partir de Chitima, sede do distrito de Caora Bassa.
1: No ar, o último jornal, dissemos na abertura que já há dinheiro para a reabilitação das barragens de Massingir e Macarretano na província de Gaza, que sofreram danos por conta das cheias de janeiro último. O pormenor por Horácio Dengo, em Xaxai.
11: O governo investe mais de 300 milhões de meticais na reabilitação das barragens de Massingir e Macarretano em Gaza, que sofreram danos por conta das cheias deste ano. E trata-se de duas infraestruturas consideradas decisivas para a segurança hidráulica da província e proteção das comunidades que vivem e exercem atividades produtivas ao longo do Vale do Limpopo. As intervenções que serão feitas nas barragens de Massingir e Macarretano enquadram-se no projeto de reabilitação de emergência pós-cheias nas bacias de Nkomati, Limpopo e Buzo, cujas obras foram lançadas esta quinta-feira em Gaza e pelo ministro das Obras Públicas, Habitação e Recursos Hídricos. Fernando Rafael garantiu na ocasião que na barragem de Massingir será reabilitado o descarregador auxiliar, reposição de 14 comportas danificadas pelas enxurradas e o sistema elétrico, que também será intervencionado igualmente na barragem de Macarretano.
12: Em Massingir será reabilitado o descarregador auxiliar, incluindo a reposição de 14 comportas fusíveis. Esta intervenção vai restabelecer a capacidade operacional do descarregador auxiliar, reforçar a segurança da barragem, aumentar a capacidade de gestão de caudais e contribuir paralelamente à reabilitação dos sistemas elétricos nas barragens de Massingir e Macarretano. Vai permitir restabelecer a operacionalidade dos equipamentos hidromecânicos, reforçar a segurança das barragem, garantir a irrigação e melhorar o controle da intrusão salina no Baixo Limpopo.
11: O governante explicou que com as intervenções já serem feitas nas duas barragens, mais de 500 mil pessoas e cerca de 60 mil hectares de áreas agrícolas ao longo do Vale do Limpopo serão protegidas, entre outros ganhos.
12: No seu conjunto, as intervenções em Massingir e Macarretane deverão proteger cerca de 500 mil pessoas e aproximadamente 60 mil hectares de área agrícola. Estes números mostram que estamos perante obras de elevado impacto social e econômico. Cada metical investido nestas obras deve traduzir-se em mais segurança para as famílias, mais proteção para a produção agrícola, maior resiliência das infraestruturas e melhor capacidade do país para enfrentar os efeitos das mudanças climáticas.
11: Ministro das Obras Públicas, Habitação e Recursos Hídricos, Fernando Rafael, o impacto esperado com a reabilitação das barragens de Massingir e Macarretane em Gaza no quadro das obras de emergência pós-cheias, cuja empreitada foi lançada esta quinta-feira. Horácio Dengo, em Xai-Xai.
1: Moçambique vai contar a partir de 2028 com o primeiro centro de treinamento de segurança marítima voltado para a indústria de hidrocarbonetos. Para o efeito, foi rubricado hoje, na cidade de Pemba, o acordo de parceria entre a Empresa Nacional de Hidrocarbonetos e a firma Concord Safety num projeto avaliado em mais de 115 milhões de meticais. Sumali Gilberto.
13: O ato dirigido pelo ministro dos Recursos Minerais e Energia, Estevão Pali, culminou com o lançamento da primeira pedra para a construção do empreendimento. A infraestrutura terá uma capacidade instalada para formar 1.300 técnicos por mês em diversos cursos com certificação internacional ligados à segurança marítima na indústria de petróleo e gás. No seu discurso, Estevão Pali destacou o efeito multiplicador deste projeto para a soberania da formação do capital humano nacional e para a dinamização de uma economia local cada vez mais robusta e inclusiva.
14: Após a conclusão desta unidade, teremos aqui em Pemba formações com a certificação em Opito Boziet, que é um requisito obrigatório para profissionais que embarcam nas instalações offshore. Trata-se de uma certificação rara no continente, concedida em apenas poucos países habilitados para o efeito. Portanto, ao erguermos esta infraestrutura, aqui em Pemba, reforçamos o posicionamento de Cabo Delgado como um polo de prestação de serviços de padrão internacional para regiões da África Austral e Oriental.
13: O Marine Safety Center é uma iniciativa liderada pela NH, que detém 51% das ações, cabendo os restantes 49% à Concord Safety.
15: A iniciativa que hoje iniciamos aqui em Pemba é uma resposta concreta à necessidade de crescente mão de obra dos grandes projetos de gás natural liquefeito em um curso nesta região do país.
13: Prudêncio Moraes, presidente.
16: Um estádio que é bem conhecido, um estádio.
13: Zião, o governador de Cabo.
16: Neste mundial, podemos ver aqui a arquitetura, o desenho deste estádio. Vão chegando as estrelas, Lionel Messi comandando a sua seleção. Hoje será titular do outro lado o grande nome deste conjunto de Cabo Verde, o guarda-redes Vozinha, o Josimar, que virou Vozinha e que ajudou imenso a sua seleção a chegar a esta fase. A Argentina teve uma fase de grupos perfeita, 3-0 à Argélia, 2-0 à Áustria, 3-1 à Jordânia. Fez 9 pontos, marcou 8 golos, sofreu apenas um golo. A seleção da Argentina, enquanto que Cabo Verde empatou.
1: Climáticas e proteção do mangal e da orla marítima. A formação que inicia ainda este mês será financiada pelo Fundo das Nações Unidas para a Infância, em parceria com o Instituto Nacional de Gestão e Redução do Risco de Desastres da Zambésia, no montante de mais de 1 milhão de meticais. Reporta Ernesta Missage.
17: O chefe do escritório do UNICEF na Zambésia, Michael Chimeza, disse à Rádio Moçambique que o objetivo é fortalecer o conhecimento dos adolescentes e jovens sobre os métodos de prevenção, preparação, resposta e recuperação face aos desastres naturais. Michael Chimeza dirá que os adolescentes e jovens consigam consciencializar e educar as comunidades sobre os conceitos de mudanças climáticas.
18: São esses que foram identificados por enquanto e a identificação dos distritos foi em consulta com o INGD. Guiaram que dizer que e seriam esses primeiros 4 distritos. A regra são 25 jovens por distrito. Então, iríamos primeiro treinar cerca de 100 jovens nesses 4 distritos. E esperamos que os pais vão apoiar essa iniciativa e também deixar os jovens participarem. E não deixe também que, sim, a formação é para os jovens, mas os pais também podiam aproveitar o conhecimento que os jovens vão recolher.
17: Michael Chimeza, chefe do escritório do Fundo das Nações Unidas para a Infância, UNICEF, na Zambésia. A partir de Quelimane, Ernesto Missage.
1: Mudamos de assunto e vamos para a saúde. O governo diz estar em prontidão para o diagnóstico de possíveis casos da epidemia do ébola no país. Neste momento, a instituição tem uma capacidade instalada de cerca de 300 testes diários para o diagnóstico da doença. Domingos Macalani.
19: São informações já avançadas esta sexta-feira pelo ministro da Saúde, o CNIS, e durante a visita efetuada ao Instituto Nacional de Saúde e no distrito de Marraquene, província de Maputo.
20: Como sabem, o continente africano está a ser assolado por uma grande epidemia da ébola na República Democrática do Congo, que já causou mais de 300 mortes. E nós fomos orientados pela Organização Mundial da Saúde para que os países se preparassem para responder a esta emergência internacional de saúde pública. Hoje estivemos aqui no Instituto para ver as condições que temos de diagnóstico. E saímos daqui muito felizes de ver que temos capacidade de fazer diagnóstico da ébola de cerca de 300 testes, caso haja necessidade, para investigarmos esta situação no nosso país.
19: Na ocasião, o ministro da Saúde esclareceu que o país atravessa neste momento um vírus respiratório denominado influenza, cujos sintomas são idênticos à Covid-19. Neste contexto, o CNIS tranquiliza os moçambicanos, afirmando tratar-se de apenas um vírus respiratório.
20: Desta gripe assemelha-se à Covid, mas quero aqui tranquilizar o povo moçambicano que estamos com um vírus respiratório chamado influenza, não é Covid. E os colegas aqui do Instituto fizeram o trabalho, investigaram este surto de gripe e encontramos este vírus aqui no nosso país, que está a circular, que dá situações leves, mas que temos de estar muito atentos para podermos fazer o tratamento.
19: Com efeito, o titular da pasta da saúde apela à população a não optar pela automedicação caso seja contaminada pelo vírus respiratório.
20: Muitas das pessoas que estão com gripe gostam de fazer automedicação, então queremos chamar a atenção para aproximarem-se às unidades sanitárias para receberem o devido aconselhamento.
19: Ministro da Saúde, o CNIS, na visita efetuada esta sexta-feira ao Instituto Nacional de Saúde, no quadro da avaliação das atividades em curso no domínio da capacidade laboratorial face a emergências de saúde. Da Matola, Domingos Macalani.
1: Último jornal a ser transmitido dos estúdios centrais em Maputo, dificuldades de acesso ao emprego, habitação e a legalização das associações juvenis continuam entre as principais preocupações dos jovens moçambicanos, apesar dos avanços registrados na implementação de programas públicos de apoio ao emprego e ao empreendedorismo. São preocupações apresentadas pelo Gabinete Parlamentar da Juventude, Aderto Magaia.
21: O balanço foi apresentado esta sexta-feira em conferência de imprensa realizada na sede da Assembleia da República em Maputo, pelo presidente do Gabinete da Juventude Parlamentar, Inocêncio Fani, durante a divulgação dos resultados da fiscalização efetuada nas províncias de Inhambane, Gaza e Maputo.
22: Constatamos que a juventude, acima de tudo, é trabalhadora, está engajada. Notamos que tem recebido os programas com sucesso, vários programas esses que

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